Essa é uma das muitas histórias que acontecem comigo. 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

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É.

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1: 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Regulamento e formulário de candidatura disponíveis em cm-marvão.pt.
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3: O Alto Alentejo recebe este fim de semana 20 jovens médicos numa iniciativa que pretende dar a conhecer a região e aproximar estes profissionais dos serviços de saúde do distrito. A ação decorre nos concelhos de Alter do Chão e Avis entre sexta-feira e domingo. Os médicos são maioritariamente provenientes de Coimbra e Lisboa e participam na segunda edição do programa Vem Conhecer, Fica para Cuidar, uma operação de charme lançada pela ULS do Alto Alentejo e Comunidade Intermunicipal do Alto Alentejo, com o objetivo de fixar médicos no território. Segundo o Presidente do Conselho de Administração da ULS, Miguel Lopes, a primeira edição, realizada há cerca de 2 semanas nos concelhos de Gavião e Pontessor, teve resultados positivos.
4: Para esta segunda edição do Bem Conhecer, Fica para Cuidar, vamos receber 20 novos médicos, jovens médicos, que vêm maioritariamente de Coimbra e de Lisboa, e que se vão juntar a nós durante o próximo fim de semana, começando dia 9, 10 e 11, vão estar connosco em Alter e em Avis. Portanto, é um grupo maior representativo daquilo que é o interesse que esta iniciativa gerou também, fruto da primeira edição que decorreu há 15 dias atrás. Deixe-me dizer que já temos alguns resultados daquilo que foi a avaliação feita por estes 8 jovens médicos que estiveram connosco e todos eles asseguraram que a iniciativa lhes deu a conhecer uma percepção do território que antes desconheciam. Para nós era um dos objetivos desta iniciativa. E também que 87,5% destes 8 jovens médicos consideraria vir a trabalhar no futuro na ULS Alto Alentejo. Portanto, estamos muito satisfeitos com os resultados da primeira edição e acreditamos que esta segunda vai reportar esta aposta que foi construída em parceria com a Comunidade Intermunicipal do Alto Alentejo e com os municípios envolvidos. Nós esperaríamos e a nossa ambição é que em breve estas operações de charme, como nós lhes chamamos, possam permitir que os jovens médicos, agora quando tiverem que escolher o seu local para fazer aí o ano comum, que é o ano em que os jovens médicos, após a conclusão da sua licenciatura, têm que fazer, é um ano comum no Serviço Nacional de Saúde, possam escolher já o Alto Alentejo e essas escolhas vão ser feitas agora durante o mês de novembro.
3: Em entrevista à Rádio Porto Alegre, Miguel Lopes adiantou que a ULS Alto Alentejo tem 15 vagas de internato médico disponíveis nas áreas de cuidados de saúde primários, medicina interna, cirurgia e pediatria. O dirigente admite que alguns dos jovens médicos que participam nesta iniciativa possam no futuro escolher o Alto Alentejo para realizar o internato.
4: Foram publicadas as vagas de internato. Temos para a ULS Alto Alentejo, temos 15 vagas de internato entre cuidados de saúde primários, medicina interna, cirurgia, pediatria e estamos convictos de que alguns destes jovens no futuro possam vir fazer o seu internato médico aqui.
3: A ULS está ainda a preparar uma visita ao Hospital Dr. José Maria Grande, em Porto Alegre, para dar a conhecer aos jovens médicos a realidade da estrutura hospitalar. O Tribunal de Porto Alegre condenou um homem a uma pena única de 9 anos de prisão pelos crimes de tráfico de

0: estupefacientes e posse de arma proibida. Segundo o acórdão proferido no passado dia 6 de outubro pelo Juízo Central Civil e Criminal, o coletivo de juízes considerou provado que o arguído, entre finais de 2023 e setembro de 2025, momento em que foi detido, se dedicou de forma continuada à venda de cocaína, AX e MDMA, atividade que desenvolvia com o objetivo de obter lucro. O Tribunal sublinhou ainda que estes factos ocorreram durante o período em que o arguído se encontrava em liberdade condicional, circunstância que agravou a sua responsabilidade penal. No mesmo processo, foi igualmente condenado um segundo arguído também por tráfico de estupefacientes, tendo-lhe sido aplicada uma pena de 2 anos de prisão. Cada metro cúbico de água poupado pode passar a ter valor. A Águas do Alto Alentejo está a desenvolver um projeto pioneiro em Portugal que prevê transformar a redução das perdas de água em créditos hídricos com uma poupança estimada de 9,6 milhões de metros cúbicos em 8 anos. O programa, que será executado pela Indaqua, abrange mais de 1.100 quilómetros de rede nos concelhos de Alter do Chão, Arronches, Castelo de Vide, Crato, Fronteira, Gavião, Marvão, Nisa, Ponte de Sor e Sozel. A intervenção inclui a detecção e reparação de fugas, gestão de pressões, reabilitação de infraestruturas e modernização dos sistemas de medição e monitorização. A água poupada é quantificada através de metodologias internacionais e pode dar origem a créditos hídricos que poderão ser adquiridos por empresas para compensar a sua pegada hídrica e apoiar metas de sustentabilidade. Segundo a Águas do Alto Alentejo, o projeto permite valorizar a água que deixa de ser perdida e melhorar a eficiência das redes sem necessidade de recorrer a novas captações. O preço estimado de cada crédito é de 78 cêntimos por metro cúbico. A Feira do Livro de Porto Alegre está de volta para a 3ª edição, já a partir desta quinta-feira e até domingo, com o objetivo de aproximar os portalegrenses da leitura, da Biblioteca Municipal e do património literário da cidade. Este ano a feira reúne cerca de 60 editoras, com oferta que vai da literatura infantil à biografia, poesia, livros técnicos e obras científicas. Segundo a vereadora Laura Galão, entre os autores presentes estão João Tordo, Fátima Lopes, João Miguel Tavares e João Sequeira.
1: É a nossa 3ª edição, portanto, após 15 anos de paragem deste evento, nós retomámo-lo há 3 anos com muita força, com muita vontade de voltar a aproximar os portalegrenses da escrita, da nossa biblioteca e daquilo que é o património literário, que também nós temos também muito rico em Porto Alegre. E, portanto, esta feira, este ano, vai ter cerca de 60 editoras representadas, portanto temos uma grande variedade de tipos de literatura, desde a literatura infantil à biografia, à científica e também outros livros técnicos, a poesia, portanto vamos ter uma grande variedade que é representada por estas editoras. Diria também que este ano, para podermos ter uma maior abrangência de público, nós já trabalhávamos para um público do ensino básico, portanto com um programa muito dedicado ao ensino básico, e este ano temos também como parceiros a Universidade Politécnica de Porto Alegre e portanto vamos ter também no dia 8 conteúdos direcionados para um público mais jovem, mais universitário, com uma programação dedicada. Vamos ter também, queria também referir, vamos ter o escritor João Tordo, vamos ter o nosso João Sequeira, que está neste momento também nomeado para um prémio ao nível da melhor obra de autor de banda desenhada. Vamos ter também a Fátima Lopes, vamos ter o nosso portalegrense João Miguel Tavares, e portanto vamos estar à conversa com estes autores nos vários dias da feira, para além também de um programa que abrange também a música, o bailado, e portanto vamos ter as associações culturais de Porto Alegre também envolvidas neste evento.
0: O ponto alto da edição deste ano será a entrega do Prémio Literário Luzia no domingo, dedicado à escritora portalegrense Luísa Grande.
1: A Feira do Livro este ano terá também a entrega, um momento alto que será no último dia de feira, no domingo, a entrega do

0: Prémio Literário Luzia, portanto dedicado à escritora portalegrense Luísa Grande, e que entendemos agora, uma vez que já houve algumas publicações e reedições da obra escrita de Luzia, entendemos criar o Prémio Literário, e portanto vai ser entregue o Prémio Literário. A escolha já foi feita pelo júri, portanto já temos tanto o vencedor como as duas menções honrosas, e que vão ser apresentadas. Isto é uma participação também da Associação Um Coletivo e também com a Universidade Politécnica de Porto Alegre. Portanto, também será um momento alto, porque marca assim um compromisso da cidade de Porto Alegre para com uma escritora que se dizia antigamente que seria o Essa de Queiroz de Saias, e portanto está de alguma forma esquecida, e nós queremos aqui relembrar também aquilo que é o património cultural e literário de Porto Alegre. Recebemos mais de 45 contos, muita qualidade, muita diversidade literária, e portanto foi uma escolha do júri, para a qual contribuímos com pessoas que estão ligadas também à literatura e ao ensino da literatura, e posso dizer que ficámos muito surpreendidos com esta primeira edição, e que obviamente será para continuar.
1: Terceira edição da Feira do Livro de Porto Alegre, com inauguração marcada para as 14 horas desta quinta-feira. O evento decorre até domingo na Biblioteca Municipal, instalada no antigo Convento de Santa Clara. As gasolineiras vão ter de fixar de forma visível o preço dos combustíveis antes e depois da redução aplicada através do ISP e do IVA. A medida entra em vigor esta quinta-feira, na sequência do decreto-lei já publicado em Diário da República. De acordo com a notícia avançada pela Rádio Renascença, a informação terá de estar identificada com a indicação redução ISP mais IVA e ser apresentada para cada tipo de combustível. O incumprimento desta obrigação, incluindo a apresentação de informação falsa ou desatualizada, pode dar origem a coimas entre 1.000 e 3.000 euros. Com esta medida, o Governo pretende tornar mais visível para os consumidores o impacto dos descontos fiscais aplicados aos combustíveis. O Centro de Artes do Espetáculo de Porto Alegre, o CAEP, recebe sexta-feira e sábado a 16ª edição do festival One Man Band, dedicado aos géneros blues e rock. O festival reúne músicos a solo que, em palco, asseguram diferentes componentes da atuação, desde a voz aos instrumentos e à presença performativa. Em cada noite apresentam-se três artistas com diferentes origens e estilos musicais, mas com a particularidade de atuarem individualmente. A edição deste ano do festival One Man Band divide-se entre Porto Alegre e a Guarda, com as primeiras atuações a decorrerem no Teatro Municipal da Guarda e as noites de sexta-feira e sábado, dias 9 e 10 de outubro, no CAEP.
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0: vosso aplauso para Sons do Minho!
1: Boa tarde, Santa Bandeira!
2: Boa tarde a todos!
0: Amigos! Obrigado, amigo!
1: Obrigado! É com muito gosto que estamos cá a celebrar esta festa dos 10 anos do Pedro. Nós também estamos quase a fazer 10 anos, Pedro. Em janeiro também fazemos 10 anos.
0: A sério?
1: Fevereiro.
0: Mas parecem mais velhos.
2: Mas a receita do Pedro é melhor que a nossa.
1: Ah, isso eu não duvido.
2: Ele cresceu mais e não engordou tanto.
0: Epá, sabes qual é o truque? O truque de uma dieta é muito simples. Poupar os dentes, gastar os sapatos.
2: Por isso é que os meus estão parecem novos.
1: Ah, esse é que é o truque.
0: Posso fazer aqui um teste? Posso? Dá-me o bombozito. Dá-me um beijinho. Dá-me
1: carinho.
2: E vais ver.
1: Como é que é, pessoal?
0: Não estou a ouvir nada.
1: Dá-me um beijinho. Dá-me um abraço. Dá-me carinho e vais ver o que eu te faço. Vocês?
0: Dá-me um beijinho. Dá-me um abraço.
1: Dá-me carinho e vais ver o que eu te faço. Dá-me um beijinho. Dá-me um abraço. Dá-me carinho e vais ver o que eu te faço.
0: Estão bem ensaiados. Bora aí, volta!
1: Vem, vem, vem!

0: meus amigos.
1: Obrigado.
0: Forte aplauso para vocês.
1: Obrigado.
0: Eles bem merecem. Obrigado. Eles bem merecem.
1: Luís Pinheiro da Concertina, beijinhos e abraços para todos.
2: Parabéns e obrigado.
0: Forte aplauso para o Luís. Obrigado.
1: Parabéns, Pedro.
0: Sons Domingo. Forte Parabéns. Aplauso para obrigado. Eles. Muito obrigado. Está bonita, a festa está bonita. Está ou não está? O que é que vamos cantar agora? Agora esta vai ser a abrir. Esta vai ser a abrir.
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0: Fim de semana, 20 jovens médicos numa iniciativa que pretende dar a conhecer a região e aproximar estes profissionais dos serviços de saúde do distrito. A ação decorre nos concelhos de Alter do Chão e Avis entre sexta-feira e domingo. Os médicos são maioritariamente provenientes de Coimbra e Lisboa e participam na segunda edição do programa Vem Conhecer, Fica para Cuidar, uma operação de charme lançada pela ULS do Alto Alentejo e Comunidade Intermunicipal do Alto Alentejo, com o objetivo de fixar médicos no território. Segundo o presidente do Conselho de Administração da ULS, Miguel Lopes, a primeira edição, realizada há cerca de duas semanas nos concelhos de Gavião e Pontessor, teve resultados positivos.
1: Para esta segunda edição do Bem Conhecer, Fica para Cuidar, vamos receber 20 novos médicos, jovens médicos, que vêm maioritariamente de Coimbra e de Lisboa, e que se vão juntar a nós durante o próximo fim de semana, começando dia 9, 10 e 11, vão estar connosco em Alter e em Avis. Portanto, é um grupo maior representativo daquilo que é o interesse que esta iniciativa gerou também, fruto da primeira edição que decorreu há 15 dias atrás. Deixe-me dizer que já temos alguns resultados daquilo que foi a avaliação feita por estes 8 jovens médicos que estiveram connosco e todos eles asseguraram que a iniciativa lhes deu a conhecer uma percepção do território que antes desconheciam. Para nós era um dos objetivos desta iniciativa. E também que 87,5% destes 8 jovens médicos consideraria vir a trabalhar no futuro na ULS Alto Alentejo. Portanto, estamos muito satisfeitos com os resultados da primeira edição e acreditamos que esta segunda vai reforçar esta aposta que foi construída em parceria com a Comunidade Intermunicipal do Alto Alentejo e com os municípios envolvidos. Nós esperaríamos e a nossa ambição é que em breve estas operações de charme, como nós lhes chamamos, possam permitir que os jovens médicos, agora quando tiverem que escolher o seu local para fazerem o ano comum, que é o ano em que os jovens médicos, após a conclusão da sua licenciatura, têm que fazer, é um ano comum no Serviço Nacional de Saúde, possam escolher já o Alto Alentejo e essas escolhas vão ser feitas agora durante o mês de novembro.
0: Em entrevista à Rádio Porto Alegre, Miguel Lopes adiantou que a ULS Alto Alentejo tem 15 vagas de internato médico disponíveis nas áreas de cuidados de saúde primários, medicina interna, cirurgia e pediatria. O dirigente admite que alguns dos jovens médicos que participam nesta iniciativa possam no futuro escolher o Alto Alentejo para realizar o internato.
1: Foram publicadas as vagas de internato. Temos para a ULS Alto Alentejo, temos 15 vagas de internato entre cuidados de saúde primários, medicina interna, cirurgia, pediatria e estamos convictos de que alguns destes jovens no futuro possam vir fazer o seu internato médico aqui.
0: A ULS está ainda a preparar uma visita ao Hospital Dr. José Maria Grande, em Porto Alegre, para dar a conhecer aos jovens médicos a realidade da estrutura hospitalar. O Tribunal de Porto Alegre condenou um homem a uma pena única de 9 anos de prisão pelos crimes de tráfico de estupefacientes e posse de arma proibida. Segundo o acórdão proferido no passado dia 6 de outubro pelo Juízo Central Civil e Criminal, o coletivo de juízes considerou provado que o arguído, entre finais de 2023 e setembro de 2025, momento em que foi detido, se dedicou de forma continuada à venda de cocaína, haxixe e MDMA, atividade que desenvolvia com o objetivo de obter lucro. O Tribunal sublinhou ainda que estes factos ocorreram durante o período em que o arguído se encontrava em liberdade condicional, circunstância que agravou a sua responsabilidade penal. No mesmo processo, foi igualmente condenado um segundo arguído também por tráfico de estupefacientes, tendo-lhe sido aplicada uma pena de 2 anos de prisão. Cada metro cúbico de água poupado pode passar a ter valor. A Águas do Alto Alentejo está a desenvolver um projeto pioneiro em Portugal que prevê transformar a redução das perdas de água em créditos hídricos com uma poupança estimada de 9,6 milhões de metros cúbicos em 8 anos. O programa, que será executado pela Indaqua, abrange mais de 1.100 quilómetros de rede nos concelhos de Alter do Chão, Arronches, Castelo de Vide, Crato,

0: Fronteira, Gavião, Marvão, Nisa, Ponte de Sor e Sozel. A intervenção inclui a detecção e reparação de fugas, gestão de pressões, reabilitação de infraestruturas e modernização dos sistemas de medição e monitorização. A água poupada é quantificada através de metodologias internacionais e pode dar origem a créditos hídricos que poderão ser adquiridos por empresas para compensar a sua pegada hídrica e apoiar metas de sustentabilidade. Segundo a Águas do Alto Alentejo, o projeto permite valorizar a água que deixa de ser perdida e melhorar a eficiência das redes sem necessidade de recorrer a novas captações. O preço estimado de cada crédito é de 78 cêntimos por metro cúbico. A Feira do Livro de Porto Alegre está de volta para a terceira edição, já a partir desta quinta-feira e até domingo, com o objetivo de aproximar os portalegrenses da leitura, da biblioteca municipal e do património literário da cidade. Este ano a feira reúne cerca de 60 editoras, com oferta que vai da literatura infantil à biografia, poesia, livros técnicos e obras científicas. Segundo a vereadora Laura Galão, entre os autores presentes estão João Tordo, Fátima Lopes, João Miguel Tavares e João Sequeira.
1: É a nossa terceira edição, portanto, após 15 anos de paragem deste evento, nós retomámo-lo há 3 anos com muita força, com muita vontade de voltar a aproximar os portalegrenses da escrita, da nossa biblioteca e daquilo que é o património literário, que também nós temos também muito rico em Porto Alegre. E, portanto, esta feira, este ano, vai ter cerca de 60 editoras representadas, portanto temos uma grande variedade de tipos de literatura, desde a literatura infantil à biografia, à científica e também outros livros técnicos, a poesia, portanto vamos ter uma grande variedade que é representada por estas editoras. Diria também que este ano, para podermos ter uma maior abrangência de público, nós já trabalhávamos para um público do ensino básico, portanto com um programa muito dedicado ao ensino básico, e este ano temos também como parceiros a Universidade Politécnica de Porto Alegre e portanto vamos ter também no dia 8 conteúdos direcionados para um público mais jovem, mais universitário, com uma programação dedicada. Vamos ter também, queria também referir, vamos ter o escritor João Tordo. Vamos ter o nosso João Sequeira, que está neste momento também nomeado para um prémio ao nível da melhor obra de autor de banda desenhada. Vamos ter também a Fátima Lopes, vamos ter o nosso portalegrense João Miguel Tavares e, portanto, vamos estar à conversa com estes autores nos vários dias da feira. Para além também de um programa que abrange também a música, o bailado e, portanto, vamos ter as associações culturais de Porto Alegre também envolvidas neste evento.
0: O ponto alto da edição deste ano será a entrega do Prémio Literário Luzia no domingo, dedicado à escritora portalegrense Luísa Grande.
1: A Feira do Livro este ano terá também a entrega, um momento alto que será no último dia de feira, no domingo, a entrega do Prémio Literário Luzia, portanto, dedicado à escritora portalegrense Luísa Grande, e que entendemos agora, uma vez que já houve algumas publicações e reedições da obra escrita de Luzia, entendemos criar o prémio literário e, portanto, vai ser entregue o prémio literário. A escolha já foi feita pelo júri, portanto, já temos tanto o vencedor como as duas menções honrosas e que vão ser apresentadas. Isto é uma participação também da Associação Um Coletivo e também com a Universidade Politécnica de Porto Alegre. Portanto, também será um momento alto, porque marca assim um compromisso da cidade de Porto Alegre para com uma escritora que se dizia antigamente que seria o Essa de Queiroz de Saias e, portanto, está de alguma forma esquecida e nós queremos aqui relembrar também aquilo que é o património cultural e literário de Porto Alegre. Recebemos mais de 45 contos, muita qualidade, muita diversidade literária. E portanto foi uma escolha do júri para a qual contribuímos com pessoas que estão ligadas também à literatura.

0: literatura e ao ensino da literatura, e posso dizer que ficámos muito surpreendidos com esta primeira edição e que obviamente será para continuar.
1: Terceira edição da Feira do Livro de Porto Alegre, com inauguração marcada para as 14 horas desta quinta-feira. O evento decorre até domingo na Biblioteca Municipal, instalada no antigo Convento de Santa Clara. As gasolineiras vão ter de fixar de forma visível o preço dos combustíveis antes e depois da redução aplicada através do ISP e do IVA. A medida entra em vigor esta quinta-feira, na sequência do decreto-lei já publicado em Diário da República. De acordo com a notícia avançada pela Rádio Renascença, a informação terá de estar identificada com a indicação redução ISP mais IVA e ser apresentada para cada tipo de combustível. O incumprimento desta obrigação, incluindo a apresentação de informação falsa ou desatualizada, pode dar origem a coimas entre 1.000 e 3.000 euros. Com esta medida, o Governo pretende tornar mais visível para os consumidores o impacto dos descontos fiscais aplicados aos combustíveis. O Centro de Artes do Espetáculo de Porto Alegre, o CAEP, recebe sexta-feira e sábado a 16ª edição do festival One Man Band, dedicado aos géneros blues e rock. O festival reúne músicos a solo que, em palco, asseguram diferentes componentes da atuação, desde a voz aos instrumentos e à presença performativa. Em cada noite apresentam-se três artistas com diferentes origens e estilos musicais, mas com a particularidade de atuarem individualmente. A edição deste ano do Festival One Man Band divide-se entre Porto Alegre e a Guarda, com as primeiras atuações a decorrerem no Teatro Municipal da Guarda e as noites de sexta-feira e sábado, dias 9 e 10 de outubro, no CAEP.
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2: O Alto Alentejo recebe este fim de semana 20 jovens médicos numa iniciativa que pretende dar a conhecer a região e aproximar estes profissionais dos serviços de saúde do distrito. A ação decorre nos concelhos de Alto

0: do Chão e Avis, entre sexta-feira e domingo. Os médicos são maioritariamente provenientes de Coimbra e Lisboa e participam na segunda edição do programa Vem Conhecer, Fica para Cuidar, uma operação de charme lançada pela ULS do Alto Alentejo e Comunidade Intermunicipal do Alto Alentejo, com o objetivo de fixar médicos no território. Segundo o presidente do Conselho de Administração da ULS, Miguel Lopes, a primeira edição, realizada há cerca de duas semanas, nos concelhos de Gavião e Ponte Sor, teve resultados positivos.
1: Para esta segunda edição do Bem Conhecer, Fica para Cuidar, vamos receber 20

0: muito maior representativo daquilo que é o interesse que esta iniciativa gerou também, fruto da primeira edição que decorreu há 15 dias atrás. Deixe-me dizer que já temos alguns resultados daquilo que foi a avaliação feita por estes 8 jovens médicos que estiveram connosco. E todos eles asseguraram que a iniciativa lhes deu a conhecer uma percepção do território que antes desconheciam, que para nós era um dos objetivos desta iniciativa. E também que 87,5% destes 8 jovens médicos consideraria vir a trabalhar no futuro na ULS Alto Alentejo. Portanto, estamos muito satisfeitos com os resultados da primeira edição e acreditamos que esta segunda vai reforçar esta aposta que foi construída em parceria com a Comunidade Intermunicipal do Alto Alentejo e com os municípios envolvidos. Nós esperaríamos e a nossa ambição é que em breve operações de charme, como nós lhes chamamos, possam permitir que os jovens médicos, agora quando tiverem que escolher o seu local para fazerem o ano comum, que é o ano em que os jovens médicos, após a conclusão da sua licenciatura, têm que fazer, é um ano comum no Serviço Nacional de Saúde, possam escolher já o Alto Alentejo, e essas escolhas vão ser feitas agora durante o mês de novembro.
1: Em entrevista à Rádio Porto Alegre, Miguel Lopes adiantou que a ULS Alto Alentejo tem 15 vagas de internato médico disponíveis nas áreas de cuidados de saúde primários, medicina interna, cirurgia e pediatria. O dirigente admite que alguns dos jovens médicos que participam nesta iniciativa possam, no futuro, escolher o Alto Alentejo para realizar o internato.
0: Foram publicadas as vagas de internato temos para a ULS Alto Alentejo, temos 15 vagas de internato entre cuidados de saúde primários, medicina interna, cirurgia, pediatria e estamos convictos de que alguns destes jovens no futuro possam vir fazer o seu internato médico aqui.
1: A ULS está ainda a preparar uma visita ao Hospital Dr. José Maria Grande, em Porto Alegre, para dar a conhecer aos jovens médicos a realidade da estrutura hospitalar. O Tribunal de Porto Alegre condenou um homem a uma pena única de 9 anos de prisão pelos crimes de tráfico de estupefacientes e posse de arma proibida. Segundo o acórdão proferido no passado dia 6 de outubro pelo Juízo Central Civil e Criminal, o coletivo de juízes considerou provado que o arguído, entre finais de 2023 e setembro de 2025, momento em que foi detido, se dedicou de forma continuada à venda de cocaína, haxixe e MDMA, atividade que desenvolvia com o objetivo de obter lucro. O Tribunal sublinhou ainda que estes factos ocorreram durante o período em que o arguído se encontrava em liberdade condicional, circunstância que agravou a sua responsabilidade penal. No mesmo processo, foi igualmente condenado um segundo arguído também por tráfico de estupefacientes, tendo-lhe sido aplicada uma pena de 2 anos de prisão. Cada metro cúbico de água poupado pode passar a ter valor. A Águas do Alto Alentejo está a desenvolver um projeto pioneiro em Portugal que prevê transformar a redução das perdas de água em créditos hídricos com uma poupança estimada de 9,6 milhões de metros cúbicos em 8 anos. O programa, que será executado pela Indaqua, abrange mais de 1.100 quilómetros de rede nos concelhos de Alter do Chão, Arronches, Castelo de Vide, Crato, Fronteira, Gavião, Marvão, Nisa, Ponte de Sor e Sozel. A intervenção inclui a detecção e reparação de fugas, gestão de pressões, reabilitação de infraestruturas e modernização dos sistemas de medição e monitorização. A água poupada é quantificada através de metodologias internacionais e pode dar origem a créditos hídricos que poderão ser adquiridos por empresas para compensar a sua pegada hídrica e apoiar metas de sustentabilidade. Segundo a Águas do Alto Alentejo, o projeto permite valorizar a água que deixa de ser perdida e melhorar a eficiência das redes sem necessidade de recorrer a novas captações. O preço estimado de cada crédito é de 78 cêntimos por metro cúbico. A Feira do Livro de Porto Alegre está de volta para a 3ª edição, já a partir desta quinta-feira e até domingo, com o objetivo de aproximar os portalegrenses da leitura, da Biblioteca Municipal e do património literário da cidade. Este ano a feira reúne cerca de 60 editoras, com oferta que vai da literatura infantil à biografia, poesia, livros técnicos e obras científicas. Segundo a vereadora

0: Para Laura Galão, entre os autores presentes estão João Tordo, Fátima Lopes, João Miguel Tavares e João Sequeira.
1: É a nossa terceira edição, portanto, após 15 anos de paragem deste evento, nós retomámo-lo há 3 anos com muita força, com muita vontade de voltar a aproximar os portalegrenses da escrita, da nossa biblioteca e daquilo que é o património literário, que também nós temos também muito rico em Porto Alegre. E, portanto, esta feira, este ano, vai ter cerca de 60 editoras representadas, portanto temos uma grande variedade de tipos de literatura, desde a literatura infantil à biografia, à científica e também outros livros técnicos, à poesia, portanto vamos ter uma grande variedade que é representada por estas editoras. Diria também que este ano, para podermos ter uma maior abrangência de público, nós já trabalhávamos para um público do ensino básico, portanto com um programa muito dedicado ao ensino básico, e este ano temos também como parceiros a Universidade Politécnica de Porto Alegre e portanto vamos ter também no dia 8 conteúdos direcionados para um público mais jovem, mais universitário, com uma programação dedicada. Vamos ter também, queria também referir, vamos ter o escritor João Tordo, vamos ter o nosso João Sequeira, que está neste momento também nomeado para um prémio ao nível da melhor obra de autor de banda desenhada. Vamos ter também a Fátima Lopes, vamos ter o nosso portalegrense João Miguel Tavares e, portanto, vamos estar à conversa com estes autores nos vários dias da feira. Para além também de um programa que abrange também a música, o bailado e, portanto, vamos ter as associações culturais de Porto Alegre também envolvidas neste evento.
0: O ponto alto da edição deste ano será a entrega do Prémio Literário Luzia no domingo, dedicado à escritora portalegrense Luísa Grande.
1: A Feira do Livro este ano terá também a entrega, um momento alto que será no último dia de feira, no domingo, a entrega do Prémio Literário Luzia, portanto, dedicado à escritora portalegrense Luísa Grande, e que entendemos agora, uma vez que já houve algumas publicações e reedições da obra escrita de Luzia, entendemos criar o Prémio Literário e, portanto, vai ser entregue o Prémio Literário. A escolha já foi feita pelo júri, portanto, já temos tanto o vencedor como as duas menções honrosas e que vão ser apresentadas. Isto é uma participação também da Associação Um Coletivo e também com a Universidade Politécnica de Porto Alegre. Portanto, também será um momento alto, porque marca assim um compromisso da cidade de Porto Alegre para com uma escritora que se dizia antigamente que seria o Eça de Queiroz de saias e, portanto, está de alguma forma esquecida, e nós queremos aqui relembrar também aquilo que é o património cultural e literário de Porto Alegre. Recebemos mais de 45 contos, muita qualidade, muita diversidade literária, e portanto foi uma escolha do júri para a qual contribuímos com pessoas que estão ligadas também à literatura e ao ensino da literatura, e posso dizer que ficámos muito surpreendidos com esta primeira edição e que obviamente será para continuar.
0: Terceira edição da Feira do Livro de Porto Alegre, com inauguração marcada para as 14 horas desta quinta-feira. O evento decorre até domingo na Biblioteca Municipal, instalada no antigo convento de Santa Clara. As gasolineiras vão ter de fixar de forma visível o preço dos combustíveis antes e depois da redução aplicada através do ISP e do IVA. A medida entra em vigor esta quinta-feira, na sequência do decreto-lei já publicado em Diário da República. De acordo com a notícia avançada pela Rádio Renascença, a informação terá de estar identificada com a indicação redução ISP mais IVA e ser apresentada para cada tipo de combustível. O incumprimento desta obrigação, incluindo a apresentação de informação falsa ou desatualizada, pode dar origem a coimas entre 1.000 e 3.000 euros. Com esta medida, o Governo pretende tornar mais visível para os consumidores o impacto dos descontos

0: fiscais aplicados aos combustíveis. O Centro de Artes do Espetáculo de Porto Alegre, o CAEP, recebe sexta-feira e sábado a 16ª edição do festival One Man Band, dedicado aos géneros blues e rock. O festival reúne músicos a solo que, em palco, asseguram diferentes componentes da atuação, desde a voz aos instrumentos e à presença performativa. Em cada noite apresentam-se três artistas com diferentes origens e estilos musicais, mas com a particularidade de atuarem individualmente. A edição deste ano do festival One Man Band divide-se entre Porto Alegre e a Guarda, com as primeiras atuações a decorrerem no Teatro Municipal da Guarda e as noites de sexta-feira e sábado, dias 9 e 10 de outubro, no CAEP.
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5: Bom dia, amanhã de quinta-feira, 8 de outubro, ano 2026. Ora, na previsão do Instituto Português do Mar e da Atmosfera, hoje o dia de quinta-feira vai ser de céu pouco nublado, o vento está a superar-se moderado. As temperaturas máximas, Lisboa hoje com 29 graus, a mesma temperatura esperada na cidade de Santarém, a cidade de Faro hoje com 27 graus, Évora e Beja 28, 25 é a máxima esperada em Castelo Branco, a cidade do Porto e de Porto Alegre com 24 graus de máxima. Amanhã desce a

0: temperatura. Depois, no sábado, volta a subir ligeiramente. Não há previsão de chuva nos próximos dias, segundo o Instituto Português do Mar e da Atmosfera. 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
1: São 7:02, quinta-feira, 8 de outubro. Bom dia, o programa da manhã começa dentro de instantes. Hoje é o Dia Mundial da Visão. Ela não se vê através da rádio, mas nós vamos deixar muita informação sobre este tema que é falado em todo o mundo.
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1: Muito bom dia, são 7:06.

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0: Sejam então bem-vindos à nossa emissão, quinta-feira, 8 de outubro, ano 2026. Habitualmente esta primeira hora tem sempre um tema, tem sempre algo, algum conteúdo para os nossos ouvintes. Ora, hoje é o Dia Mundial da Visão. O dia é assinalado anualmente sempre na segunda quinta-feira do mês de outubro, calhando neste ano de 2026, exatamente no dia 8 de outubro. Esta data tem objetivos, é coordenada pela Agência Internacional para a Prevenção da Cegueira, em parceria com a Organização Mundial da Saúde, e visa focar a atenção mundial na cegueira, na deficiência visual e na importância dos cuidados com os olhos. O lema deste ano é Ame os seus olhos. E a data tem um grande objetivo, que é consciencializar para um facto impressionante: cerca de 80 a 90% dos problemas de visão e casos de cegueira no mundo podem ser evitados, prevenidos ou tratados se forem detectados a tempo com o devido acompanhamento. Mais de 2,2 mil milhões de pessoas no mundo têm algum tipo de deficiência visual. Deste total, pelo menos 1 milhão de pessoas vive com uma deficiência visual que poderia ter sido evitada ou que ainda não foi tratada. Grande parte devido à simples falta de acesso a um par de óculos graduados ou a uma cirurgia básica de cataratas. A falta de saúde visual afeta países em desenvolvimento, populações rurais e idosos, além de influenciar a produtividade no trabalho e o rendimento escolar das crianças. Por isso, hoje falamos deste tema aqui através da rádio, Dia Mundial da Visão, que é importante não descorar. A cada 5 segundos uma pessoa fica cega no mundo. Cerca de 40 milhões de pessoas são cegas. 65% destas pessoas têm mais de 50 anos e, por isso, 80% da deficiência visual é mesmo evitável, podendo ser prevenida ou tratada. Já deixamos a mensagem e agora vamos receber os nossos ouvintes.
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0: A linha está disponível, 245-300-556, pode ligar e dar o seu bom dia, o seu cumprimento, a sua largura aqui no nosso programa da manhã.

0: E bem mesmo, camisola amarela.
1: Nós conseguimos ver aqui, devido às novas tecnologias, já é possível ver tudo. Tu veio de calção a esta hora?
0: É verdade, calçãozinho e t-shirt.
1: Mas está calor, tá calor à mesma, não é?
0: É verdade, mas... Vim ser a campeão, vai lá com o carro até quentinho, senão a gente de calção e de manga curta já começa a saber mal esta hora.
1: Oh,
0: quer aí, assim que nasceu o sol, isto vai aquecer aí bem.
1: Claro, claro. E depois quando começar também a arregaçar as mangas, não é preciso. Quando começar a aquecer, esquece logo que está frio, não é?
0: É verdade. É isso.
1: Muito bem, camisola amarela. Estou aí, está aí operacional, bem disposto, com vontade para mais um dia.
0: Tem que ser. Temos que acordar bem dispostos para correr o dia bem.
1: Claro. Isso já é meio caminho andado quando assim acontece, não é?
0: É verdade. É isso.
1: Fazer pressão para que tudo corra bem é meio caminho andado. E
0: é
1: hoje, Dia Mundial da Visão. A visão que é super importante, certo?
0: É verdade, temos que cuidar bem da visão. Infelizmente já os óculos, mas não é porque visto assim mal. É... O dia já tem um bocadinho desfocado, mas não é assim muito. Mas é mais assim ao conduzir, com a vista um bocadinho cansada, ao ler,
1: sim,
0: é que precisa assim mais dos óculos.
1: Claro, claro.
0: E consigo assim ver bem televisão, ler as legendas, selfies, consigo ver isso.
1: Uhum.
0: Só que assim, há algum momento, um bocadinho mais longe da televisão, ou assim, algumas letras, já parece que estavam a fugir um bocadinho.
1: Pois é. E estes dados que vão chegando aqui a nós, a cada 5 segundos uma pessoa fica cega no mundo, isto é assustador, não é?
0: É assustador, é. Nem imagina, gente, às vezes fecha os olhos assim, só uns segundos... Eu não me imagino uma pessoa ficar sem ver, é mesmo horrível.
1: Aí é que está. E quem fica sem visão tem que se adaptar, não é? Com a ajuda dos outros sentidos, mas por isso mesmo estamos hoje a falar deste dia, também para as pessoas analisarem e saber se está tudo a focar bem com os olhos, não é?
0: É verdade, tem que ter muito cuidado.
1: Tem que se ter cuidado. Muito bem,
0: e
1: João.
0: Alguma dúvida, alguma coisa, ir ao médico e ver se está tudo bem.
1: Com certeza.
0: E não ficar com a vista.
1: Pois, é verdade. Se temos amor à vida e à nossa visão, tem que ser assim dessa forma. João, vamos aí mandar os bons dias a quem nos ouve.
0: Bom dia já a todos os meus familiares. Bom dia a todos os ouvintes cá de Porto Alegre, a todos os amigos da minha lista. Um bom dia a César e família também, a todos vós aí na rádio. Grande abraço, boa quinta-feira, tudo a correr bem. Até hoje.
1: Muito obrigado, João. Grande abraço, boa quinta-feira, bom trabalho, tudo de bom.
0: Obrigado, igualmente.
1: Adeus, bom dia. 7 horas com 15 minutos, vamos ao encontro de outra participação que está agora connosco, do outro lado da nossa linha de telefone. Bom dia.
2: Olá, bom dia, muito gosto em falar consigo.
1: Ora viva, bom dia.
2: Não me está a conhecer, não?
1: Não, não, não, nada. Eu sou um bocadinho fraquinho a detectar vozes de ouvintes, não é?
2: Estava a ver isso, é.
1: Tu qual é que é a sua graça? Diga lá.
2: Qual é a minha graça?
1: Sim.
2: Não sabe o meu nome?
1: Não, não, não, não sei.
2: Eu vou-me identificar.
1: Ei, para
2: Maria
1: tudo.
2: Da Conceição, de uma aldeiazinha aqui de 300 habitantes, do concelho de Reiões e do distrito de...
1: Maria da Conceição Estrebocha de Beiras Picão.
2: Sim, exatamente.
1: Opa,
2: é
1: lá tem outra vez com o nome completo.
2: Oh, César, você é formidável,
1: pois é.
2: Sem dúvida.
1: Muito bem, está bem dispostinha,
2: muito,
1: não é?
2: César, faz muito bem.
1: Ainda bem, e está bem dispostinha muito a Conceição, certo?
2: Sim,
1: pronto,
2: também.
1: Ainda bem, isso é que interessa. Conceição, hoje Dia Mundial da Visão,
2: pois,
1: não é?
2: Sim.
1: E então, conte lá.
2: Estava a ouvir. Eu uso óculos também.
1: Uhum.
2: Eu uso óculos.
1: Já há muitos anos.
2: E tenho um irmão também que usa, pois, e um já que já me faleceu também usava.
1: Uhum.
2: Já há uns aninhos bons.
1: Vai com muita frequência? Sim. Tem consultas com regularidade?
2: Sim, às vezes vou, né? Quer dizer, não vou como outra qualquer, mas de vez em quando vou lá.
1: Claro, claro. Pois, tem que ser, não é? Para ver
2: pois,
1: se está tudo a funcionar bem.
2: É isso, é exato. Temos de ver se as coisas estão tudo a funcionar.
1: Claro.
2: Enquanto a gente cá está, tem de se tratar, não é?
1: Exatamente, nem mais.
2: Pois
1: é isso mesmo, tem que ser
2: é
1: assim.
2: É isso mesmo, César.
1: Muito
2: pois.
1: Bem, Conceição, então vamos aí mandar os beijinhos.
2: Olha,
1: e abraços.
2: Vai para a minha prima Amália, depois Tremor, um beijinho para ela, depois vai para o Clareu, para a Putonilha, depois vou ao Maltês também.

0: é uma ótima pessoa, e vai para todas as pessoas que estão a sintonizar a rádio Porto Alegre. Tudo bom para todos, para o César, tudo bom, e para a sua família, e até à próxima, e muito, muito obrigada.
1: Muito obrigado,
0: pelo
1: Conceição.
0: Seu atendimento. Obrigado.
1: Adeus, obrigado e boa quinta-feira.
0: Obrigado igualmente.
1: Adeus,
0: obrigado.
1: Bom dia. Agora são 7 horas com 17 minutos, bom dia, não se atrase, boa continuação de semana com a Rádio Porto Alegre, onde quer que esteja, para os 15 concelhos do Distrito de Porto Alegre, aquele abraço desde o Estúdio 1 da Rádio Porto Alegre. Aquele abraço também para quem nos acompanha nos distritos vizinhos. Forte abraço e boa quinta-feira. Outra participação está no 245-300-556. Bom dia.
2: Bom dia, César.
1: Bom dia, Amália. Boa quinta-feira. Um feliz dia.
2: Obrigado igualmente para si e para a sua família.
1: Muito agradecido. Então, e hoje, Dia Mundial da Visão, a visão também que é um grande bem que todos nós temos, não é?
2: Sim, é uma coisa muito importante. Porque a falta de vista é uma coisa, claramente quem fica cego é uma tristeza muito grande.
1: Muito mesmo, não é?
2: Sim, eu já para ver ao perto já tenho óculos já há algum tempo.
1: Sim, sim, sim, sim.
2: Já não consigo ver as coisas miudinhas.
1: Pronto, mas com a ajuda dos óculos, uma mais-valia, não é?
2: Sim, sim.
1: Ótimo, ainda bem, é isso mesmo. E costuma ir com muita frequência ou tem algum prazo para ir também assim, com alguma frequência a uma consulta para ver se está tudo ok? Ou
2: mais ou menos, e dois em dois anos.
1: Certíssimo, muito bem. Pronto, para ver se está tudo operacional é muito importante, não é?
2: Sim.
1: Muito importante. Certíssimo, Mália. Então vamos aí mandar também os bons dias.
2: Bom dia, vai já com um beijinho de parabéns para o meu neto Fábio, que faz hoje anos de casado. Muitos parabéns para ele, que faça muito na companhia da mulher, das filhotas, e que tenha um dia muito feliz e que se repita por muitos anos. E se mais alguém fizer anos, fica o meu beijinho de parabéns. E agora vai com um beijinho para a Rosa da Ferraria, para a minha grande amiga Joaquina Jacó, para a prima Conceição do Sabogueiro, para a Gracinda Margarido e para o João, um beijinho, para o professor Ribeirinho Miel, para o João Maltês, para o primo Mendes e Emília, para o Alcides, para o Justino e para todos os amigos que estejam na escuta, para todos os amigos da Rádio Porto Alegre, para si, para a Sofia, para o António e para a Lindor, um grande beijinho. Tudo bom, o resto um bom dia de trabalho e até amanhã, se Deus quiser.
1: Muito obrigado então a Mali, um grande beijinho, um dia muito feliz com a Rádio Porto Alegre aí desse lado. Tudo de bom, uma boa continuação. Obrigado.
2: Obrigado, beijinho.
1: Adeus, obrigado, bom dia. Bom dia então também para Estremoz, agora são 7 horas com 20 minutos. Hoje é o Dia Mundial da Visão e cuidar da vista não deve acontecer apenas quando surge um sintoma ou um desconforto. A consulta regular com o optometrista, com um oftalmologista, deve seguir um calendário ao longo da vida. Bebés e crianças até aos 5 anos devem fazer o rastreio aos 6 meses, depois aos 2 a 3 anos e antes de entrar para a escola. Também as crianças e jovens dos 6 aos 18, de um em um ano ou de dois em dois anos, se não houver alterações, porque acompanhar o crescimento do olho e o desenvolvimento da miopia decorre da escola e é crãs. Os adultos dos 19 aos 39 anos devem ter a frequência recomendada de 2 em 2 anos, garantir assim a graduação correta e rastrear fadiga ocular ou secura. E depois os adultos a partir dos 40 anos, de 1 em 1 ano ou de 2 anos no máximo, detectar início também da tal vista cansada e avaliar a pressão intraocular para prevenir o glaucoma. E depois os séniores com mais de 60 anos devem ir todos os anos fazer o tal rastreio preventivo de cataratas, glaucoma e a degeneração.

0: Hidratação macular. Pessoas com diabetes ou hipertensão devem ir a consultas anualmente ou conforme a indicação médica. É que o acompanhamento do fundo do olho para prevenir complicações deve ser terem em atenção esta e as outras preocupações, por isso deixamos aqui os objetivos principais para as faixas etárias, para os perfis dos nossos ouvintes, já que hoje é o Dia Mundial da Visão. Agora são 7 horas com 22 minutos, continua disponível a nossa linha de telefone 245-300-556, a linha está disponível. Outra participação, olá, bom dia.
1: Bom dia, César Azeitona.
0: Olá, Viva.
1: Como vai?
0: Eu estou bem. E a Ana Gouveia está com vontade?
1: A Ana Gouveia está...
0: Nota-se, nota-se, nota-se, nota-se.
1: A Ana Gouveia está com vontade, mas isso é para ser logo de manhã, não é?
0: Sim. É. Tem que pôr água, não é? Que é para a coisa começar a normalizar.
1: É o que eu devia fazer na vida, era beber água. E muita.
0: Então...
1: Então, mas beber
0: tem que levar nas orelhas também, é?
1: Exatamente, esquece de beber água.
0: Esquece de beber água.
1: É verdade, bebo, mas pouca. Devia beber muito mais.
0: Toda a gente
1: devia beber muita água.
0: Pô, aqui, ainda por mais está a admitir que não bebe água, não é?
1: É verdade, pastor, estão todos a verdade, é verdade.
0: Para ver se ganha vergonha também, não é?
1: Pois está claro, nem vergonha ganho.
0: Ai, Ana Gouveia, vamos lá dar umas goladas na água.
1: Sim, eu vou ver algo. Vinho não posso beber.
0: Não, era só o que faltava, não é? Então, e hoje Dia Mundial da Visão, não é?
1: Ai, ó César Azeitona. A nossa visão, nós temos coisas muito importantes no nosso corpo, mas a visão é uma das coisas. Eu fui operada às cataratas, há uns anos atrás, pronto, às duas vistas.
0: Sim, sim.
1: Agora uso óculos, mas só para ver ao perto. Pronto. Fui às consultas normalmente quando o médico me mandava. Depois deixei porque já não era preciso. Agora só vou quando necessito mudar de lentes, não é? Ou só houver algum problema que tenha que lá ir. Mas a minha tia já não teve essa sorte. O glaucoma foi operado.
0: Sim,
1: o glaucoma não deixou com que ela ficasse com a visão dela. E ficou cega já aqui há uns anos. E é uma tristeza porque ela também gostava de fazer tanta coisa, rendas, isso e aquilo e com o outro, ler. E agora, coitadinha, não faz nada disso porque não pode, não é?
0: A pessoa fica limitada, não é?
1: Claro, fica limitada em tudo. Em tudo. A sorte dela é que o meu primo está, reformou-se bem em casa e vai olhando por ela, porque se ela fosse sozinha era muito difícil, bem, tinha que estar numa instituição qualquer, não é?
0: Isso.
1: E como ela, há muita gente assim, muita gente, é uma pena, não
0: é? É verdade, é mesmo. Muito bem, Ana, então vamos agora mandar aí as saudações e os cumprimentos e depois vamos beber copos de água a seguir, está bem?
1: Sim, senhora, cumprimentos e larguras e muita água. Sim, senhor, eu mando um dos cumprimentos para todos os meus amigos, para todos os nossos queridos ouvintes que também nos estão a ouvir e às vezes por vezes não ligam, não conseguem ou porque não podem, e também para o Bruno. Força, Bruno! Para o professor Ribeirinho Leal, muitos beijinhos e atenção à sua vista, hein? É muito importante. À Sofia. E beijinhos para todos, pronto. E para o César Azeitona, um grande abraço, um beijo também e cuidado com a vista,
0: é
1: que é uma das coisas importantes da nossa vida também.
0: Muito obrigado, Ana. Bom dia, uma feliz quinta-feira e bons copos de água.
1: Água.
0: Quase ganhas vergonha.
1: Okay. Vou já beber água.
0: Então vá, é isso mesmo. Obrigado. E vai-se lembrar desta voz, beber água na Gouveia, beber água na Gouveia, beber água na Gouveia.
1: Está gravado.
0: Está gravado já?
1: Está, sim, senhora.
0: Muito bem, muito bem.
1: Vocês agora também veem as coisas disto.
0: Por aí vê se eu bebo água ou não. Vá lá, toca de beber aguinha.
1: Já.
0: Adeus, obrigado, Ana Gouveia.
1: Obrigada, eu também.
0: Agora são 7 horas com 26 minutos. Hoje é o Dia Mundial da Visão. É o órgão mais rápido. Os músculos do olho são os mais ativos e rápidos do corpo humano.

0: O processamento pelo cérebro. Nós não vemos com os olhos, mas sim com o cérebro. Os olhos funcionam como uma câmara que capta a luz, transformando-a em impulsos elétricos que o cérebro interpreta. Cerca de 50% da capacidade do cérebro é dedicada ao processamento visual. E depois há também a regra dos 20-20-20, ou seja, para evitar o cansaço dos ecrãs, os peritos recomendam a cada 20 minutos, olhe para algo a 20 pés, cerca de 6 metros de distância durante 20 segundos. É um abraço que dá aos seus músculos oculares. Os olhos conseguem focar cerca de 50 objetos por segundo e distinguir mais de 10 milhões de cores diferentes. Por isso, cuidar da vista não deve acontecer apenas quando surge um sintoma de desconforto, parece que estou a ver um bocadinho mal. Consulta regular com os profissionais, optometrista, o oftalmologista, deve seguir também um calendário ao longo da sua vida. Já mencionámos aqui as idas aos profissionais a terem consultas. Séniores, pessoas com mais de 60 anos, devem ir todos os anos fazer o tal rastreio preventivo de cataratas, glaucoma e a degeneração macular. Também pessoas com diabetes ou hipertensão devem ir todos os anos, ou até conforme a indicação médica. Depois, adultos a partir dos 40 anos, de um em um ano ou de dois anos no máximo, adultos de 19 a 39 anos devem ir de dois em dois anos, as crianças e jovens dos 6 aos 18 anos devem ir anualmente ou de dois em dois anos, se não houver alterações. Há também os bebés e as crianças até aos 5 anos, é que o rastreio aos 6 meses, aos 2 a 3 anos e antes de entrar para a escola também é bastante recomendada essa ida a consultas, porque pode-se detectar o olho preguiçoso ou também erros que estão a acontecer na visão e pode ser uma mais-valia à resolução ali daqueles problemas nesses primeiros anos da vida de um humano. São quase 7:30 da manhã, temos outra participação, bom dia.
1: Cá estou eu, meu grande amigo.
0: Ah, já queres?
1: Firme.
0: Ora, aí está, nem mais. Valente e bem disposto, não é verdade?
1: Graças a Deus, meu amigo.
0: Ótimo, assim é que é falar, é.
1: E o César também está aqui já.
0: Então temos que estar, não é? Claro, só tem que estar o artista. Então, e hoje dia mundial da visão, também costuma ir com alguma frequência, ou nem por isso, ao optometrista, ao oftalmologista?
1: Não, senhor.
0: Não, nada?
1: Nada. Faço os exames de rotina.
0: Sim.
1: Ele quer dizer que o médico não me manda fazer isso, é porque...
0: Está certo.
1: É graças a Deus, vejo bem e leio bem até o jornal e tudo.
0: Pronto, olha, isso é que é. Pronto, também que para quem tem 18 anos, não é? Já sabe, ainda está aí com a força toda, não é, João Maltês?
1: Pois,
0: ora aí está.
1: Haja saúde, meu amigo.
0: Isso é o mais importante. É assim que é falar. Muito bem, João Maltês, então vamos aí mandar esses bons dias para os nossos amigos aqui na Rádio Porto Alegre.
1: Bom, os bons dias já passei para toda a sua família.
0: Obrigado.
1: É para a minha família também, Porto Alegre, que está sempre a ouvir a Rádio Porto Alegre. É para a Ana Gouveia, que mesmo agora a ouvi. É para a Conceição de Sabogueiro. É para a Malha de Estremoz. É para a Joguina de Jacó. Para a Rosa da Freiria, é para a Maria José de Bem Virgínia, é para o Timo Manuel Mendes e para a Tia Emília, um grande abraço ao professor Ribeirinho e para hoje está tudo meu amigo.
0: Muito obrigado, João Maltês, um forte abraço e uma boa quinta-feira, tudo de bom.
1: Firme haja Deus.
0: Adeus, obrigado, bom dia, grande abraço. Estamos agora a 29 minutos das 8 da manhã. Vamos ter que fazer agora uma curtinha pausa. Já vamos voltar para continuarmos com mais ouvintes, os que queiram estar connosco aqui em direto, e vamos continuar aqui a falar mais do dia de hoje, da visão, mais curiosidades, mais informações para os nossos ouvintes. ouvintes.

0: grande questão também a acordar aqui através para este novo dia e através da Rádio Porto Alegre. Ora, o sol ainda não nasceu, a previsão será daqui a alguns minutos, quando faltarem 20 minutos para as 8 da manhã. À hora certa chegam as primeiras notícias à Rádio Porto Alegre. Ora, temos na próxima hora, depois da informação, o Léo do 9B. Ora, hoje este nosso jovem de 14 anos, este comentador de 14 anos, apresenta mais um tema para os nossos ouvintes e leva-nos para uma viagem para o futuro. Como é que será Porto Alegre daqui a 20 anos? O Léo do 9B também aprofundou esta hipótese e avaliou como é que será esta cidade daqui a 20 anos. O que posso adiantar é que vai ser uma cidade mais verde, maior, e o melhor é escutarmos todos na próxima hora o Léo do 9B, segunda temporada.
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0: E hoje não há previsão de chuva.
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4: Bom dia, estamos agora a 21 minutos das 8 da manhã.
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4: Muito bom dia. Hoje é quinta-feira. Hoje é quinta-feira, 8 de outubro. Estamos então a 20 minutos das notícias. Ora, hoje, Dia Mundial da Visão. Este dia acontece sempre nesta segunda quinta-feira de outubro. A data foi criada pela Organização Mundial da Saúde e chama a atenção para os perigos à visão, como a cegueira e a deficiência visual. Neste dia, realizam-se rastreios visuais gratuitos em todas as lojas óticas acreditadas, assim como conferências, caminhadas, angariações de fundos para o pagamento de operações dispendiosas, concursos de fotografia, entre outras atividades. O objetivo geral destas iniciativas do Dia Mundial da Visão é mesmo prevenir problemas visuais, proteger e tratar da visão das pessoas. 285 milhões de pessoas sofrem de deficiência visual moderada ou grave. 90% destas pessoas vivem em países em desenvolvimento. 65% destas pessoas têm mais de 50 anos. Cerca de 40 milhões de pessoas são cegas. E preocupante é também, a cada 5 segundos uma pessoa fica cega no mundo. 80% da deficiência visual é evitável, podendo ser prevenida ou até tratada. Por isso, esta comunicação nesta manhã, neste dia, é bastante importante. Mais de 2,2 mil milhões de pessoas no mundo têm algum tipo de deficiência visual. A falta de saúde visual afeta países então em desenvolvimento, populações rurais, idosos, além de influenciar a produtividade no trabalho e o rendimento escolar das crianças. A data

0: surge com um grande objetivo de consciencializar para o facto para um facto muito importante: cerca de 80 a 90% dos problemas de visão e casos de cegueira no mundo podem ser evitados, prevenidos ou tratados se forem detectados a tempo e com o devido acompanhamento. Aquela teoria de depois logo se vê é mesmo a descorar e depois, quando a coisa acontece, já não há volta a dar. Outra participação, continuamos ainda mais alguns minutos com a participação dos nossos ouvintes, a linha de telefone disponível. Vamos saber quem está connosco. Olá, bom dia.
1: Olá, bom dia, César.
0: Muito bom dia, Caracinda. Estamos bem nesta quinta-feira?
1: Estamos, sim, senhora.
0: Ótimo, ainda bem, isso é que interessa.
1: Só temos é que está, como você diz, e bem.
0: Mas nada, embrulha. É isso mesmo. Gracinda, hoje, Dia Mundial da Visão, temos que ter muita atenção aos nossos olhos, não é?
1: Temos que ter muita atenção, César, sim, senhor. Não olhar diretamente para o sol, certo? Determinados detergentes. Pronto, fazer os possíveis para não ficar em contacto com eles. E muitas mais coisas, temos que ter muito cuidado, pronto. Porque se nos faltam os olhos, falta-nos logo, a bem dizer, o melhor do corpo.
0: Claro, claro.
1: Porque nós, sem vermos, deve ser uma tristeza tremenda.
0: Nem mais.
1: As pessoas que nós vemos, olha, aproveito, uma vez que estamos a falar em visuais, ou no Dia Mundial da Visão, pronto, a enviar um grande beijinho para o Paulo Guerra, também é nosso ouvinte e participante. Então um beijinho grande para ele. Uhum. Assim que é mais conhecido nosso, pronto. Mas há outras pessoas que não merecem o beijinho. E que
0: os
1: melhores venham.
0: É isso mesmo. Muito bem, Gracinda. Então vamos também continuar e finalizar aí com a sua saudação, o seu bom dia.
1: É para todo o auditório da Rádio Porto Alegre, todos aqueles que estejam, ou que sejam ouvintes da Rádio Porto Alegre, estejam o melhor possível. Está toda a minha família incluída. Um grande beijinho aí para os meus filhotes, boa viagem, bom trabalhinho, tudo bom. Um grande beijinho aqui para o meu marido, também aqui ao meu lado, e tudo de bom para todos, assim como para si e para todos os seus. E até amanhã, se Deus quiser.
0: Muito obrigado, Garacinda. Boa quinta-feira, então, para si, para o seu esposo e família.
1: Obrigadinha.
0: Tudo de bom. Obrigado.
1: Para ti, César.
0: Muito agradecido. Bom dia. Agora estamos a 15 minutos das 8. Ora, Dia Mundial da Visão. Cuidar da saúde dos olhos no dia-a-dia não exige grandes transformações da rotina, mas sim a adoção de pequenos hábitos conscientes que protegem a visão do desgaste diário, da fadiga e dos das potenciais lesões. Ora, a regra dos 20-20 para ecrãs e leitura: se passa muitas horas a trabalhar ao computador, no telemóvel ou a ler, o esforço contínuo de focagem ao perto desgasta os músculos dos olhos e reduz a frequência com que pisca, o que provoca os olhos secos. E como aplicar? Então, a cada 20 minutos de trabalho em ecrãs, faça uma pausa de 20 segundos a olhar para um ponto fixo a pelo menos 20 pés de distância, cerca de 6 metros, por exemplo, olhar atrás de e olhar através de uma janela. A higiene visual e os ajustes de ecrã: mantenha os ecrãs do computador à distância de um braço estendido, 50 a 70 centímetros e ligeiramente abaixo da linha dos olhos. A iluminação no espaço: nunca trabalhe com ecrãs no escuro total. A diferença de contraste entre o ecrã brilhante e o ambiente causa grande fadiga visual. Tem que ter sempre uma luz de presença. Defina o brilho do dispositivo de forma a coincidir com a luz ambiente da divisão. Estes são alguns exemplos e recomendações. Outra participação. Bom dia.
2: Uma vida inteira a ligar para a Rádio Porto Alegre.
0: Ainda cá bem. É bom sinal. É bom
2: ainda
0: sinal.
2: Vê bons números, ainda vê bem.
0: Muito bem.
2: Graças a Deus. Os óculos, mas vê bem. Não havia de ver tanta coisa, mas pronto.
0: Pois. Aí é que será.
2: É, sim.
0: Então, e o nosso amigo Alcides costuma ir com alguma frequência também aos especialistas?
2: Agora é de 2 em 2 anos, ou 2 em 2 anos. Mas se calhar lá mais para a frente terá que sair dando ano.
0: Pois,
2: mas para já é de 2 em 2 anos.
0: Se lá chegar é bom sinal, é sinal que anda por
2: exatamente
0: cá, não é?
2: Eu tenho ideias disso.
0: Claro.
2: Deixar é até hoje, não é?

0: Ora bem, nem mais. É isso mesmo. E sem dar maçadas a ninguém, não é?
1: Sem dar maçadas a ninguém, pois. Tem que me ouvir. Quando eu tiver que ajudar, tem que me ouvir.
0: Pois, já sabemos que ele é um bocado, vá, não digo rabugento, mas vá, é um bocado também, não é?
1: Tem que me ouvir, tal e qual, vou aqui só dar aqui um desabafo muito rápido. Sim. Tal e qual como o senhor é. Não teve resguem lá de nenhum, nem na Câmara de Sousal, nem em Santa Mar, vez barrar a fronteira que passou debaixo do arco, ficou logo lá.
0: Ah.
1: E então foi para onde? Para a Câmara apanhar gatos com umas gaiolas, chame-lhe o filho a gato. E então vê um bocadinho de lixo na estrada, em vez de o tirarem, não, é fotografias e vídeos e TikToks e mais trapalhadas, o lixo está, mas não a tira.
0: Pois.
1: Mas eu o perdi, fui eu que o perdi. Quando passei para cá, desviou todo da estrada e comuniquei às minhas filhas para virem tirar. E as minhas filhas vierem no tirar. Era o que ele havia de ter feito. Sempre que andei com essas conversinhas e estes vídeos e TikToks. Está dado de tapar a festa.
0: Pronto, já está o recadinho dado. É isso
1: alguém
0: mesmo.
1: Alguém há de lhe dizer que alguém ouve, alguém há de dizer.
0: Nem mais. Isso de...
1: Acontece cair, partir-se os elásticos, partir-se uma lona, acontece.
0: Sim,
1: a gente depois só tem de comunicar a quem tem direito para fazer a devida limpeza, mais nada.
0: É isso mesmo. Agora só para aparecer bem nas redes sociais, enfim, bom, não me quero adiantar muito, não é? Pronto, está o recadinho dado, está o recadinho. Um recadinho dado. Alcides,
1: e um bom dia para ti, para a tua família toda, para a minha família toda, para toda a gente que esteja na escuta. Um abraço para o, para o Francisco Rosa e para a Fernanda Rosa, um beijinho para eles. Olha, para toda a gente que esteja na escuta, as melhores todos os doentes. Quem fizer antes, muitos parabéns e até amanhã, se Deus quiser.
0: Muito obrigado, Alcides. Um grande abraço, uma boa quinta-feira. Adeus, tudo a correr bem. Agora estamos a 11 minutos das 8, Dia Mundial da Visão, e quando estamos concentrados, a nossa frequência de piscar cai de cerca de 15 a 20 vezes por minuto, para apenas 5 a 7 vezes. Force-se a piscar conscientemente quando sentir os olhos secos ou cansados. Se trabalha em ambientes com ar-condicionado ou aquecimento forte, considere usar lágrimas artificiais para manter a superfície do olho hidratada. Na higiene pessoal e cuidados com lentes de contacto, nunca esfregue os olhos. Esfregar os olhos com força pode deformar também os seus olhos e introduzir bactérias. Se sentir comichão, lave com soro fisiológico ou use gotas adequadas. São recomendações que muitos sabem, mas é importante que faça uma pesquisa interna e analise toda a situação da sua visão, já que hoje justifica-se, porque há sempre algo que podemos aprender no nosso dia-a-dia, e por isso é também a nossa recomendação, porque... Hoje o grande objetivo é consciencializar para um facto impressionante e deixar aqui este dado de 80 a 90% dos problemas de visão e casos de cegueira no mundo podem ser evitados, prevenidos ou tratados se forem detectados a tempo e com o devido acompanhamento. É o que queremos deixar também aqui no nosso programa da manhã.
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0: Bom dia.
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8: Agora estamos a 4 minutos das 8. Cláudia Caramelo e a bunda dela.

0: Escute as notícias às 8 na Rádio Porto Alegre, histórias da atualidade que tocam e que marcam o Alto Alentejo. Voltemos logo a seguir com o Léo do 9B. Como será Porto Alegre daqui a 20 anos? Qual será a opinião deste jovem de 14 anos?
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6: O Alto Alentejo recebe este fim de semana 20 jovens médicos numa iniciativa que pretende dar a conhecer a região e aproximar estes profissionais dos serviços de saúde do distrito. A ação decorre nos concelhos de Alter do Chão e Avis entre sexta-feira e domingo. Os médicos são maioritariamente provenientes de Coimbra e Lisboa e participam na segunda edição do programa Vem Conhecer, Fica para Cuidar, uma operação de charme lançada pela ULS do Alto Alentejo e Comunidade Intermunicipal do Alto Alentejo, com o objetivo de fixar médicos no território. Segundo o Presidente do Conselho de Administração da ULS, Miguel Lopes, a primeira edição, realizada há cerca de duas semanas nos concelhos de Gavião e Pontessor, teve resultados positivos.
7: Para esta segunda edição do Vem Conhecer, Fica para Cuidar, vamos receber 20 novos médicos, jovens médicos, que vêm maioritariamente de Coimbra e de Lisboa, e que se vão juntar a nós durante o próximo fim de semana, começando dia 9, 10 e 11, vão estar connosco em Alter e em Avis. Portanto, é um grupo maior representativo daquilo que é o interesse que esta iniciativa gerou também, fruto da primeira.

a edição que deu há 15 dias atrás. Deixe-me dizer que já temos alguns resultados daquilo que foi a avaliação feita por estes 8 jovens médicos que estiveram connosco e todos eles asseguraram que a iniciativa lhes deu a conhecer uma percepção do território que antes desconheciam, que para nós era um dos objetivos desta iniciativa. E também que 87,5% destes 8 jovens médicos consideraria vir a trabalhar no futuro na ULS Alto Alentejo. Portanto, estamos muito satisfeitos com os resultados da primeira edição e acreditamos que esta segunda

0: os jovens médicos agora, quando tiverem que escolher o seu local para fazerem o ano comum, que é o ano em que os jovens médicos, após a conclusão da sua licenciatura, têm que fazer, é um ano comum no Serviço Nacional de Saúde, possam escolher já o Alto Alentejo, e essas escolhas vão ser feitas agora durante o mês de novembro.
1: Em entrevista à Rádio Porto Alegre, Miguel Lopes adiantou que o LS Alto Alentejo tem 15 vagas de internato médico disponíveis nas áreas de cuidados de saúde primários, medicina interna, cirurgia e pediatria. O dirigente admite que alguns dos jovens médicos que participam nesta iniciativa possam, no futuro, escolher o Alto Alentejo para realizar o internato.
0: Foram publicadas as vagas de internato. Temos para o LS Alto Alentejo, temos 15 vagas de internato entre cuidados de saúde primários, medicina interna, cirurgia, pediatria, e estamos convictos de que alguns destes jovens no futuro possam vir fazer o seu internato médico aqui.
1: A ULS está ainda a preparar uma visita ao Hospital Dr. José Maria Grande, em Porto Alegre, para dar a conhecer aos jovens médicos a realidade da estrutura hospitalar. O Tribunal de Porto Alegre condenou um homem a uma pena única de 9 anos de prisão pelos crimes de tráfico de estupefacientes e posse de arma proibida. Segundo o acórdão proferido no passado dia 6 de outubro pelo Juízo Central Civil e Criminal, o coletivo de juízes considerou provado que o arguído, entre finais de 2023 e setembro de 2025, momento em que foi detido, se dedicou de forma continuada à venda de cocaína, haxixe e MDMA, atividade que desenvolvia com o objetivo de obter lucro. O tribunal sublinhou ainda que estes factos ocorreram durante o período em que o arguido se encontrava em liberdade condicional, circunstância que agravou a sua responsabilidade penal. No mesmo processo, foi igualmente condenado um segundo arguido também por tráfico de estupefacientes, tendo-lhe sido aplicada uma pena de 2 anos de prisão. Cada metro cúbico de água poupado pode passar a ter valor. A Águas do Alto Alentejo está a desenvolver um projeto pioneiro em Portugal que prevê transformar a redução das perdas de água em créditos hídricos, com uma poupança estimada de 9,6 milhões de metros cúbicos em 8 anos. O programa, que será executado pela Indaqua, abrange mais de 1.100 quilómetros de rede nos concelhos de Alter do Chão, Arronches, Castelo de Vide, Crato, Fronteira, Gavião, Marvão, Nisa, Ponte Tessor e Sozel. A intervenção inclui a detecção e reparação de fugas, gestão de pressões, reabilitação de infraestruturas e modernização dos sistemas de medição e monitorização. A água poupada é quantificada através de metodologias internacionais e pode dar origem a créditos hídricos que poderão ser adquiridos por empresas para compensar a sua pegada hídrica e apoiar metas de sustentabilidade. Segundo a Águas do Alto Alentejo, o projeto permite valorizar a água que deixa de ser perdida e melhorar a eficiência das redes sem necessidade de recorrer a novas captações. O preço estimado de cada crédito é de 78 cêntimos por metro cúbico. A Feira do Livro de Porto Alegre está de volta para a terceira edição, já a partir desta quinta-feira e até domingo, com o objetivo de aproximar os portalegrenses da leitura, da Biblioteca Municipal e do património literário da cidade. Este ano a feira reúne cerca de 60 editoras, com oferta que vai da literatura infantil à biografia, poesia, livros técnicos e obras científicas. Segundo a vereadora Laura Galão, entre os autores presentes estão João Torto, Fátima Lopes, João Miguel Tavares e João Sequeira.
2: É a nossa terceira edição, portanto, após 15 anos de paragem deste evento, nós retomámo-lo há 3 anos com muita força, com muita vontade de voltar a aproximar os portalegrenses da escrita, da nossa biblioteca e daquilo que é o património literário, que também nós temos também muito rico em Porto Alegre. E, portanto, esta feira, este ano, vai ter cerca de 60 editoras representadas, portanto temos uma grande variedade de tipos de literatura, desde a literatura infantil à biografia, à científica e também outros livros técnicos, a poesia, portanto vamos ter uma grande variedade que é representada por estas editoras. Diria também que este ano, para podermos ter uma maior abrangência de público. Nós já trabalhávamos para um público do ensino básico, portanto, com

0: programa muito dedicado ao ensino básico e este ano temos também como parceiros a Universidade Politécnica de Porto Alegre e, portanto, vamos ter também no dia 8 conteúdos direcionados para um público mais jovem, mais universitário, com uma programação dedicada. Vamos ter também, queria também referir, vamos ter o escritor João Tordo, vamos ter o nosso João Sequeira, que está neste momento também nomeado para um prémio ao nível da melhor obra de autor de banda desenhada. Vamos ter também a Fátima Lopes, vamos ter o nosso portalegrense João Miguel Tavares e, portanto, vamos estar à conversa com estes autores nos vários dias da feira. Para além também de um programa que abrange também a música, o bailado e, portanto, vamos ter as associações culturais de Porto Alegre também envolvidas neste evento.
1: O ponto alto da edição deste ano será a entrega do Prémio Literário Luzia no domingo, dedicado à escritora portalegrense Luísa Grande.
0: A Feira do Livro este ano terá também a entrega, um momento alto que será no último dia de feira, no domingo, a entrega do Prémio Literário Luzia, portanto dedicado à escritora portalegrense Luísa Grande, e que entendemos agora, uma vez que já houve algumas publicações e reedições da obra escrita de Luzia, entendemos criar o Prémio Literário e, portanto, vai ser entregue o Prémio Literário. A escolha já foi feita pelo júri, portanto, já temos tanto o vencedor como as duas menções honrosas e que vão ser apresentadas. Isto é uma participação também da Associação Um Coletivo e também com a Universidade Politécnica de Porto Alegre. Portanto, também será um momento alto, porque marca assim um compromisso da cidade de Porto Alegre para com uma escritora que se dizia antigamente que seria o Essa de Queiroz de Saias e, portanto, está de alguma forma esquecida, e nós queremos aqui relembrar também aquilo que é o património cultural e literário de Porto Alegre. Recebemos mais de 45 contos, muita qualidade, muita diversidade literária, e, portanto, foi uma escolha do júri para a qual contribuímos com pessoas que estão ligadas também à literatura e ao ensino da literatura, e posso dizer que ficámos muito surpreendidos com esta primeira edição e que obviamente será para continuar.
1: Terceira edição da Feira do Livro de Porto Alegre, com inauguração marcada para as 14 horas desta quinta-feira. O evento decorre até domingo na Biblioteca Municipal, instalada no antigo Convento de Santa Clara. As gasolineiras vão ter de fixar de forma visível o preço dos combustíveis antes e depois da redução aplicada através do ISP e do IVA. A medida entra em vigor esta quinta-feira, na sequência do decreto-lei já publicado em Diário da República. De acordo com a notícia avançada pela Rádio Renascença, a informação terá de estar identificada com a indicação redução ISP mais IVA e ser apresentada para cada tipo de combustível. O incumprimento desta obrigação, incluindo a apresentação de informação falsa ou desatualizada, pode dar origem a coimas entre 1.000 e 3.000 euros. Com esta medida, o Governo pretende tornar mais visível para os consumidores o impacto dos descontos fiscais aplicados aos combustíveis. O Centro de Artes do Espetáculo de Porto Alegre, o CAEP, recebe sexta-feira e sábado a 16ª edição do festival One Man Band, dedicado aos géneros blues e rock. O festival reúne músicos a solo que, em palco, asseguram diferentes componentes da atuação, desde a voz aos instrumentos e à presença performativa. Em cada noite apresentam-se três artistas com diferentes origens e estilos musicais, mas com a particularidade de atuarem individualmente. A edição deste ano do Festival One Man Band divide-se entre Porto Alegre e a Guarda, com as primeiras atuações a decorrerem no Teatro Municipal da Guarda e as noites de sexta-feira e sábado, dias 9 e 10 de outubro, no CAEP.
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4: Muito bom dia, 8 horas mais 16 minutos, hoje quinta-feira, 8 de outubro, ano 2026. Ora, o sol nasceu, faltavam 20 minutos para as 8 da manhã, mas nós já estávamos aqui com a nossa emissão do programa da manhã. Ora, no dia de hoje, na previsão do Instituto Português do Mar e da Atmosfera, o dia de quinta-feira vai ser de céu pouco nublado, com o vento a soprar-se moderado. Quanto às temperaturas máximas, Lisboa e Santarém com 29 graus, 27 a máxima para Faro, as cidades de Évora e de Beja com 28, Castelo Branco 25, Porto e Porto Alegre com 24 graus de máxima. Amanhã desce a temperatura, depois no dia de sábado volta a subir-se, mas não há indicação de chuva. 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
1: 8:17, bom dia.
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1: Já cá estamos então para a segunda hora do nosso programa da manhã. Nas quintas-feiras temos o jovem Léo, Léo do 9B, é a segunda temporada, o nosso comentador de 14 anos que dá as suas opiniões aqui na Rádio Porto Alegre. O objetivo é mesmo dar voz à nova geração. O tema deste episódio 16 é precisamente Porto Alegre. Como será Porto Alegre daqui a 20 anos? Vamos escutar o Léo do 9B.
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2: Está de regresso o Léo do Nono B, esta segunda temporada, um jovem de 14 anos que todas as semanas dá a sua opinião aqui na Rádio Porto Alegre. Ora, Léo, mais uma vez é sempre uma satisfação receber-te aqui na Rádio Porto Alegre. Ora, temos aqui outra temática para lançar aqui para os nossos ouvintes. A ideia foi tua e agora queremos conhecer os teus argumentos em relação ao tema que queres aqui inserir neste novo episódio. Ora, senhores ouvintes, o Léo quer levar-nos numa viagem e quer que também todos pensem como será Porto Alegre daqui a 20 ou 30 anos. Começo então por te perguntar, Léo, quando imaginas Porto Alegre daqui a 2 ou 3 décadas, qual é que é a primeira imagem que te aparece na cabeça?
3: Então, a primeira imagem que me aparece na cabeça quando eu penso nesse assunto, eu penso maioritariamente que a cidade esteja maior e mais verde do que está atualmente, com mais parques e mais transporte público e sustentável o transporte também.
2: Maior e mais verde daqui a 20 ou 30 anos. E porquê? Achas que a tendência é a utilização de transportes públicos, transportes mais amigos do ambiente e uma cidade com espaço para recebermos essa pureza da mãe natureza?
3: Sim, eu gostava muito que nós começássemos a adaptar mais os transportes públicos e mais verdes, porque se formos ver, a maioria das ruas de Porto Alegre não foram para carros, não foram criadas para carros, foram criadas para as pessoas. E as pessoas não estão a dizer para andar de pé, mas podíamos uma bicicleta, uma trotinete elétrica, várias coisas. E acho que o verde também era necessário para mais floresta, por exemplo. Eu não sei, eu não moro lá, mas eu acho que nos assentos está, acho que é só prédios, acho que de vez em quando umas árvores não fazem assim tão mal, e uma ciclovia também.
2: Faz também todo o sentido e também concordo contigo. Ora, tu tens 14 anos, quando pensas em Porto Alegre daqui a 20 ou 30 anos, imaginas também uma cidade onde gostarias de viver?

0: ou uma cidade da qual provavelmente terás de vontade de sair? Qual é a tua razão e a tua opinião, Léo?
1: Eu já gosto de Porto Alegre. Eu daqui a 20 ou 30 anos, eu acho que ainda vou adorar ainda mais Porto Alegre.
0: E porquê? Pelo que já foi mencionado?
1: Sim, porque foi mencionado e acho que... eu vi um dia desses o projeto das ciclovias e eu gostei muito desse projeto porque, além de ligar uma parte mais eco, pronto, o que eu acabei de dizer, as ciclovias, abriu uma porta para abrir as ciclovias para toda Porto Alegre e eu gosto muito de andar de bicicleta, muito.
0: E será Porto Alegre uma cidade onde, além de ti, os jovens vão querer ficar? Como é que os adultos daqui a 20 ou 30 anos achas que vão sobreviver? Como é que vão trabalhar? Como é que vão ter o seu sustento?
1: Eu acho que daqui os adultos, acho que vai abrir mais indústria cá em Porto Alegre, porque eu tenho muita esperança que nos próximos tempos, nos próximos anos, na próxima década, Porto Alegre avance com esse projeto e que atraia mais investimentos, como da tecnologia. Gostava muito que Porto Alegre fosse uma atração para os investimentos tecnológicos, o que iria atrair mais pessoas para Porto Alegre.
0: Assim se espera. E serás tu ou outros colegas teus, aqueles jovens que vão estudar para fora, mas que depois querem voltar para aqui?
1: Por acaso, sim. É uma coisa que eu gostava muito. Ir estudar para fora, passar uns anos exterior e voltar. Quando for mais velho, por exemplo, daqui a 20 ou 30 anos, espalhar tudo que eu aprendi, a minha experiência com as pessoas de Porto Alegre para conseguirmos avançar ainda mais.
0: Isso é muito bonito e mostra o amor que tens por esta tua terra. E, Léo, se tivesses de pedir apenas três coisas aos adultos que hoje tomam decisões sobre a cidade para tornar Porto Alegre mais atrativa para a tua geração, o que é que irias pedir?
1: Eu iria pedir para que começassem a usar mais transportes públicos, que se virem que querem ir a um supermercado que está a 10 minutos da vossa casa, em vez de irem de carro, irem a pé. Porque, além disso, fica o ar e a poluição sonora e o ar fica mais limpo do que ir com o carro. Um pode não fazer tanta diferença, mas vários irão com certeza fazer diferença.
0: E será que daqui a 20 ou 30 anos ainda vamos ter transportes a combustão? Ou será que já estão no outro patamar das viaturas elétricas?
1: Eu espero que estejamos no outro patamar, mas eu acho que ainda vai haver meia dúzia de carros ainda a combustão.
0: Falaste há instantes na tecnologia, que pode ser uma oportunidade para uma cidade como a nossa, como Porto Alegre. No texto que nos enviaste, falas da inteligência artificial, da robótica, do trabalho remoto, destas novas profissões. Será assim que os habitantes de Porto Alegre, uma percentagem considerável, vai viver destas profissões do futuro?
1: Assim, eu acho que vai ser principalmente a inteligência artificial, que eu não sei, simpatizo muito, porque além do mais de estarem os data centers, a maioria usar água doce, mas há uns que usam água salgada, sim. Mas também às vezes vão roubar os trabalhos de algumas profissões. Mas assim, a inteligência artificial também ajuda nós, os seres humanos.
0: Claro, há é que saber utilizá-la.
1: Pois, há de saber utilizá-la e com moderação. Se nós continuarmos assim, vai chegar a um ponto que nós não iremos conseguir pensar sem a inteligência artificial.
0: É mesmo verdade. E Léo, para terminar, se agora aparecesse alguém, te desse um espaço vazio na cidade de Porto Alegre e te dissesse: Léo, Léo do 9B, transforma isto...

0: num espaço para os jovens, o que é que irias criar neste espaço que te era dado, que era vazio, na cidade de Porto Alegre?
1: Eu acho que eu iria criar uma escola, mas não uma escola habitual. Eu acho que se eu iria pôr uma para trabalhar a criatividade, como artes, de música, de pinturas, desenhar. Também gostava de pôr tecnologia para as pessoas saberem mais a tecnologia e a economia. É uma coisa que falta porque eu acho que nas escolas não ensina-se o bastante da economia, como chegar ao fim do mês com alguns tostões a restar. Não dá para... Eu acho que não, porque só há cidadania para fazer isso, pelo menos até ao nono ano. Do décimo eu não sei. Mas até ao nono ano não há uma coisa para nos... Como gerir o dinheiro, aprendermos como gerirmos o dinheiro.

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6: Agora 8:30 da manhã, bom dia, quinta-feira, 8 de outubro, ano 2026. Daqui a poucos minutos contamos com esse olhar sobre as primeiras páginas dos jornais. Hoje é notícia, vêm aí fusões na saúde e cheiro a peixe obriga a enterrar. Estes e outros destaques daqui a alguns minutos, depois deste intervalo, com o apoio da Multi Ribeiro. 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
3: Hoje é quinta-feira, 8 de outubro. Na imprensa escrita, vem aí fusões na saúde e cheiro a peixe obriga a enterrar. 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

0: Os jornais estão nas bancas. Gabriel Nunes, bom dia.
1: Bom dia. O Orçamento de Estado para o próximo ano, que será conhecido esta tarde, é o tema em destaque na maioria das manchetes dos jornais desta quinta-feira. Orçamento traz nova descida do IRS e choque fiscal da Troika ainda castiga rendimentos mais altos, são alguns dos títulos. O Público, que também dedica grande parte da primeira página à apresentação do Orçamento de Estado, revela que o Governo prepara fusões na saúde e a criação de uma agência pública. O Jornal de Notícias destaca centena e meia de empresas envolvidas em burla milionária no IVA de telemóveis e dá conta ainda de que há menos gente a recusar-se a doar os órgãos na morte. Além do destaque para o Orçamento do Estado, o Correio da Manhã refere um caso inédito, cheiro a peixe e queijo obriga a aterragem de emergência. O Diário de Notícias, por sua vez, destaca na primeira página que o Banco de Portugal pede apoios mais certeiros nos combustíveis. Já a revista Visão, que está esta quinta-feira nas bancas, faz capa com Portugal na linha da frente, as novas esperanças contra o cancro. Nos desportivos, jackpot Pavlidis é a capa do Record, que diz que o avançado renovou e passou a ser o mais bem pago do plantel do Benfica. Já no jogo Dragões de Ouro, firmeza dentro e fora de campo. Vilas Boas chama todos para a luta numa grande festa do orgulho portista, marcada por emoções fortes.
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0: dupla Elisa e Tiago Nogueira, Como é Fraco o Coração. Estamos a 15 minutos e meio das 9 horas certa as notícias, mas antes temos o Iesta, hein, com a Liliana Pego, que hoje traz mais uma história que parece telenovela, mas não é. É pura realidade, quem é quem, para escutar daqui a poucos minutos. Hoje, o dia de quinta-feira vai ser de céu pouco nublado, com vento moderado. Não há indicação de chuva para hoje nem para os próximos dias.
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9: E agora estamos a 10 minutos das 9. Daqui a pouco temos o E Esta Em. Agora temos a música Sérgio Rossi, Coração de Férias. Onde quer que esteja, boa quinta-feira com a Rádio Porto Alegre. Um feliz dia.

0: Estamos quase a fechar esta segunda hora do nosso programa da manhã de quinta-feira, 8 de outubro, ano 2026. Daqui a 6 minutos as notícias. Agora, uma outra notícia que mais parece ser ficção. Com Liliana Pego.
1: Histórias estranhas, daquelas que parecem inventadas, mas aconteceram mesmo.
2: E esta, hein?
1: Há momentos em que dois irmãos gêmeos podem ser tão parecidos que até os próprios pais começam a ter dificuldades em distingui-los. Mas neste caso, a situação chegou a um ponto bastante invulgar. Ora, na Argentina, uma mãe de dois bebés gêmeos, Valentim e Lorenzo, com apenas 45 dias de vida, eram tão parecidos que em casa os pais já não tinham a certeza de quem é que estavam a cuidar. Ora, a mãe decidiu pedir ajuda através das redes sociais. Numa publicação contou com algum humor que estava prestes a ganhar o prémio de Mãe do Ano porque precisava de recorrer às autoridades para conseguir identificar os próprios filhos. O objetivo era encontrar uma forma definitiva de distinguir os dois bebés e, para isso, a solução passaria pela recolha de impressões digitais. O problema não era apenas saber quem era quem. A identificação era importante por causa do historial clínico dos bebés. É que um deles tinha chegado a receber duas vacinas por engano, precisamente porque os pais não conseguiam ter a certeza de qual dos dois era. A mãe explicou ainda que nas fotografias os bebés pareciam ter algumas diferenças, mas pessoalmente eram praticamente iguais, porque nas fotografias sabemos a diferença da iluminação, da posição, mas pessoalmente a mãe garante que eles eram iguaizinhos. A história acabou por chamar a atenção de muita gente nas redes sociais, já sabemos como é que estas coisas são. Entre comentários, conselhos e algumas sugestões bastante simples, houve até quem sugerisse que se poderia pintar uma unha do pé de cada bebé, de cor diferente, assim sabiam sempre quem era. Dois dias depois da primeira publicação, a mãe revelou que os pais tinham sido contactados pelo organismo argentino responsável pelo registro de identificação. Finalmente iriam conseguir saber uma coisa que até então nem os próprios pais conseguiam garantir. Qual dos bebés era Valentim e qual é que era o Lorenzo?
0: Enfim.
2: E esta, hein?
3: O sol já nasceu no horizonte.
0: Estamos assim a chegar ao fim desta hora. Daqui a 3 minutos as notícias. Nós voltamos a seguir para continuarmos até às 10 na nossa emissão em direto. Destacamos o pulsar económico. O governo obriga postos de abastecimento a revelar a poupança em ISP e IVA. É um dos destaques da próxima hora do pulsar económico. Música e

0: 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Encontra-me
1: no hotel. Voltamos depois das 9. Bom dia.
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8: O Tribunal de Porto Alegre condenou um homem a uma pena única de 9 anos de prisão pelos crimes de tráfico de estupefacientes e posse de arma proibida. Segundo o acórdão proferido no passado dia 6 de outubro pelo Juízo Central Civil e Criminal, o coletivo de juízes considerou provado que o arguído, entre finais de 2023 e setembro de 2025, momento em que foi detido, se dedicou de forma continuada à venda de cocaína, AX e MDMA, atividade que desenvolvia com o objetivo de obter lucro. O Tribunal sublinhou ainda que estes factos ocorreram durante o período em que o arguído se encontrava em liberdade condicional, circunstância que agravou a sua responsabilidade penal. No mesmo processo, foi igualmente condenado um segundo arguído, também por tráfico de estupefacientes, tendo-lhe sido aplicada uma pena de 2 anos de prisão. O Alto Alentejo recebe este fim de semana 20 jovens médicos numa iniciativa que pretende dar a conhecer a região e aproximar estes profissionais dos serviços de saúde do distrito. A ação decorre nos concelhos de Alter do Chão e Avis entre sexta-feira e domingo. Os médicos são maioritariamente provenientes de Coimbra e Lisboa e participam na segunda edição do programa Vem Conhecer, Fica para Cuidar, uma operação de charme lançada pela ULS do Alto Alentejo e Comunidade Intermunicipal do Alto Alentejo, com o objetivo de fixar médicos no território. Segundo o Presidente do Conselho de Administração da ULS, Miguel Lopes, a primeira edição, realizada há cerca de 2 semanas nos concelhos de Gavião e Pontessor, teve resultados positivos.
9: Para esta segunda edição do Bem Conhecer, Fica para Cuidar, vamos receber 20 novos médicos, jovens médicos, que vêm maioritariamente de Coimbra e de Lisboa, e que se vão juntar a nós durante o próximo fim de semana, começando dia 9, 10 e 11, vão estar connosco

em Alteira e em Avis. Portanto, é um grupo maior representativo daquilo que é o interesse que esta iniciativa gerou também, fruto da primeira edição que decorreu há 15 dias atrás. Deixe-me dizer que já temos alguns resultados daquilo que foi a avaliação feita por estes 8 jovens médicos que estiveram connosco e todos eles asseguraram que a iniciativa lhes deu a conhecer uma percepção do território que antes desconheciam, que para nós era um dos objetivos desta iniciativa. Então,

0: do Alto Alentejo e com os municípios envolvidos. Nós esperaríamos e a nossa ambição é que em breve estas operações de charme, como nós lhes chamamos, possam permitir que os jovens médicos, agora quando tiverem que escolher o seu local para fazerem o ano comum, que é o ano em que os jovens médicos, após a conclusão da sua licenciatura, têm que fazer, é um ano comum no Serviço Nacional de Saúde, possam escolher já o Alto Alentejo e essas escolhas vão ser feitas agora durante o mês de novembro.
1: Em entrevista à Rádio Porto Alegre, Miguel Lopes adiantou que a ULS Alto Alentejo tem 15 vagas de internato médico disponíveis nas áreas de cuidados de saúde primários, medicina interna, cirurgia e pediatria. O dirigente admite que alguns dos jovens médicos que participam nesta iniciativa possam no futuro escolher o Alto Alentejo para realizar o internato.
0: Foram publicadas as vagas de internato. Temos para a ULS Alto Alentejo, temos 15 vagas de internato entre cuidados de saúde primários, medicina interna, cirurgia, pediatria e estamos convictos de que alguns destes jovens no futuro possam vir fazer o seu internato médico aqui.
1: A ULS está ainda a preparar uma visita ao Hospital Dr. José Maria Grande, em Porto Alegre, para dar a conhecer aos jovens médicos a realidade da estrutura hospitalar. Cada metro cúbico de água poupado pode passar a ter valor. A Águas do Alto Alentejo está a desenvolver um projeto pioneiro em Portugal que prevê transformar a redução das perdas de água em créditos hídricos com uma poupança estimada de 9,6 milhões de metros cúbicos em 8 anos. O programa, que será executado pela Indaqua, abrange mais de 1.100 quilómetros de rede nos concelhos de Alter do Chão, Arronches, Castelo de Vide, Crato, Fronteira, Gavião, Marvão, Nisa, Ponte de Sor e Sozel. A intervenção inclui a detecção e reparação de fugas, gestão de pressões, reabilitação de infraestruturas e modernização dos sistemas de medição e monitorização. A água poupada é quantificada através de metodologias internacionais e pode dar origem a créditos hídricos que poderão ser adquiridos por empresas para compensar a sua pegada hídrica e apoiar metas de sustentabilidade. Segundo Águas do Alto Alentejo, o projeto permite valorizar a água que deixa de ser perdida e melhorar a eficiência das redes sem necessidade de recorrer a novas captações. O preço estimado de cada crédito é de 78 cêntimos por metro cúbico. A Feira do Livro de Porto Alegre está de volta para a terceira edição, já a partir desta quinta-feira e até domingo, com o objetivo de aproximar os portalegrenses da leitura, da biblioteca municipal e do património literário da cidade. Este ano a feira reúne cerca de 60 editoras, com oferta que vai da literatura infantil à biografia, poesia, livros técnicos e obras científicas. Segundo a vereadora Laura Galão, entre os autores presentes estão João Tordo, Fátima Lopes, João Miguel Tavares e João Sequeira.
2: É a nossa terceira edição, portanto, após 15 anos de paragem deste evento, nós retomámo-lo há 3 anos com muita força, com muita vontade de voltar a aproximar os portalegrenses da escrita, da nossa biblioteca e daquilo que é o património literário, que também nós temos também muito rico em Porto Alegre. E, portanto, esta feira, este ano, vai ter cerca de 60 editoras representadas, portanto temos uma grande variedade de tipos de literatura, desde a literatura infantil à biografia, à científica e também outros livros técnicos, a poesia, portanto vamos ter uma grande variedade que é representada por estas editoras. Diria também que este ano, para podermos ter uma maior abrangência de público, nós já trabalhávamos para um público do ensino básico, portanto com um programa muito dedicado ao ensino básico, e este ano temos também como parceiros a Universidade Politécnica de Porto Alegre e portanto vamos ter também no dia 8 conteúdos direcionados para um público mais jovem, mais universitário, com uma programação dedicada. Vamos ter também, queria também referir, vamos ter o escritor João Tordo, Bordo, vamos ter o nosso João Sequeira, que está neste momento também nomeado para um prémio ao nível da melhor obra de autor de banda desenhada. Vamos ter também a Fátima Lopes.

0: vamos ter o nosso portalegrense João Miguel Tavares e, portanto, vamos estar à conversa com estes autores nos vários dias da feira. Para além também de um programa que abrange também a música, o bailado e, portanto, vamos ter as associações culturais de Porto Alegre também envolvidas neste evento.
1: O ponto alto de edição deste ano será a entrega do Prémio Literário Luzia no domingo, dedicado à escritora portalegrense Luísa Grande.
0: A Feira do Livro este ano terá também a entrega, um momento alto que será no último dia de feira, no domingo, a entrega do Prémio Literário Luzia, portanto dedicado à escritora portalegrense Luísa Grande, e que entendemos agora, uma vez que já houve algumas publicações e reedições da obra escrita de Luzia, entendemos criar o Prémio Literário e, portanto, vai ser entregue o Prémio Literário. A escolha já foi feita pelo júri, portanto já temos tanto o vencedor como as duas menções honrosas e que vão ser apresentadas. Isto é uma participação também da Associação Um Coletivo e também com a Universidade Politécnica de Porto Alegre. Portanto, também será um momento alto, porque marca assim um compromisso da cidade de Porto Alegre para com uma escritora que se dizia antigamente que seria o Essa de Queiroz de Saias e, portanto, está de alguma forma esquecida, e nós queremos aqui relembrar também aquilo que é o património cultural e literário de Porto Alegre. Recebemos mais de 45 contos, muita qualidade, muita diversidade literária, e, portanto, foi uma escolha do júri, para a qual contribuímos com pessoas que estão ligadas também à literatura e ao ensino da literatura, e posso dizer que ficámos muito surpreendidos com esta primeira edição e que obviamente será para continuar.
1: Terceira edição da Feira do Livro de Porto Alegre, com inauguração marcada para as 14 horas desta quinta-feira. O evento decorre até domingo na Biblioteca Municipal, instalada no antigo Convento de Santa Clara. As gasolineiras vão ter de fixar de forma visível o preço dos combustíveis antes e depois da redução aplicada através do ISP e do IVA. A medida entra em vigor esta quinta-feira, na sequência do decreto-lei já publicado em Diário da República. De acordo com a notícia avançada pela Rádio Renascença, a informação terá de estar identificada com a indicação redução ISP mais IVA e ser apresentada para cada tipo de combustível. O incumprimento desta obrigação, incluindo a apresentação de informação falsa ou desatualizada, pode dar origem a coimas entre 1.000 e 3.000 euros. Com esta medida, o Governo pretende tornar mais visível para os consumidores o impacto dos descontos fiscais aplicados aos combustíveis. O Governo vai disponibilizar 30 milhões de euros para compensar perdas de rendimento dos agricultores do continente afetados pela tempestade Christine. As candidaturas ao apoio excepcional da Reserva Agrícola arrancam esta quarta-feira e decorrem até 30 de outubro. A medida abrange agricultores dos setores das culturas anuais ao ar livre, culturas em estufa, suinicultura e vacas leiteiras. As candidaturas devem ser apresentadas através de um formulário disponível na área reservada do portal do IFAP. O apoio destina-se a compensar a perda de rendimento provocada pelas tempestades e os pagamentos serão realizados de acordo com os critérios e requisitos previstos na legislação. O Governo indica que a medida pretende mitigar os prejuízos causados pela tempestade Christine e contribuir para a proteção do rendimento dos produtores abrangidos.
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0: 9 horas 16 minutos. Bom dia de quinta-feira. Esta é a emissão de 8 de outubro, ano 2026. Nova atualização. Ora, o dia hoje vai ser de céu pouco nublado, vento moderado, temperaturas máximas de 29 graus para Lisboa e Santarém, a cidade de Évora e Beja com 28. A cidade de Castelo Branco com 25, Porto e Porto Alegre com 24 graus de máxima. A temperatura desce amanhã. 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
0: O governo obriga postos de abastecimento a revelar poupança em ISP e IVA. É um dos destaques do Pulsar Económico para escutar já a seguir.
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0: Hoje é quinta-feira, 8 de outubro. Na imprensa escrita, vem aí fusões na saúde e cheiro a peixe obriga a enterrar. 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

0: Os jornais estão nas bancas. Gabriel Nunes, bom dia.
1: Bom dia. O Orçamento de Estado para o próximo ano, que será conhecido esta tarde, é o tema em destaque na maioria das manchetes dos jornais desta quinta-feira. O orçamento traz nova descida do IRS e choque fiscal da Troika, ainda castiga rendimentos mais altos, são alguns dos títulos. O Público, que também dedica grande parte da primeira página à apresentação do Orçamento de Estado, revela que o governo prepara fusões na saúde e a criação de uma agência pública. O Jornal de Notícias destaca 150 de empresas envolvidas em burla milionária no IVA de telemóveis e dá conta ainda de que há menos gente a recusar-se a doar os órgãos na morte. Além do destaque para o Orçamento do Estado, o Correio da Manhã refere um caso inédito, cheiro a peixe e queijo obriga a aterragem de emergência. O Diário de Notícias, por sua vez, destaca na primeira página que o Banco de Portugal pede apoios mais certeiros nos combustíveis. Já a revista Visão, que está esta quinta-feira nas bancas, faz capa com Portugal na linha da frente, as novas esperanças contra o cancro. Nos desportivos, jackpot Pavlidis é a capa do Record, que diz que o avançado renovou e passou a ser o mais bem pago do plantel do Benfica. Já no jogo Dragões de Ouro, firmeza dentro e fora de campo. Vilas Boas chama todos para a luta numa grande festa do orgulho portista, marcada por emoções fortes.
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Fundo Monetário Internacional alerta que as sucessivas crises económicas, impulsionadas pela pandemia de Covid-19 e pelos conflitos na Ucrânia e no Médio Oriente, mantêm os preços dos produtos de primeira necessidade elevados por um período prolongado. Esta subida contínua do custo de vida afeta de forma desproporcional as famílias de menores rendimentos, com salários que não acompanham a inflação, resultando num impacto considerável no agravamento da pobreza e das desigualdades globais. A instituição antecipa um aumento da inflação mundial para 4,7% este ano, impulsionado também pelo conflito no Irã, e avisa que estes choques de ofertas prolongados complicam a ação dos bancos centrais na subida das taxas de juro. Para mitigar estes efeitos sem sobrecarregar as economias, o FMI recomenda a adoção de apoios financeiros direcionados e temporários às famílias mais vulneráveis, em alternativa aos subsídios generalizados. Os beneficiários do subsídio de desemprego ou subsídio social de desemprego inicial podem receber as suas prestações num montante único, antecipado, total ou parcialmente, para investirem na criação do próprio emprego a tempo inteiro. Para aceder a esta medida da Segurança Social, é necessário apresentar e ver aprovado um projeto de negócio viável junto do Instituto do Emprego e Formação Profissional, o qual pode consistir na criação de uma nova atividade, como empresário em nome individual, profissional livre ou empresa, ou na integração como sócio numa entidade já existente. O valor a receber corresponde ao total das prestações mensais que ainda restam por pagar até ao fim do subsídio, caso o investimento necessário para o projeto seja inferior ao montante total a que o beneficiário tem direito. A Segurança Social paga o valor do projeto de uma só vez e mantém o pagamento mensal do subsídio restante até esgotar o saldo, acumulando com o exercício da nova atividade independente. A Caixa Geral de Aposentações vai corrigir 2.937 pensões atribuídas a funcionários públicos entre maio e agosto, devido a um lapso na parametrização do seu sistema de informação. A falha fez com que estes reformados recebessem valores superiores ao previsto na lei, traduzindo-se agora num corte médio de 93 euros por mês. Os visados já foram contactados pela instituição e dispõem de um prazo de 10 dias para consultar o processo e apresentar a contestação. Em paralelo, o desempenho da economia portuguesa deverá garantir que as reformas até 1.074 euros tenham um aumento acima da taxa de inflação em 2027, em resultado da fórmula legal de atualização baseada no crescimento do PIB e no índice de preços no consumidor. Além disso, foi promulgada a atribuição de um suplemento extraordinário a ser pago

em dezembro para pensões até 1.611,39 euros, com montantes que variam entre 100 e 200 euros, consoante o escalão de rendimento. De acordo com um decreto-lei publicado em Diário da República, o Governo determina que os postos de abastecimento passam a ser obrigados a fixar em local bem visível ou junto dos equipamentos de abastecimento a poupança resultante das medidas aplicadas ao ISP e IVA. Os comercializadores de combustíveis devem apresentar a diferença entre o valor do imposto que seria cobrado e a taxa cobrada em cada momento, acompanhada pela menção redução ISP mais IVA. O não cumprimento destas regras, assim como a fixação de informação falsa, incorreta ou desatualizada, passa a constituir uma contraordenação. As infrações detectadas nos postos de combustíveis vão ser puníveis com coimas que variam entre os 1.000 e os 3.000 euros. A SDR Portugal, a entidade responsável pelo sistema Volta, reconhece a existência de falhas operacionais que deixam as máquinas de recolha de embalagens em supermercados fora de serviço cerca de 10% do tempo. A associação considera que as interrupções causadas por atrasos na ligação dos equipamentos, necessidade de esvaziamento, atualizações ou avarias são normais numa fase de consolidação e não constituem um problema estrutural. O tempo de resolução destas falhas varia, não havendo planos para penalizar fornecedores ou superfícies comerciais numa etapa que é tida como de aprendizagem. Paralelamente às queixas sobre a indisponibilidade do sistema, que já recolheu 400 milhões de embalagens em mais de 3 mil pontos desde abril, surgiram fortes críticas de autarcas relativamente aos impactos na limpeza urbana. A prática de retirar embalagens dos caixotes de lixo para devolução tem deixado resíduos espalhados pelas ruas, levando o Governo, através da Ministra do Ambiente e Energia, a exigir à SDR Portugal a apresentação de um plano de soluções até 16 de outubro.

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9: Manhã de quinta-feira, bom dia. Música.

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7: O Alto Alentejo recebe este fim de semana 20 jovens médicos numa iniciativa que pretende dar a conhecer a região e aproximar estes profissionais dos serviços de saúde do distrito. A ação decorre nos concelhos de Alter do Chão e Avis entre sexta-feira e domingo. Os médicos são maioritariamente provenientes de Coimbra e Lisboa e participam na segunda edição do programa Vem Conhecer, Fica para Cuidar, uma operação de charme lançada pela ULS do Alto Alentejo e Comunidade Intermunicipal do Alto Alentejo, com o objetivo de fixar médicos no território. Segundo o Presidente do Conselho de Administração da ULS, Miguel Lopes, a primeira edição, realizada há cerca de duas semanas nos concelhos de Gavião e Pontessor, teve resultados positivos.
8: Para esta segunda edição do Bem Conhecer, Fica para Cuidar, vamos receber 20 novos médicos, jovens médicos, que vêm maioritariamente de Coimbra e de Lisboa, e que se vão juntar a nós durante o próximo fim de semana, começando dia 9, 10 e 11, vão estar connosco em Alter e em Avis. Portanto, é um grupo maior representativo daquilo que é o interesse que esta iniciativa gerou também, fruto da primeira edição que decorreu há 15 dias atrás. Deixe-me dizer que já temos alguns resultados daquilo que foi a avaliação feita por estes 8 jovens médicos que estiveram connosco e todos eles asseguraram que a iniciativa lhes deu a conhecer uma percepção do território que antes desconheciam. Para nós era um dos objetivos desta iniciativa. E também que 87,5% destes 8 jovens médicos consideraria vir a trabalhar no futuro na ULS Alto Alentejo. Portanto, estamos muito satisfeitos com os resultados da primeira edição e acreditamos que esta segunda vai reforçar esta aposta que foi construída em parceria com a Comunidade Intermunicipal do Alto Alentejo e com os municípios envolvidos. Nós esperaríamos e a nossa ambição é que em breve estas operações de charme, como nós lhes chamamos, possam permitir que os jovens médicos, agora quando tiverem que escolher o seu local para fazer aí o ano comum, que é o ano em que os jovens médicos, após a conclusão da sua licenciatura, têm que fazer, é um ano comum no Serviço Nacional

0: saúde, possam escolher já o Alto Alentejo, e essas escolhas vão ser feitas agora durante o mês de novembro.
1: Em entrevista à Rádio Porto Alegre, Miguel Lopes adiantou que a ULS Alto Alentejo tem 15 vagas de internato médico disponíveis nas áreas de cuidados de saúde primários, medicina interna, cirurgia e pediatria. O dirigente admite que alguns dos jovens médicos que participam nesta iniciativa possam, no futuro, escolher o Alto Alentejo para realizar o internato.

0: Posse de arma proibida. Segundo o acórdão proferido no passado dia 6 de outubro pelo Juízo Central Civil e Criminal, o coletivo de juízes considerou provado que o arguído, entre finais de 2023 e setembro de 2025, momento em que foi detido, se dedicou de forma continuada à venda de cocaína, haxixe e MDMA, atividade que desenvolvia com o objetivo de obter lucro. O tribunal sublinhou ainda que estes factos ocorreram durante o período em que o arguído se encontrava em liberdade condicional, circunstância que agravou a sua responsabilidade penal. No mesmo processo, foi igualmente condenado um segundo arguido também por tráfico de estupefacientes, tendo-lhe sido aplicada uma pena de 2 anos de prisão. Cada metro cúbico de água poupado pode passar a ter valor. A Águas do Alto Alentejo está a desenvolver um projeto pioneiro em Portugal que prevê transformar a redução das perdas de água em créditos hídricos com uma poupança estimada de 9,6 milhões de metros cúbicos em 8 anos. O programa, que será executado pela Indaqua, abrange mais de 1.100 quilómetros de rede nos concelhos de Alter do Chão, Arronches, Castelo de Vide, Crato, Fronteira, Gavião, Marvão, Nisa, Ponte de Sor e Sozel. A intervenção inclui a detecção e reparação de fugas, gestão de pressões, reabilitação de infraestruturas e modernização dos sistemas de medição e monitorização. A água poupada é quantificada através de metodologias internacionais e pode dar origem a créditos hídricos que poderão ser adquiridos por empresas para compensar a sua pegada hídrica e apoiar metas de sustentabilidade. Segundo a Águas do Alto Alentejo, o projeto permite valorizar a água que deixa de ser perdida e melhorar a eficiência das redes sem necessidade de recorrer a novas captações. O preço estimado de cada crédito é de 78 cêntimos por metro cúbico. A Feira do Livro de Porto Alegre está de volta para a 3ª edição, já a partir desta quinta-feira e até domingo, com o objetivo de aproximar os portalegrenses da leitura, da biblioteca municipal e do património literário da cidade. Este ano a feira reúne cerca de 60 editoras, com oferta que vai da literatura infantil à biografia, poesia, livros técnicos e obras científicas. Segundo a vereadora Laura Galão, entre os autores presentes estão João Tordo, Fátima Lopes, João Miguel Tavares e João Sequeira.
1: É a nossa 3ª edição, portanto, após 15 anos de paragem deste evento, nós retomámo-lo há 3 anos com muita força, com muita vontade de voltar a aproximar os portalegrenses da escrita, da nossa biblioteca e daquilo que é o património literário, que também nós temos também muito rico em Porto Alegre. E, portanto, esta feira, este ano, vai ter cerca de 60 editoras representadas, portanto temos uma grande variedade de tipos de literatura, desde a literatura infantil à biografia, à científica e também outros livros técnicos, a poesia, portanto vamos ter uma grande variedade que é representada por estas editoras. Diria também que este ano, para podermos ter uma maior abrangência de público, nós já trabalhávamos para um público do ensino básico, portanto com um programa muito dedicado ao ensino básico, e este ano temos também como parceiros a Universidade Politécnica de Porto Alegre e portanto vamos ter também no dia 8 conteúdos direcionados para um público mais jovem, mais universitário, com uma programação dedicada. Vamos ter também, queria também referir, vamos ter o escritor João Tordo, vamos ter o nosso João Sequeira, que está neste momento também nomeado para um prémio ao nível da melhor obra de autor de banda desenhada. Vamos ter também a Fátima Lopes, vamos ter o nosso portalegrense João Miguel Tavares, e portanto vamos estar à conversa com estes autores nos vários dias da feira, para além também de um programa que abrange também a música, o bailado, e portanto vamos ter as associações culturais de Porto Alegre também envolvidas neste evento.
0: O ponto alto da edição deste ano será a entrega do Prémio Literário Luzia, no domingo, dedicado à escritora portalegrense Luísa Grande.
1: A Feira do Livro este ano terá também a entrega, um momento alto que será no último dia de feira, no domingo, a entrega do Prémio Literário Luzia.

0: portanto, dedicado à escritora portalegrense Luísa Grande, e que entendemos agora, uma vez que já houve algumas publicações e reedições da obra escrita de Luzia, entendemos criar o prémio literário e, portanto, vai ser entregue o prémio literário. A escolha já foi feita pelo júri, portanto, já temos tanto o vencedor como as duas menções honrosas e que vão ser apresentadas. Isto é uma participação também da Associação Um Coletivo e também com a Universidade Politécnica de Porto Alegre. Portanto, também será um momento alto, porque marca assim um compromisso da cidade de Porto Alegre para com uma escritora que se dizia antigamente que seria o Essa de Queiroz de Saias e, portanto, está de alguma forma esquecida, e nós queremos aqui relembrar também aquilo que é o património cultural e literário de Porto Alegre. Recebemos mais de 45 contos, muita qualidade, muita diversidade literária, e, portanto, foi uma escolha do júri, para a qual contribuímos com pessoas que estão ligadas também à literatura e ao ensino da literatura, e posso dizer que ficámos muito surpreendidos com esta primeira edição e que, obviamente, será para continuar.
1: Terceira edição da Feira do Livro de Porto Alegre, com inauguração marcada para as 14 horas desta quinta-feira. O evento decorre até domingo na Biblioteca Municipal, instalada no antigo Convento de Santa Clara. As gasolineiras vão ter de fixar de forma visível o preço dos combustíveis antes e depois da redução aplicada através do ISP e do IVA. A medida entra em vigor esta quinta-feira, na sequência do decreto-lei já publicado em Diário da República. De acordo com a notícia avançada pela Rádio Renascença, a informação terá de estar identificada com a indicação redução ISP mais IVA e ser apresentada para cada tipo de combustível. O incumprimento desta obrigação, incluindo a apresentação de informação falsa ou desatualizada, pode dar origem a coimas entre 1.000 e 3.000 euros. Com esta medida, o Governo pretende tornar mais visível para os consumidores o impacto dos descontos fiscais aplicados aos combustíveis. O Centro de Artes do Espetáculo de Porto Alegre, o CAEP, recebe sexta-feira e sábado a 16ª edição do festival One Man Band, dedicado aos géneros blues e rock. O festival reúne músicos a solo que, em palco, asseguram diferentes componentes da atuação, desde a voz aos instrumentos e à presença performativa. Em cada noite apresentam-se três artistas com diferentes origens e estilos musicais, mas com a particularidade de atuarem individualmente. A edição deste ano do festival One Man Band divide-se entre Porto Alegre e a Guarda, com as primeiras atuações a decorrerem no Teatro Municipal da Guarda e as noites de sexta-feira e sábado, dias 9 e 10 de outubro, no CAEP.
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7: 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Bom dia, bem-vindos a mais uma edição do Bom Dia Alentejo.
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7: E quanto à previsão do estado do tempo para esta quinta-feira, 8 de outubro, e segundo o Instituto Português do Mar e da Atmosfera, temos céu pouco nublado ou limpo, aumentando temporariamente de nubosidade no interior durante a tarde, vento fraco por vezes moderado. Temos também uma pequena subida de temperatura máxima. Máximas para hoje, 24 graus para o Porto, Castelo Branco 25, 29 ainda para Santarém e Lisboa, 28 Évora e Beja. Faro 27, Porto Alegre, conta hoje com uma máxima de 24 graus. 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
7: Estamos então com mais uma edição do Bom Dia Alentejo. São 10h21. No final desta hora vamos ter mais uma receita para o nosso almoço. 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
7: 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Agora temos música, são 10h23. Um bom dia para si. Temos António Carreira com Feito Câmara. Temos também Clemente com Conquistador. Tenha um bom dia. Está com a

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Bom dia. 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António Carreira. O nome é parecido com o Tony Carreira, mas não tem nada a ver. Feito Cana. Bom dia, 10h26. Ainda temos Clemente, Conquistadores, Virgult e Mani.

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2: Clemente, com Conquistadores. Bom dia. 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Temos também, antes do intervalo, Virgulto e Maninho. Não está fácil.

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1: Muito bom dia, eu sou a Sua Neto e trago-lhe mais uma receita com azeite Soma Mete. E hoje temos um cozido à alentejana, mas isto à moda antiga. Ora bem, um prato bem composto, cheio de sabor e perfeito para uma refeição de família. Nesta versão, o cozido leva diferentes carnes, enchidos, couve, batata e arroz, tudo cozinhado lentamente para que os sabores se misturem. Portanto, quanto aos ingredientes, carnes e enchidos, 500 gramas de entrecosto de porco, 400 gramas de carne de vaca para cozer, um pedaço de toucinho entremeado, um chouriço de carne, uma morcela, uma farinheira, um pedaço de galinha ou frango e sal, também um fiozinho de azeite Soma Mete. Quanto aos legumes, uma couve-coração ou couve-lombarda, 6 batatas médias, 2 cenouras, 1 nabo, 250 gramas de arroz. Vamos preparar este cozido. Vamos começar por colocar numa panela grande a carne de vaca, o entrecosto, o porco, o toucinho e a galinha. Vamos cobrir generosamente com água e vamos levar ao lume. Quando começar a levantar fervura, vamos retirar aquela espuma que costuma fazer, que se forma à superfície. Vamos temperar com um pouco de sal, pois os enchidos irão libertar bastante sabor durante a cozinha. Vamos deixar cozinhar em lume médio durante cerca de 45 minutos ou uma hora, não é preciso mais, até que as carnes comecem a ficar bem tenrinhas. A seguir vamos juntar o chouriço, a morcela e a farinheira. Vamos deixar cozinhar mais alguns minutos e a farinheira, atenção, deve ser vigiada, pois pode rebentar facilmente. Normalmente até se pode cozer a farinheira à parte, sozinha, e guardar também o caldo de cozer a farinheira. Entretanto, vamos descascar as batatas, as cenouras e o nabo. Vamos cortar a couve em pedaços grandes. Vamos retirar algumas conchas do caldo da cozedura e reservar para preparar o arroz. A seguir, vamos juntar os legumes à panela e deixar cozinhar até ficarem bem tenros, mas, claro, sem se desfazerem. Para o arroz, vamos colocar numa panela cerca de 500 ml do caldo do cozido e levar ao lume. Quando começar a ferver, vamos juntar o arroz carolino, pode ser, que é o que eu uso, e deixar cozinhar até ficar solto e saboroso. Se quiser, pode usar um fiozinho de azeite Soma Mete para dar aquele gostinho. Quando tudo estiver cozinhado, vamos retirar cuidadosamente as carnes e os enchidos. Vamos cortar a carne de vaca e o entrecosto com pedaços, portanto em pedaços ou fatias, e vamos pôr numa travessa grande. À volta vamos colocar as batatas, a couve, a cenoura e o nabo. Vamos cortar os enchidos em rodelas e distribuir pelo prato. Vamos servir acompanhado pelo arroz feito com o caldo do cozido e com um fiozinho de azeite Soma Mete. Agora tenho aqui uma dica para ficar ainda mais saboroso. O verdadeiro segredo de um bom cozido está no caldo. Cozinhar as carnes lentamente permite que todos os sabores passem para a água, que depois dá um sabor especial aos legumes e principalmente ao arroz. Se possível, preparar uma quantidade generosa de caldo e utilizá-lo no arroz. É este o pormenor que faz toda a diferença. Bom apetite para o seu almoço.
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0: Espero então que tenha gostado da preparação para o nosso almoço. 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
1: Esta é uma música fantástica. A voz é de Sinjo. Então que o mundo acabe. É melhor não. Tenho um bom dia, estamos a 6 minutos das 11. Já sabe que volto a seguir. Na próxima hora vamos ter o Espaço Academia Win com Pedro Candeias. E à tarde temos o Léo do 9B, que hoje nos irá falar como será Porto Alegre daqui a 20 anos. Isto logo à tarde. Volto então a seguir. Bom dia, até já.

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6: Renova os votos de uma ótima manhã de quinta-feira. Bem-vindos para esta segunda e última hora do Bom Dia Alentejo.
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6: Quanto à previsão do estado do tempo para esta quinta-feira, hoje é 8 de outubro e segundo o Instituto Português do Mar e da Atmosfera, temos céu pouco nublado ou limpo, aumento temporário de nubosidade no interior durante a tarde, vento fraco a moderado, temos também subida de temperatura máxima. São 24 graus de máxima para o Porto, Castelo Branco 25, 29 graus para Santarém e Lisboa, 28 para Évora e Beja, Faro 27, Porto Alegre conta hoje com uma máxima de 24 graus. 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
6: Agora para já temos música, são eles os vizinhos, logo depois Miguel Araújo com Rui Veloso. Logo a seguir teremos, e porque hoje é quinta-feira, o Espaço Academia Wind com Pedro Candeias, por ouvir já daqui a alguns minutos.

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1: O problema é que os ginásios atualmente seguem o modelo que prejudica toda a gente, porque um ginásio tem que ser um local onde as pessoas se sintam bem acolhidas e tenham acompanhamento permanente por parte de profissionais qualificados. Olá a todos, sou Pedro Candeias da Academia WIN e este espaço é dedicado a responder a perguntas que me surgem regularmente por parte de clientes, pais e profissionais que procuram melhorar a sua qualidade de vida e a sua saúde, ou dos seus praticantes ou dos seus filhos, através do exercício. Hoje vou falar sobre a relação que pode e deve existir entre a fisioterapia, a reabilitação física e o exercício físico que é feito nos ginásios. Porque há aqui vários pontos de encontro e há aqui várias coisas que poderiam ser melhoradas na relação entre as duas áreas, na minha perspectiva, obviamente. E vou começar, por exemplo, por atacar já, entre aspas, um problema que nos é apresentado por vários clientes que nos chegam ao ginásio, que é muitas vezes uma resposta tardia daquilo que é o Sistema Nacional de Saúde a quem teve um AVC ou a quem teve, fez uma cirurgia a um joelho ou a quem teve uma lesão qualquer, não interessa qual, e que foi-lhe prescrito pelo médico, pelo fisiatra ou pelo ortopedista, seja quem for, que foi prescrito fazer fisioterapia. E naturalmente as pessoas são encaminhadas, obviamente, para o Sistema Nacional de Saúde, que é onde há uma resposta, para além de especializada, gratuito, ou pelo menos com custos muito mais reduzidos do que no setor privado. Mas a realidade é que, e os fisioterapeutas saberão isso melhor do que eu ainda, é que realmente a resposta para a procura que existe é complicada. Pronto. E inclusivamente estamos a falar de ambientes de fisioterapia hospitalar em que um fisioterapeuta tem que estar a tentar tratar 4, 5, 6 pessoas ao mesmo tempo, não é? Como devemos imaginar, é um esforço hercúleo e que tem que ser louvado, não é? Agora, a verdade é que nós sabemos, os médicos sabem, os pacientes sabem e os fisioterapeutas também sabem que estar depois de uma cirurgia ao joelho ou de um AVC 2, 3 meses à espera de uma primeira intervenção é muito tempo, porque está-se a perder uma janela de oportunidade logo após o problema, entre aspas, que pode ser muito relevante para os resultados futuros na reabilitação daquela pessoa. E onde é que o ginásio entra neste patamar? E isto acontece porquê? Porque as pessoas já nos procuram no nosso ginásio como um bocadinho substituto da fisioterapia hospitalar, porque não estão a conseguir ter resposta naquele lado. Então, obviamente que é importante que essas pessoas vão ter um ginásio que saiba filtrar o que é que já pode começar a ser feito no ginásio, bem acompanhado, porque nós também sabemos que muita da fisioterapia, se for bem feita, nesses casos, envolve exercício físico, ok? Mas também filtrar o que é para o técnico de exercício físico e o que é que não é para o técnico de exercício físico. E naturalmente nós, quando identificamos que pelo estado da pessoa, pela fase em que está em termos até de mobilidade ou da resposta que houve à cirurgia, por exemplo, nós sabemos que há coisas que são do âmbito da fisioterapia. Se a pessoa não consegue ter uma resposta pública, nós recomendamos que tente procurar um fisioterapeuta no privado, que naturalmente dará uma resposta, se tudo correr bem, no dia a seguir. Agora, é verdade que há muita resposta que pode ser dada com os devidos cuidados logo por um ginásio. Porque se o técnico estiver habilitado e formado para trabalhar bem a questão das cargas, da progressão de cargas, respeitar amplitudes, respeitar graus de dor manifestada pelo cliente, etc, etc, todos somos unânimes em concordar que fazer algum exercício físico adequado à pessoa vai ser muito melhor do que não fazer ali estar 3 meses à espera. Então é aqui que as duas áreas se deveriam encontrar mais e perceber que estar parado é a pior resposta que alguém pode ter numa situação das situações clínicas que já mencionei aqui. Outra questão muito, muito importante nos aparece no ginásio é alguém que foi chamado para fazer fisioterapia, por exemplo, numa mão ou num ombro e por iniciativa própria, por ter medo ou por recomendação do fisioterapeuta, parar de ir ao ginásio. E eu pergunto-me porquê, não é? Como dizia um dos meus professores, o Dr. José Gomes Pereira, no mestrado que eu fiz na FMH, ele dizia, mas porquê é que alguém tem que parar de fazer exercício por causa de um ombro? Mas o resto do corpo tem culpa que aquele ombro esteja lesionado? ou esteja limitado.

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0: Então, qual é a obrigação do fisioterapeuta e do técnico de exercício físico? Encontrarem uma forma adaptada que a pessoa continue a estimular sistema cardiovascular, sistema respiratório, os outros grupos musculares não têm culpa nenhuma, a autonomia da pessoa, a mobilidade, etc, etc. Ou porque a pessoa até pode ter, muita gente tem associadas a doenças como diabetes, como, ou são pessoas com excesso de peso, etc, etc. Mas onde é que faz sentido estar a parar 2, 3 meses de fazer exercício físico porque está a fazer fisioterapia a um ombro? Não faz sentido. Então, o que o fisioterapeuta tem que recomendar a essa pessoa é que continue a fazer exercício num sítio que o trabalho seja adaptado de uma forma que não vá afetar a reabilitação que está a ser feita àquele ombro. Quem diz o ombro diz outra parte do corpo qualquer, porque é sempre possível. Se é possível fazer exercício físico com um acamado que esteja consciente, então não se consegue encontrar uma dose de exercício para uma pessoa que está apenas a fazer fisioterapia a um joelho, a um ombro, a um pulso. Agora, claro, eu percebo o medo do fisioterapeuta. Ele acha que aquela pessoa no ginásio vai estar a fazer coisas que prejudicam a reabilitação do ombro. Ou imaginamos um fisioterapeuta que faz, realmente aplica programas de exercício para aquele ombro. Se calhar não convém, no mesmo dia ou no dia a seguir, estar a colocar mais treino físico sobre aquele ombro. Ou seja, isso é perfeitamente válido. Agora, isso tem que ser dito ao paciente e tem que ser educado nesse sentido. E depois, quando a pessoa está no ginásio, dizer assim: olha, o meu fisioterapeuta recomendou isto. Ou o médico, seja quem for. Muito bem, então vamos adaptar o trabalho e não vamos fazer nada que afete esse ombro. É isto que deve ser feito e não dizer a alguém, como já me aconteceu numa situação extrema, de ter uma pessoa que é um sobrevivente da AVC, que está limitado no seu dia a dia devido ao problema que teve, e de repente está num processo de evolução clara na sua autonomia durante 3, 4, 5 meses, de repente é chamado para fazer fisioterapia à mão, que tem uma série de limitações, e é-lhe dito que tem que parar de fazer o ginásio. Está 3 meses parado, só a tratar da mão. Chega ao ginásio, o que é que aconteceu? É começar, não digo do zero, mas quase, porque todo o resto que esteve a ser desenvolvido no resto do corpo regrediu. Agora digam-me em que cabeça é que isto faz sentido. Seja de um fisioterapeuta, de um médico ou de um técnico de exercício físico. Também há alguns com medo, que dizem assim: ah, agora vai fazer fisioterapia, ou às 8 é melhor parar aqui no ginásio. Mas porquê? Não tem competências para adaptar o trabalho àquela pessoa? Esta é a grande questão que eu coloco aqui. E eram estes dois principais fatores, porque repara, nós no nosso ginásio temos pessoas com o ginásio, em simultâneo, na mesma semana, ok? E nós temos o cuidado de perguntar àquela pessoa quando é que vai à fisioterapia? Segunda, quarta e sexta? Ou vou todos os dias? Então o que é que faz lá? O ideal seria o fisioterapeuta mandar essa informação. Mas muitas vezes não acontece, porque o paciente também não pede. Mas o ideal seria dizer-nos assim: a pessoa está a seguir este plano de tratamento. E nós já gerimos descansos, amplitudes, cargas, ou até eliminamos exercícios, porque aquilo já está a ser trabalhado na fisioterapia. Então, é esta relação que devia existir cada vez mais e que ainda não existe. Vai existindo, porque nós depois acabamos por criar boas relações com profissionais de reabilitação, que começam também a confiar em nós, ou são pessoas que nós conhecemos, e realmente essa informação começa a passar de um lado para o outro. Mas se calhar devia ser reforçada, porque no final das contas, quem é o prejudicado? É o paciente barra cliente do ginásio, e que acabamos por estar todos a fazer um trabalho abaixo das nossas capacidades, e se calhar acabamos por às vezes ser culpados se alguma coisa corre mal de maneira equivocada, porque se nos entendêssemos melhor às vezes entre áreas, eu tenho a certeza que o trabalho seria muito melhor bem feito. Portanto, o que excluir e porque andarmos eventualmente em quezilhas do que é da fisioterapia, do que é do ginásio, porque as duas são complementares desde que geridas por gente que consiga realmente ver o outro lado. Ok? Muito obrigado e aguardo por vocês no próximo.
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Cláudia e Joana com o tema Falam, Falam, e vamos continuar sempre a falar. Oxalá que sim, somos a Rádio Porto Alegre, a sua melhor companhia. São 11h27, está com o Bom Dia Alentejo, ainda até ao meio-dia consigo. E não se esqueça que fica a saber mais logo à tarde como será. Isto é apenas uma visão, não é? Uma sugestão, quem sabe, uma opinião. Como será Porto Alegre daqui a 20 anos? Eu também gostava de saber. 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É mais um episódio do Léo, do Léo Salpico, do Nono B. Depois também a repetição às 19h20. Às 20h20 já passou, claro, no programa da manhã. Agora temos a Fernando Júnior com Ela, o meu bom dia, o meu boa noite e já agora o meu boa tarde. A seguir, vamos para o intervalo. Bom, depois, até já.

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1: Sem dúvida, a melhor companhia é, claro, a sua que está aí na nossa companhia. Está com a Rádio Porto Alegre, mais uma edição do Bom Dia Alentejo.
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1: Temos a música Shakira e Burnaboy com Dai Dai, Gustavo Lima também com Vagabundo. Espero que goste da nossa seleção musical. São as manhãs aqui na sua rádio até ao meio-dia. Estamos agora a 19 minutos para o meio-dia. Vamos ouvir a música. 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

0: Dai Dai. 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Mais música logo depois.
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0: Ele é cantor, compositor e produtor musical e também empresário brasileiro, ele que revolucionou o sertanejo.

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1: Estamos praticamente a fechar mais uma edição do Mundial em 10. Estamos a filmar logo. Fechamos com Adriana Lua. Furacão do Brasil. Até bem perto do meio-dia. Ao meio-dia temos as notícias, Jornal do Meio-Dia. Conto consigo. A partir das 2, com discos pedidos por telefone, só

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2: Vamos a esta hora conhecer as linhas com que se faz a atualidade nesta quinta-feira e que estarão em destaque no Jornal do Meio-Dia. A Guarda Nacional Republicana anunciou esta quinta-feira ter apreendido dois veículos relacionados com um crime de roubo no Conselho do Crato. O Tribunal de Porto Alegre condenou um homem a uma pena única de 9 anos de prisão pelos crimes de tráfico de estupefacientes e posse de arma proibida. A Universidade Politécnica de Porto Alegre garantiu um investimento total e elegível de mais de 87 mil euros para lançar o projeto pioneiro Bridges, construindo pontes para o empoderamento das comunidades ciganas no Alentejo. A redução do número de sacerdotes disponíveis e o envelhecimento da população em algumas regiões do país são os grandes desafios que a Igreja enfrenta atualmente. O alerta foi deixado pelo Bispo de Porto Alegre e Castelo Branco, Dom Pedro Fernandes.

0: Vai ser assim o Jornal do Meio-Dia para esta quinta-feira, que começa já a seguir a um curto intervalo.
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2: A Guarda Nacional Republicana anunciou esta quinta-feira ter apreendido dois veículos relacionados com um crime de roubo no concelho do Crato. A operação foi levada a cabo pelo Comando Territorial de Porto Alegre através do destacamento territorial local. Na sequência de uma ação de patrulhamento de rotina, os militares da Guarda detectaram inicialmente um veículo que tinha sido roubado na localidade de Alpalhão. No decurso do mesmo patrulhamento, a GNR localizou uma segunda viatura, esta utilizada na prática do crime, desencadeando de imediato as diligências necessárias para a sua recuperação. A ação policial culminou com o sucesso da apreensão de ambos os veículos. Os factos já foram comunicados ao Ministério Público. O Tribunal de Porto Alegre condenou um homem a uma pena única de 9 anos de prisão pelos crimes de tráfico de estupefacientes e posse de arma proibida. Segundo o acórdão, proferido no dia 6 de outubro pelo Juízo Central Civil e Criminal, o coletivo de juízes considerou provado que o arguido, entre finais de 2023 e setembro de 2025, momento em que foi detido, se dedicou de forma continuada à venda de cocaína, AX e MDMA, atividade que desenvolvia com o objetivo de obter lucro. O Tribunal sublinhou ainda que estes factos ocorreram durante o período em que o arguido se encontrava em liberdade condicional, circunstância que agravou a sua responsabilidade penal. No mesmo processo foi igualmente condenado um segundo arguido, também por tráfico de estupefacientes, tendo-lhe sido aplicada uma pena de 2 anos de prisão. A redução do número de sacerdotes disponíveis e o envelhecimento da população em algumas regiões do país são os grandes desafios que a Igreja enfrenta atualmente. O alerta foi deixado pelo Bispo de Porto Alegre e Castelo Branco, Dom Pedro Fernandes, que, apesar destas contrariedades, fez a questão de apontar os muitos sinais de esperança e a existência de fiéis profundamente comprometidos e conscientes de que a Igreja continua a ser animada por Jesus e pela força do Espírito Santo. O prelado falava em Ponte de Sor, na segunda-feira, durante a Assembleia Diocesana, um encontro que reuniu cerca de 800 crianças, jovens e adultos, sob o mote "Constrói a minha Igreja, unidos na missão".
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0: consciência da dimensão sinodal da Igreja e do desafio missionário. Somos uma Igreja, por um lado, com grandes desafios, com a redução em alguns aspectos, como seja o número de sacerdotes disponíveis, efetivamente em algumas regiões a envelhecerem, por um lado, mas por outro lado muitos, muitos sinais de esperança, de gente comprometida, de gente consciente de que a Igreja continua animada pelo mesmo Jesus, com a mesma força do Espírito Santo, e gente comprometida na missão comum. E a Igreja caminhará enquanto a missão for assumida como a própria vida dos cristãos. É isso que somos, cristãos em missão, e acho que é isso que as pessoas levam daqui hoje.
1: Declarações do Bispo da Diocese de Porto Alegre e Castelo Branco, Dom Pedro Fernandes, aponta a redução do número de sacerdotes disponíveis e o envelhecimento da população em algumas regiões do país, como os grandes desafios que a Igreja enfrenta atualmente. A Universidade Politécnica de Porto Alegre garantiu um investimento total elegível de mais de 87 mil euros para lançar o projeto pioneiro Bridges, construindo pontes para o empoderamento das comunidades ciganas no Alentejo. A iniciativa, cofinanciada a 85% pelo Fundo Europeu de Desenvolvimento Regional, tem como principal missão desenhar soluções sustentáveis para a inclusão socioeconómica destas comunidades, combatendo as barreiras estruturais que ainda enfrentam no mercado de trabalho e na sociedade. Sob a responsabilidade e coordenação da professora Márcia Oliveira, este projeto estende-se no terreno até setembro de 2027. Os investigadores vão realizar um diagnóstico profundo da região, focando-se em identificar e desconstruir os principais obstáculos à integração, nomeadamente os fatores de discriminação, o déficit de competências e as dificuldades crónicas no acesso à habitação e a empregos dignos. O projeto Bridges não se limita a analisar o problema, quer apresentar respostas práticas. Estão previstas a criação de propostas de formação à medida, novos modelos de incentivos desenhados tanto para trabalhadores como para os próprios empregadores e o reforço de políticas ativas de emprego que sejam verdadeiramente eficazes no combate à exclusão. O resultado final desta investigação será a elaboração de um livro branco. Este documento servirá de guia estratégico e técnico, reunindo orientações claras para que os decisores políticos possam implementar políticas públicas não discriminatórias no futuro. Cada metro cúbico de água poupado pode passar a ter valor. A Águas do Alto Alentejo está a desenvolver um projeto pioneiro em Portugal que prevê transformar a redução das perdas de água em créditos hídricos com uma poupança estimada de 9,6 milhões de metros cúbicos em 8 anos. Jornalista Carla Aguião.
2: O programa, que será executado pela Indaqua, abrange mais de 1.100 quilómetros de rede nos concelhos de Alter do Chão, Arronches, Castelo de Vide, Crato, Fronteira, Gavião, Marvão, Nisa, Ponte de Sor e Sozel. A intervenção inclui a detecção e reparação de fugas, gestão de pressões, reabilitação de infraestruturas e modernização dos sistemas de medição e monitorização. A água poupada é quantificada através de metodologias internacionais e pode dar origem a créditos hídricos que poderão ser adquiridos por empresas para compensar a sua pegada hídrica e apoiar metas de sustentabilidade. Segundo a Águas do Alto Alentejo, o projeto permite valorizar a água que deixa de ser perdida e melhorar a eficiência das redes sem necessidade de recorrer a novas captações.
1: Ora, o preço estimado de cada crédito é de 78 cêntimos por metro cúbico. O Alto Alentejo recebe este fim de semana 20 jovens médicos numa iniciativa que pretende dar a conhecer a região e aproximar estes profissionais dos serviços de saúde do distrito. A ação decorre nos concelhos de Alter do Chão e Avis a partir desta sexta-feira e até domingo. Os médicos são maioritariamente provenientes de Coimbra e Lisboa e participam na segunda edição do programa Vem Conhecer, Fica para Cuidar, uma operação de charme lançada pela Unidade Local de Saúde do

0: Alto Alentejo e Comunidade Intermunicipal do Alto Alentejo, com o objetivo de fixar médicos no território. Ora, segundo o Presidente do Conselho de Administração da ULS Alto Alentejo, Miguel Lopes, a primeira edição, realizada há cerca de duas semanas nos concelhos de Gavião e Ponte de Sor, teve resultados positivos.
1: Para esta segunda edição do Bem Conhecer Fica para Cuidar, vamos receber 20 novos médicos, jovens médicos, que vêm maioritariamente de Coimbra e de Lisboa, e que se vão juntar a nós durante o próximo fim de semana, começando dia 9, 10 e 11, vão estar connosco em Alter e em Avis. Portanto, é um grupo maior representativo daquilo que é o interesse que esta iniciativa gerou também, fruto da primeira edição que decorreu há 15 dias atrás. Deixe-me dizer que já temos alguns resultados daquilo que foi a avaliação feita por estes 8 jovens médicos que estiveram connosco. E todos eles asseguraram que a iniciativa lhes deu a conhecer uma percepção do território que antes desconheciam, que para nós era um dos objetivos desta iniciativa. E também que 87,5% destes 8 jovens médicos consideraria vir a trabalhar no futuro na ULS Alto Alentejo. Portanto, estamos muito satisfeitos com os resultados da primeira edição e acreditamos que esta segunda vai reforçar esta aposta que foi construída em parceria com a Comunidade Intermunicipal do Alto Alentejo e com os municípios envolvidos. Nós esperaríamos e a nossa ambição é que em breve estas operações de charme, como nós lhes chamamos, possam permitir que os jovens médicos, agora quando tiverem que escolher o seu local para fazerem o ano comum, que é o ano em que os jovens médicos, após a conclusão da sua licenciatura, têm que fazer, é um ano comum no Serviço Nacional de Saúde, possam escolher já o Alto Alentejo e essas escolhas vão ser feitas agora durante o mês de novembro.
0: Em declarações à Rádio Porto Alegre, Miguel Lopes adiantou que a ULS Alto Alentejo tem 15 vagas de internato médico disponíveis nas áreas de cuidados de saúde primários, medicina interna, cirurgia e pediatria. O administrador admite que alguns dos jovens médicos que participam na iniciativa Vem Conhecer, Fica para Cuidar, possam no futuro escolher o Alto Alentejo para realizar o internato.
1: Foram publicadas as vagas de internato que temos para o ULS Alto Alentejo. Temos 15 vagas de internato entre cuidados de saúde primários, medicina interna, cirurgia, pediatria e estamos convictos de que alguns destes jovens no futuro possam vir fazer o seu internato médico aqui.
0: O responsável adiantou que o ULS Alto Alentejo está a preparar uma visita ao Hospital Dr. José Maria Grande em Porto Alegre para dar a conhecer aos jovens médicos a realidade da estrutura hospitalar. A Feira do Livro de Porto Alegre está de volta. A terceira edição do certame arranca esta quinta-feira e estende-se até ao próximo domingo, trazendo à cidade uma vasta oferta literária e cultural. O evento, promovido pelo município, reúne cerca de 60 editoras no coração da cidade. Da literatura infantil à poesia, passando por obras científicas, há propostas para todos os gostos e idades. Este ano, a grande novidade é a parceria com o Instituto Politécnico de Porto Alegre, que traz conteúdos especialmente dirigidos ao ensino superior, juntando-se aos habituais programas dedicados às escolas do ensino básico. O cartaz de autores promete atrair muitos leitores, como adiantou à Rádio Porto Alegre a vereadora da Cultura, Laura Galão.
2: É a nossa terceira edição, portanto, após 15 anos de paragem deste evento, nós retomámo-lo há 3 anos com com muita força, com muita vontade de voltar a aproximar os portalegrenses da escrita, da nossa biblioteca e daquilo que é o património literário que também nós temos, também muito rico em Porto Alegre. E, portanto, esta feira, este ano, vai ter cerca de 60 editoras representadas, portanto, temos uma grande variedade de tipos de literatura.

0: desde a literatura infantil à biografia, à científica e também outros livros técnicos, a poesia. Portanto, vamos ter uma grande variedade que é representada por estas editoras. Diria também que este ano, para podermos ter uma maior abrangência de público, nós já trabalhávamos para um público do ensino básico, portanto, com um programa muito dedicado ao ensino básico, e este ano temos também como parceiros a Universidade Politécnica de Porto Alegre, e portanto vamos ter também no dia 8 conteúdos direcionados para um público mais jovem, mais universitário, com uma programação dedicada. Vamos ter também, queria também referir, vamos ter o escritor João Tordo, vamos ter o nosso João Sequeira, que está neste momento também nomeado para um prémio ao nível da melhor obra de autor de banda desenhada. Vamos ter também a Fátima Lopes, vamos ter o nosso portalegrense João Miguel Tavares, e portanto vamos estar à conversa com estes autores nos vários dias da feira, para além também de um programa que abrange também a música, o bailado, e portanto vamos ter as associações culturais de Porto Alegre também envolvidas neste evento.
1: A Feira do Livro de Porto Alegre não se faz apenas livros. Ao longo dos quatro dias, os portugueses vão poder contar com momentos de música, bailados e a forte participação das associações culturais locais. No que toca à agenda, esta quinta e sexta-feira são dias dedicados ao público escolar e universitário. Já o fim de semana, sábado e domingo, abre portas às famílias e aos leitores em geral. O ponto alto está reservado para a tarde de domingo, com a entrega do Prémio Literário Luzia, uma iniciativa que visa homenagear e recuperar a obra da escritora portalegrense Luísa Grande. O grande vencedor e as duas menções honrosas serão revelados na sessão de encerramento de Fara. Recordo que o certame decorre na Biblioteca Municipal de Porto Alegre. A Ronças vai receber este sábado a festa de encerramento do projeto Um Dia pela Vida, promovido pela Liga Portuguesa contra o Cancro. A iniciativa decorre entre as 10h30 e as 22h no Jardim do Fosso e marca o final de 6 meses de atividades solidárias realizadas por equipas locais. O presidente da Câmara, João Crespo, sublinhou que o Conselho tem uma tradição de solidariedade e que o município respondeu de imediato ao desafio lançado pela Liga, associando-se à angariação de fundos para apoiar o combate ao cancro, enquadrando o evento como o culminar de um ciclo de ações que envolveram a comunidade, servindo para homenagear quem enfrenta a doença, recordar os que já partiram e sensibilizar para a importância da prevenção. O autarca destacou que o balanço financeiro ainda não está fechado, mas adiantou que o montante angariado é significativo e será anunciado durante a festa.
2: A Ruança é um concelho que é solidário e, portanto, quando nos são lançados estes desafios, o município diz que está presente e, portanto, é mais um desafio que nos foi colocado, este de angariarmos fundos para a Liga Portuguesa contra o Cancro, algo que é tão necessário ajudar. Relativamente ao evento, o evento é o encerramento de uma série de outros eventos que aconteceram durante os últimos 6 meses em Arroncho, organizados pelas várias equipas que foram constituídas no âmbito do projeto Um Dia pela Vida, promovido pela Liga Portuguesa contra o Cancro, e portanto é de certa forma homenagear todos aqueles que sofrem com esta doença, que enfim, lembrar aqueles que já partiram também, infelizmente, e também de sensibilização para esta problemática do cancro nas suas variadas vertentes. E, portanto, a Ronche disse presente, temos, o balanço não está ainda totalmente fechado, mas sei que temos uma quantia muito, muito significativa que já foi angariada ao longo destes últimos meses, e que depois será anunciada nesse próprio dia. E teremos, acima de tudo, um dia de homenagem, um dia de convívio, um dia de celebração e também, naturalmente, de angariação de fundos, sendo esta a última oportunidade para, a nível de evento público, podermos angariar fundos. A Câmara Municipal, naturalmente, associou-se e dará todo o apoio logístico que é necessário para este evento final, da mesma forma como deu para a realização de outros eventos que foram ocorrendo.

0: Mas isso é o nosso papel também, de estarmos por trás e sermos também solidários e apoiarmos estas causas que são tão importantes.
1: Ora, o programa do evento inclui a roada e acolhimento às 10h30, a volta dos sobreviventes às 11h30 da manhã e durante todo o dia a caminhada pela vida contra o cancro. Haverá ainda música ambiente, animação infantil, venda de artigos, zona de alimentação e passeios de charrete. A partir das 13 horas atuam o Grupo das Pedrinhas, a Tuna do Recriarte, a Fanfá dos Bombeiros, a Tuna da Academia Sénior e outros grupos locais com destaque para o espetáculo de magia e a apresentação de livro. Às 18 horas sobem ao palco o grupo Flamencura e o Teatro da Escola de Música, encerrando o dia com a cerimónia das luminárias às 21 horas. O Instituto Português do Mar e da Atmosfera prevê para esta quinta-feira e para os próximos dias um cenário de estabilidade em todo o distrito de Porto Alegre. Conte com céu limpo e temperaturas amenas. Para o dia de hoje, os termómetros deverão atingir uma máxima de 24 graus, com a mínima a fixar-se nos 15. Para o início do fim de semana, a tendência mantém-se, com os valores a oscilarem entre os 12 e os 25 graus, não havendo qualquer probabilidade de precipitação para a região.
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3: Colegas, amigos e ouvintes da Associação de Solidariedade Social dos Professores, ouvintes da Rádio Porto Alegre. E as férias acabaram. É tempo de recomeço, tarefa que tem tanto de gratificante como desafiante, julgamos. O reencontro após algum tempo de férias é sempre motivo de satisfação, mas ao mesmo tempo exigente, porque sabemos, à partida, que nem tudo será fácil, mas que se pretende prazenteiro. Ora, nós gostamos de desafios, nem sempre alcançamos os objetivos a que nos propusemos. Mesmo assim, achamos sempre que vale a pena. Por isso, aqui estamos, neste espaço, na Rádio Porto Alegre, a que chamamos Acontece com os Professores, com a finalidade de levar, juntos ouvintes, o que fazemos na nossa associação, a Associação de Solidariedade Social dos Professores. E, sempre que possível, o que de bom se passa nas nossas escolas e no mundo da educação em Portugal. Mas somos professores e consideramos a profissão como uma das que mais contribui para o desenvolvimento de um país. Países há, dizem, em que o professor é o único que não se curva perante o imperador. Porque sem professor, também não haveria imperador. Falamos do Japão, apontamento este por demais conhecido. Sabemos também que existem muitas outras formas de aprender e que todas são válidas e complementares. Contudo, para nós, o papel do professor é insubstituível. A relação aluno-professor, a conversa fora da sala de aula, a empatia criada, a confiança gerada e a amizade que pode durar uma vida são, diríamos, valores, princípios que nenhuma máquina pode substituir. As sociedades mudaram, tal como as famílias, e a escola nem sempre é capaz de acompanhar essa mudança, por razões variadas. Precisamos conversar mais. Não se diz que da discussão nasce a luz? Pois bem, é essa discussão salutar, mas também o trabalho tantas vezes realizado no silêncio de cada um, que desbloqueia situações, que tornam a relação professor-aluno mais próxima, empática, confiante, enfim, humana. Lembrar o professor, celebrar, eleger um dia como o Dia Mundial dos Professores é, sem dúvida, uma conquista para o reconhecimento do papel do professor na educação e no desenvolvimento das sociedades. Por isso, a 5 de outubro de 1994, procedeu-se à assinatura da Recomendação da Organização Internacional do Trabalho e da Organização das Nações Unidas para a Educação, a Ciência e a Cultura, sendo este dia declarado como o Dia Mundial do Professor. Esta recomendação, aprovada por representantes de 75 países, em Paris, numa conferência intergovernamental especialmente convocada pela Unesco, estabelece, entre outros parâmetros de referência, os direitos e responsabilidades dos professores. Foi, sem dúvida, um marco histórico para a profissão docente. Ora, na nossa delegação, não podíamos esquecer esta data, 5 de outubro, Dia Mundial do Professor. Temos de comemorar. Para este ano, programámos um encontro, um lanche ajantarado, um sunset.

0: Como se diz agora, no Porto Alegre Palace, dia 10 de outubro, pelas 17 horas, acompanhado de um desafio. Gostaríamos muito que este espaço fosse também um reencontro com a nossa escola, aquela onde nos fizemos gente, ou aquela outra onde contribuímos para a formação de muita gente. Por isso pedimos, vasculhe nas suas memórias, nos seus livros há muito guardados na estante do esquecimento, e traga um texto de algum autor conhecido que o marcou. Mas, se preferir, conte-nos uma história pessoal, sem saudosismos balofos, mas como uma grata recordação que guarda no seu coração. Esperamos encontrar-nos em breve. Fiquem bem. Um texto de Isilda Garraio. 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
4: 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Para já, a música portuguesa.

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5: Muito boa tarde. Para já vamos então à previsão do estado do tempo. Esta quinta-feira, 8 de outubro, segundo o Instituto Português do Mar e da Atmosfera, temos céu pouco nublado ao limpo, aumento temporário de nebulosidade no

0: interior e durante a tarde. Vento fraco a moderado, temos também uma pequena subida da temperatura máxima. Máximas para hoje, 24 graus para o Porto, Castelo Branco 25, 29 graus para Santarém e Lisboa, 28 para Évora e Beja, Faro 27, Porto Alegre, conta hoje com uma máxima de 24 graus. 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
0: Passa o minuto das duas, já sabe que a partir deste momento o telefone está ao seu inteiro dispor. É só ligar o 245-300-556 na primeira parte das tardes da RP, até às três. Temos então discos pedidos por telefone. Volta à antena daqui a 3 minutos e meio, até já.
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0: Ora, então viva para todos. Boa tarde. Temos mais uma edição das Tardes da RP já a seguir.
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0: Muito bem, estamos então com mais uma edição das Tardes da IRP. Nesta primeira parte temos discos pedidos por telefone. 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
1: Muito bem, damos início aos discos pedidos. Vou trazer à antena a primeira participação que está em linha neste momento. Boa tarde.
2: Boa tarde, São.
1: Olá, boa tarde. Eu estou a falar com...
2: Com a Amália de Estremoz.
1: Como é que está a Amália? Está bem disposta?
2: Bem disposta, graças a Deus e a São.
1: Também bem disposta, muito obrigada. Amália, vamos à frase?
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1: Ora, está aí, vamos ouvir o quê?
2: Vou ouvir o Marco Paulo, o que é que faz desta noite?
1: Não vou dormir. Muito bem, vamos à sua dedicatória.
2: A minha dedicatória vai com um beijinho para a Rosa da Fraria, para a Amélia Tomé, para a minha grande amiga Joaquina Jacó, para a Joaquina Dias do Gavião, para o João Maltês, para a Mercedes da Igrejinha, para a Joaquina Serra, para a prima Fernanda Rosa e Francisco, para o Amílcar, para a prima Conceição de Sabogueiro, para a Leopoldina da Ponte Sol, para o primo Mendes e Emília, para a Julieta e João Maria, para o Ricardo Taxista, para a Isabelinha, para a Sónia Ricardo, para o José Carrilho, para a Paula dos Tremores, para o Adelino Batista, para o Fernando Bragança, para a Maria José Granja, para a família Margarida, com um beijinho para o João, para o professor Ribeirinho Leal, para o António Clarel, para o Justino, para o Alcides, para a Ana Gouveia, para o João Miranda e para a Lisete Flores. E vai para todos os amigos que estejam na escuta, para toda a equipa da Rádio Porto Alegre, com um beijinho de grande para o Rui e para a família, para o César e família, e para si e para a sua família um grande beijinho, tudo de bom, o resto de uma boa tarde de trabalho e até amanhã, se Deus quiser.
1: Tudo a correr bem também consigo, muito obrigada e volte sempre, Amália. Tudo bom?
2: Obrigada.
1: Muito obrigada, um beijinho também. Marco Paulo, e o tema O que é que fazes esta noite? É o que vamos ouvir, e o telefone já está novamente ao seu dispor. Aproveite para ligar agora.

0: Escutamos então Marco Paulo com o tema O que é que fazes esta noite? E vamos continuar, já estamos com discos pedidos por telefone. 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Mais uma participação, boa tarde.
1: Boa tarde, Nuno Sal.
0: Olá, muito boa tarde. Obrigado. Como está? Que eu estou a falar
1: estou
0: com...
1: Estou bem, muito obrigado. É um prazer em ouvi-la.
0: Eu estou a falar com...
1: Luciano, em Torre das Vargens.
0: Sim, senhor. Luciano, agora vamos à frase.
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0: Muito bem, vamos ouvir o quê?
1: Vamos ouvir o João Brasa, à porta de um bar.
0: Parei à porta de um bar.
1: Parei à porta de um bar,
0: Então, e é para dedicar?
1: Em primeiro lugar vai ser para si, para todos os seus colegas deste grande rádio Porto Alegre, e vai ser também... Portanto, para a minha família em Ponte Soura e meus vizinhos na Torre das Vargens, para o grande amigo aí, portanto, Pedro Miguel da Comenda e o senhor Tomé Lisete da Comenda e para todos os ouvintes e participantes, que eu gosto de todos os ouvir, que isto é uma grande alegria para mim, estão a ouvir esta rádio. Muito obrigado.
0: Muito obrigada a nós por estar aí. Volto sempre. Um ótimo dia. Muito obrigada. Temos então o João Brasa e parei à porta de um bar, é o que vamos ouvir, e o telefone já está novamente ao seu dispor. Aproveite, liga agora ao 245-300-556.

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1: Muito bem, vamos continuar. São 2 horas 17 minutos. Temos mais uma participação em linha. Ora, viva, boa tarde.
2: Boa tarde, Sonete.
1: Olá, boa tarde. Eu estou a falar com...
2: Luís ao pé do chão.
1: E como é que está o Luís? Está bem disposto?
2: É hora do relaxo, é hora do descanso.
1: Está bem disposto, então. Muito bem. Luís, vamos então à frase.
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1: Ora, aí está, e vamos ouvir o quê?
2: Vamos ouvir o Luís Capão, saudades minhas.
1: E é para dedicar?
2: Dona Elisete da Comenda, Ana Gouveia e para todo o auditório da Rádio Porto Alegre.
1: E sim, pronto,
2: senhor. Vamos ao fado.
1: Tudo bem, tudo a correr bem consigo e volte sempre um ótimo dia.
2: Até amanhã, obrigado.
1: Obrigada.
2: Bom trabalho, obrigado. Bom
1: muito
2: trabalho.
1: Obrigada. Luís Capão, com saudades minhas, é o que vamos ouvir e o telefone já está disponível. São 2h18, portanto estamos com discos pedidos por telefone. 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

0: Escutamos então o Luís Capão. Continuando, vamos para mais uma participação que está em linha neste momento. Boa tarde.
1: Boa tarde,
0: Paulo. Olá, boa tarde. Eu estou a falar com...
1: Com a Lisete Flores da Comenda.
0: E como é que está a Lisete? Está bem disposta?
1: Bem disposta, graças a Deus. Eu ouvi a Rádio Porto Alegre, estou sempre bem.
0: Ah, que bom.
1: Geralmente eu estou sempre bem disposta.
0: Que bom.
1: Pronto.
0: Sim, senhores. Muito bom. Lisete, vamos à frase?
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0: Ora, está aí. Vamos ouvir o quê?
1: Vamos ouvir a Fernanda Batista no fado, no antigo fado da carta.
0: O fado da carta. E é para dedicar?
1: É para dedicar aqui à minha filha, ao meu genro, aqui para a Comenda, para a Rosa Silva, para o marido, para a Andrelina, para o marido dela, para o Pedro e para a Angélica, para a Ana Gouveia do Monte Pedra, toda a família, minha amiga do Gavião, a trouxe a Agostinha, a família dela toda, para o senhor Luciano da Torre das Vargas, para o senhor Luís da Alter de Chão, para a dona Gracinda Margarido, para o senhor Luís, já disse, para a dona Amália de Estremoz, e para aquela senhora que é muito engraçada, a Amélia também.
0: Uhum.
1: E para todos os ouvintes, para a dona Natalina, nunca mais ouvi, mas lá vai um fadinho. E para todos os ouvintes, daí para os senhores aí na rádio. Um beijinho muito grande e até amanhã, se Deus quiser.
0: Muito obrigada, tudo a correr bem consigo e volto sempre.
1: Obrigada, obrigada.
0: Deus, um ótimo dia. Ficamos com mais um fado, agora na voz de Fernanda Batista e o fado da carta. O telefone está disponível, aproveite para ligar. 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
1: E vamos continuar e antes do próximo intervalo temos mais uma participação em linha. Ora viva, boa tarde.
2: Olá, boa tarde, pessoal.
1: Olá, boa tarde. Eu estou a falar com...
2: É a Gracinda Margarido, que fala da Serra de Porto Alegre.
1: E como é que está a Gracinda? Está bem disposta?
2: Estou bem disposta, pessoal. Muito obrigada. A ação também?
1: Também bem disposta. Muito obrigada. Gracinda, vamos à frase?
2: Vamos sim. 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
1: Ora, aí está. E vamos ouvir o quê?
2: Vamos ouvir a Ermelinda Duarte, Somos Livres.
1: E é para dedicar?
2: Sim, só vou dedicar a todo o auditório da Rádio Porto Alegre, onde quer que haja um ouvinte. Vão os votos de uma excelente tarde para todos. E também quem já falou e quem há de falar neste programa, em especial aí à camisola amarela, à dona Lisete Flores, com um grande beijinho para a senhora, também para a dona Joaquina Jacobi, com dois beijinhos, e hoje além de dois beijinhos também lhe quero enviar um abracinho, porque o abracinho dela é assim muito aconchegante, e uhum. Assim com este esquinho que já vai fazendo, sabe muito bem, porque sei que vem de lá muita amizade daquele abracinho, e também para a querida Sónia Ricardo, para a Amélia Tomé, para todas as outras, a dona Rosa Silva, e hoje não foi caso de dizer buereré, mas diga à senhora, se faz favor, buereré de bem disposta.
1: Exato, exato.
2: Vamos assim uhum. dizendo uma e outra, e está muito fixe, e dizer aí ao senhor Luciano, que cá deste lado é de darmos graças e parabéns à Rádio Porto Alegre, porque cá deste lado notei que o senhor está emocionado só por falar da Rádio Porto Alegre.
1: É verdade, portanto, é verdade.
2: É porque gosto imenso da Rádio Porto Alegre, a excelente rádio que nós temos, e então muito obrigada à Rádio Porto Alegre e também aí ao senhor pelo bom gosto que tem de gostar da rádio. Tudo bom para si, são, e assim como para todos os seus, e até amanhã se Deus quiser.
1: Tudo correr bem consigo e volte sempre, um ótimo dia.
2: Muito obrigada.
1: Muito obrigada. Adeus, boa tarde. Obrigada, Gracinda. Temos Ermelinda Duarte com o tema Somos Livres, é o que vamos ouvir, e a seguir vamos fazer um breve intervalo nos discos pedidos por telefone, mas claro, o telefone vai continuar ao seu dispor, aproveite para ligar agora.

O telefone está neste momento disponível, 245-300-556, estão a ocupar a linha, portanto, há ouvintes que querem participar e depois não conseguem, portanto, não é ligar, desligar, ligar, desligar, e claro, eu falar com vocês e não me atenderem, portanto, 245-300-556 está disponível neste momento e, claro, para quem quiser pedir um disco da sua preferência, pode fazê-lo agora, pode e deve ligar neste momento.

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1: Estamos agora a 18 minutos das 3. Estamos com discos pedidos por telefone. 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Mais uma participação em linha. Ora viva, boa tarde.
2: Muito boa tarde, Bruno Sol. Está bom?
1: Boa tarde. Eu estou a falar
2: muito
1: com...
2: Bem, cumprimentá-la.
1: E eu estou a falar... O prazer é meu.
2: Com o Fernandinho Bragança.
1: E como é que está o Fernando? Está bem disposto?
2: O Fernando está aqui, vim sentadinho a falar com a dona Sol.
1: Ora, que maravilha. Eu também. Muito bem, Fernando. Agora vamos à frase.
2: Oi. A Rotunda Alegre...
1: O senhor...
2: Confiança na Rotunda Alegre... Ou na Rotunda Alegre.
1: Sim, senhor. Vamos ouvir o quê?
2: O João da Ação.
1: O João da Ação. E então é predicar, Fernando.
2: Sim. Teresa Agostinho e Jacina Dias, ambas do Gabriel. Dona Manuela das Moriscas. Dona Teresa Agostinho, já disse. Dona Rosa, menina Rosa, sua, e seu marido, e Pedro Miguel, sua esposa. Ana Volvei, e seu esposo. Fernanda Rosa, Francisco Rosa. Jacina Escremei e Amália Escremoso. E Dona Gracinda, Margarida da Serra, da minha querida cidade, da Serra Porto Alegre. Gracinda do Castelo. E para outra vez, ai para a Melita, Tomé, adeus, beijinho, cachorro. E para a próxima, mais. Até a próxima, Dona Sol, também para si.
1: Muito obrigada. Tudo a correr bem consigo, Fernando. Vou sempre saúde também. Muito obrigada por estar aí. Temos então um Judação a seguir com êxito Nexiste Pá. Logo depois dos comerciais estarei de volta. Ainda atendo pelo menos mais uma participação, por isso não deixe de ligar e pode e deve ligar agora. Até já.

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2: Muito bem, já a seguir vamos então para a última participação de hoje. Boa tarde.
3: Olá, São. Muito boa tarde.
2: Olá, boa tarde. Eu estou a falar com quem?
3: Com a Teresa Agostinho da Bonita Vila de Gavião.
2: E como é que está a Teresa? Está bem disposta?
3: Tudo bem, São. Graças a Deus.
2: Ótimo.
3: E a São também?
2: Também bem disposta. Também. Tem que ser. Já está a ficar um bocadinho mais de calor outra vez, mas pronto.
3: É verdade.
2: Para a semana parece que me vão... as temperaturas para a semana, segundo as previsões, vão subir até aos 27 graus aqui em Porto Alegre, é verdade. Já estou de farta do calor, quero o fresquinho.
3: É
2: muito
3: verdade.
2: Bem. E agora vamos até à Rotunda Alegre.
3: Vamos. 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
2: Ora, está aí. Vamos ouvir o quê?
3: Vamos ouvir Matias Damásio, Loucos.
2: E é para dedicar, Teresa.
3: E vou dedicar esta loucura bonita, vou dedicar aos meus amores, a toda a minha família e amigos de coração, aos meus compadres da amizade, como família também, a Maria Reixa, Álvaro e tia Manuela Trindade. Deixar um beijinho muito grande, com tudo bom, principalmente da saúde, ao Sr. Fernando Bragança, ao Sr. João Santos, à Dona Joaquina Jacob, com um beijinho também muito, muito grande. Deixar também um beijinho à minha grande amiga Elisete em Encomenda, a todos os meus colegas, a todas as pessoas de Comenda que eu conheço e que me conhecem e que ouvem a Rádio Porto Alegre, com uma excelente tarde para todos, também para aqui, para todo o meu conselho, um beijinho também para todos com uma boa tarde e esta musiquinha, e a todas as pessoas que eu costumo também nomear, deixo um beijinho para cada um. E são, se nós já não falarmos amanhã, que é possível não ter devagar amanhã, que é um dia especial, não tenho, se calhar, tempo.
2: Eu vou já começar a passar a música, está bem?
3: Isso. Deixo-lhe um beijinho grande para si e um bom fim de semana.
2: Muito obrigada, Teresa. Também um bom fim de semana aí para vocês, tudo a correr bem.
3: Se eu não conseguir ligar, deixo-lhe já um bom fim de semana para si, para todos os colegas. E um beijinho grande para vocês aí na rádio. Um beijinho para cada um.
2: Muito obrigada, tudo bom?
3: Adeus.
2: E até amanhã, então, de qualquer das maneiras. Muito obrigada.
3: Está bem, então. Obrigadinho. Um beijinho grande, adeus.
2: Matias Damásio com Loucos, é assim que fechamos esta primeira parte das tardes da IRP. Volto a seguir, até já.

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5: A Universidade Politécnica Total elegível de mais de 87 mil euros para lançar o projeto pioneiro Bridges, construindo pontes para o empoderamento das comunidades ciganas no Alentejo. A iniciativa cofinanciada a 85% pelo Fundo Europeu de Desenvolvimento Regional tem como principal missão desenhar soluções sustentáveis para a inclusão socioeconómica destas comunidades, combatendo as barreiras estruturais que ainda enfrentam no mercado de trabalho e na sociedade. Sob a responsabilidade e coordenação da professora Márcia Oliveira, este projeto estende-se no terreno até setembro de 2027. Os investigadores vão realizar um diagnóstico profundo

0: Instituto da Região, focando-se em identificar e desconstruir os principais obstáculos à integração, nomeadamente os fatores de discriminação, o déficit de competências e as dificuldades crónicas no acesso à habitação e a empregos dignos. O projeto Bridges não se limita a analisar o problema, quer apresentar respostas práticas. Estão previstas a criação de propostas de formação à medida, novos modelos de incentivos desenhados tanto para trabalhadores como para os próprios empregadores e o reforço de políticas ativas de emprego que sejam verdadeiramente eficazes no combate à exclusão. O resultado final desta investigação será a elaboração de um livro branco. Este documento servirá de guia estratégico e técnico, reunindo orientações claras para que os decisores políticos possam implementar políticas públicas não discriminatórias no futuro. A redução do número de sacerdotes disponíveis e o envelhecimento da população em algumas regiões do país são os grandes desafios que a Igreja enfrenta atualmente. O alerta foi deixado pelo Bispo de Porto Alegre e Castelo Branco, Dom Pedro Fernandes, que, apesar destas contrariedades, fez a questão de apontar os muitos sinais de esperança e a existência de fiéis profundamente comprometidos e conscientes de que a Igreja continua a ser animada por Jesus e pela força do Espírito Santo. O prelado falava em Ponte de Sor, na segunda-feira, durante a Assembleia Diocesana, um encontro que reuniu cerca de 800 crianças, jovens e adultos, sob o mote Constrói a Minha Igreja, unidos na missão.
1: Mais compromisso, uma maior, penso eu, espero eu, consciência da dimensão sinodal da Igreja e do desafio missionário. Somos uma Igreja, por um lado, com grandes desafios, com a redução em alguns aspectos, como seja o número de sacerdotes disponíveis, dados efetivamente em algumas regiões a envelhecerem, por um lado, mas por outro lado muitos, muitos sinais de esperança, de gente comprometida, de gente consciente de que a Igreja continua animada pelo mesmo Jesus, com a mesma força do Espírito Santo, e gente comprometida na missão comum. E a Igreja caminhará enquanto a missão for assumida como a própria vida dos cristãos. É isso que somos, cristãos em missão. E acho que é isso que as pessoas levam daqui hoje.
0: As declarações do Bispo da Diocese de Porto Alegre e Castelo Branco, Dom Pedro Fernandes, aponta a redução do número de sacerdotes disponíveis e o envelhecimento da população em algumas regiões do país como os grandes desafios que a Igreja enfrenta atualmente. O Alto Alentejo recebe este fim de semana 20 jovens médicos numa iniciativa que pretende dar a conhecer a região e aproximar estes profissionais dos serviços de saúde do distrito. A ação decorre nos concelhos de Alter do Chão e Avis a partir desta sexta-feira e até domingo. Os médicos são maioritariamente provenientes de Coimbra e Lisboa e participam na segunda edição do programa Vem Conhecer, Fica para Cuidar, uma operação de lançada pela Unidade Local de Saúde do Alto Alentejo e Comunidade Intermunicipal do Alto Alentejo, com o objetivo de fixar médicos no território. Ora, segundo o Presidente do Conselho de Administração da ULS Alto Alentejo, Miguel Lopes, a primeira edição, realizada há cerca de duas semanas nos concelhos de Gavião e Ponte de Sor, teve resultados positivos.
2: Para esta segunda edição do Bem Conhecer, Fica para Cuidar, vamos receber 20 novos médicos, jovens médicos, que vêm maioritariamente de Coimbra e de Lisboa, e que se vão juntar a nós durante o próximo fim de semana, começando dia 9, 10 e 11, vão estar connosco em Alter e em Avis. Portanto, é um grupo maior representativo daquilo que é o interesse que esta iniciativa gerou também, fruto da primeira edição que decorreu há 15 dias atrás. Deixe-me dizer que já temos alguns resultados daquilo que foi a avaliação feita por estes 8 jovens médicos que estiveram connosco, e todos eles asseguraram que a iniciativa das

eu a conhecer uma percepção do território que antes desconheciam, que para nós era um dos objetivos desta iniciativa. E também que 87,5% destes 8 jovens médicos consideraria vir a trabalhar no futuro na ULS Alto-Alentejo. Portanto, estamos muito satisfeitos com os resultados da primeira edição e acreditamos que esta segunda vai reportar esta aposta

0: Serviço Nacional de Saúde possam escolher já o Alto Alentejo, e essas escolhas vão ser feitas agora durante o mês de novembro.
1: Em declarações à Rádio Porto Alegre, Miguel Lopes adiantou que o ULS Alto Alentejo tem 15 vagas de internato médico disponíveis nas áreas de cuidados de saúde primários, medicina interna, cirurgia e pediatria. O administrador admite que alguns dos jovens médicos que participam na iniciativa Vem Conhecer, Fica para Cuidar possam no futuro escolher o Alto Alentejo para realizar o internato.
0: Foram publicadas as vagas de internato que temos para o ULS Alto Alentejo. Temos 15 vagas de internato entre cuidados de saúde primários, medicina interna, cirurgia, pediatria e estamos convictos de que alguns destes jovens no futuro possam vir fazer o seu internato médico aqui.
1: O responsável adiantou que o ULS Alto Alentejo está a preparar uma visita ao Hospital Dr. José Maria Grande em Porto Alegre para dar a conhecer aos jovens médicos a realidade da estrutura hospitalar. Cada metro cúbico de água poupado pode passar a ter valor. A Águas do Alto Alentejo está a desenvolver um projeto pioneiro em Portugal que prevê transformar a redução das perdas de água em créditos hídricos com uma poupança estimada de 9,6 milhões de metros cúbicos em 8 anos. Jornalista Carla Aguião.
2: O programa, que será executado pela Indaqua, abrange mais de 1.100 quilómetros de rede nos concelhos de Alter do Chão, Arronches, Castelo de Vide, Crato, Fronteira, Gavião, Marvão, Nisa, Ponte de Sor e Sozel. A intervenção inclui a detecção e reparação de fugas, gestão de pressões, reabilitação de infraestruturas e modernização dos sistemas de medição e monitorização. A água poupada é quantificada através de metodologias internacionais e pode dar origem a créditos hídricos que poderão ser adquiridos por empresas para compensar a sua pegada hídrica e apoiar metas de sustentabilidade. Segundo a Águas do Alto Alentejo, o projeto permite valorizar a água que deixa de ser perdida e melhorar a eficiência das redes sem necessidade de recorrer a novas captações.
1: Ora, o preço estimado de cada crédito é de 78 cêntimos por metro cúbico. A Guarda Nacional Republicana anunciou esta quinta-feira ter apreendido 2 veículos relacionados com um crime de roubo no concelho do Crato. A operação foi levada a cabo pelo Comando Territorial de Porto Alegre através do destacamento territorial local. Na sequência de uma ação de patrulhamento de rotina, os militares da Guarda detectaram inicialmente um veículo que tinha sido roubado na localidade de Alpalhão. No decurso do mesmo patrulhamento, a GNR localizou uma segunda viatura, esta utilizada na prática do crime, desencadeando de imediato as diligências necessárias para a sua recuperação. A ação policial culminou com o sucesso da apreensão de ambos os veículos. Os factos já foram comunicados ao Ministério Público. O Tribunal de Porto Alegre condenou um homem a uma pena única de 9 anos de prisão pelos crimes de tráfico de estupefacientes e posse de arma proibida. Segundo o acórdão, proferido no dia 6 de outubro pelo Juízo Central Civil e Criminal, o coletivo de juízes considerou provado que o arguido, entre finais de 2023 e setembro de 2025, momento em que foi detido, se dedicou de forma continuada à venda de cocaína, AX e MDMA, atividade que desenvolvia com o objetivo de obter lucro. O Tribunal sublinhou ainda que estes factos ocorreram durante o período em que o arguido se encontrava em liberdade condicional, circunstância que agravou a sua responsabilidade penal. No mesmo processo foi igualmente condenado um segundo arguido, também por tráfico de estupefacientes, tendo-lhe sido aplicada uma pena de 2 anos de prisão.
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1: Boa tarde, na Rádio Porto Alegre. Vamos continuar com as tardes da ERP.
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1: E temos então uma quinta-feira, 8 de outubro, com céu pouco nublado ou limpo, aumento temporário de nubosidade. Durante a tarde de hoje, vento fraco a moderado e são 24 graus de máxima em Porto Alegre. 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
1: Muito bem, estamos e vamos continuar com mais música. Boa disposição nas tardes da RP até às 6. Nesta hora, daqui a alguns minutos, vamos ter mais uma edição do Pulsar Económico com o Rui Anacleto. E quanto aos destaques para hoje, FMI alerta para a degradação continuada do poder de compra das famílias. Conheça os procedimentos para pedir o subsídio de desemprego na totalidade. Valores pagos a mais levam Caixa Geral de Aposentações a corrigir 2.937 pensões. Governo obriga postos de abastecimento a revelar a poupança em ISP e IVA. Sistema de recolha volta. Sabe que as máquinas estão inativas 10% do tempo. Tudo isto para desenvolver já daqui a pouco no Pulsar Económico. Para já temos a música com Ricky Martin. Boa tarde. Até às 6, conto consigo.

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2: O FMI alerta para a degradação continuada do poder de compra das famílias. É o destaque desta edição do Pulsar Económico.

Fundo Monetário Internacional alerta que as sucessivas crises económicas, impulsionadas pela pandemia de Covid-19 e pelos conflitos na Ucrânia e no Médio Oriente, mantêm os preços dos produtos de primeira necessidade elevados por um período prolongado. Esta subida contínua do custo de vida afeta de forma desproporcional as famílias de menores rendimentos, com salários que não acompanham a inflação, resultando num impacto considerável no agravamento da pobreza e das desigualdades globais. A instituição antecipa um aumento da inflação mundial para 4,7% este ano, impulsionado também pelo conflito no Irão, e avisa que estes choques de ofertas prolongados complicam a ação dos bancos centrais na subida das taxas de juro. Para mitigar estes efeitos sem sobrecarregar as economias, o FMI recomenda a adoção de apoios financeiros direcionados e temporários às famílias mais vulneráveis, em alternativa aos subsídios generalizados. Os beneficiários do subsídio de desemprego ou subsídio social de desemprego inicial podem receber as suas prestações no montante único, antecipado, total ou parcialmente, para investirem na criação do próprio emprego a tempo inteiro. Para aceder a esta medida da Segurança Social, é necessário apresentar e ver aprovado um projeto de negócio viável junto do Instituto do Emprego e Formação Profissional, o qual pode consistir na criação de uma nova atividade, como empresário em nome individual, profissional livre ou empresa, ou na integração como sócio numa entidade já existente. O valor a receber corresponde ao total das prestações mensais que ainda restam por pagar até ao fim do subsídio, caso o investimento necessário para o projeto seja inferior ao montante total a que o beneficiário tem direito. A Segurança Social paga o valor do projeto de uma só vez e mantém o pagamento mensal do subsídio restante até esgotar o saldo, acumulando com o exercício da nova atividade independente. A Caixa Geral de Aposentações vai corrigir 2.937 pensões atribuídas a funcionários públicos entre maio e agosto, devido a um lapso na parametrização do seu sistema de informação. A falha fez com que estes reformados recebessem valores superiores ao previsto na lei, traduzindo-se agora num corte médio de 93 euros por mês. Os visados já foram contactados pela instituição e dispõem de um prazo de 10 dias para consultar o processo e apresentar a contestação. Em paralelo, o desempenho da economia portuguesa deverá garantir que as reformas até 1.074 euros tenham um aumento acima da taxa de inflação em 2027, em resultado da fórmula legal de atualização baseada no crescimento do PIB e no índice de preços no consumidor. Além disso, foi promulgada a atribuição de um suplemento extraordinário a ser pago em dezembro para pensões até 1.611,39 euros, com montantes que variam entre 100 e 200 euros, consoante o escalão de rendimento. De acordo com um decreto-lei publicado em Diário da República, o Governo determina que os postos de abastecimento passam a ser obrigados a fixar em local bem visível ou junto dos equipamentos de abastecimento a poupança resultante das medidas aplicadas ao ISP e IVA. Os comercializadores de combustíveis devem apresentar a diferença entre o valor do imposto

que seria cobrado e a taxa cobrada em cada momento, acompanhada pela menção redução ISP mais IVA. O não cumprimento destas regras, assim como a fixação de informação falsa, incorreta ou desatualizada, passa a constituir uma contraordenação. As infrações detectadas nos postos de combustíveis vão ser puníveis com coimas que variam entre os 1.000 e os 3.000 euros. A SDR Portugal, a entidade responsável pelo sistema Volta, reconhece a existência de falhas operacionais que deixam as máquinas de recolha de embalagens em supermercados fora de serviço cerca de 10% do tempo. A associação considera que as interrupções causadas por atrasos na ligação dos equipamentos, necessidade de esvaziamento, atualizações ou avarias são normais numa fase de consolidação e não constituem um problema estrutural. O tempo de resolução destas falhas varia, não havendo planos para penalizar fornecedores ou superfícies comerciais numa etapa que é tida como de aprendizagem. Paralelamente às queixas sobre a indisponibilidade do sistema, que já recolheu 400 milhões de embalagens em mais de 3 mil pontos desde abril, surgiram fortes críticas de autarcas relativamente aos impactos na limpeza urbana. A prática de retirar embalagens dos caixotes de lixo para devolução tem deixado resíduos espalhados pelas ruas, levando o Governo, através da Ministra do Ambiente e Energia, a exigir à SDR Portugal a apresentação de um plano de soluções até 16 de outubro.

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1: 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Temos agora Pablo Alborán com Carminho, logo depois Nicky Jam. Continuação de uma ótima tarde na companhia da Rádio Porto Alegre.

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8: Sem dúvida, tenho então a continuação de uma ótima tarde. Estamos agora a 19 minutos das 4. Temos a música com Luz Casal, Miguel de Erunchum, também a seguir. As suas tardes cheias de música. A música é precisa, sem dúvida, lavar a alma. Boa tarde, até às 6, conto consigo.

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5: Estamos então a fechar esta segunda hora das tardes da IRP. Temos então Rolio Iglesias e Mal Acostumbrado. A seguir temos as notícias. Eu volto depois ainda para continuar com as tardes da IRP. Edição para esta quinta-feira. Não esquecer, nesta tarde vamos ter mais um episódio do Léo do 9B. Até já.

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9: A Universidade Politécnica de Porto Alegre garantiu um investimento total elegível de mais de 87 mil euros para lançar o projeto pioneiro Bridges, construindo pontes para o empoderamento das comunidades ciganas no Alentejo. A iniciativa, cofinanciada a 85% pelo Fundo Europeu de Desenvolvimento Regional, tem como principal missão desenhar soluções sustentáveis para a inclusão socioeconómica destas comunidades, combatendo as barreiras estruturais que ainda enfrentam no mercado de trabalho e na sociedade. Sob a responsabilidade e coordenação da professora Márcia Oliveira, este projeto estende-se no terreno até setembro de 2027. Os investigadores vão realizar um diagnóstico profundo da região, focando-se em identificar e desconstruir os principais obstáculos à integração, nomeadamente os fatores de discriminação, o déficit de competências e as dificuldades crónicas no acesso à habitação e a empregos dignos. O projeto Bridges não se limita a analisar o problema, quer apresentar respostas práticas. Estão previstas a criação de propostas de formação à medida, novos modelos de

0: incentivos desenhados tanto para trabalhadores como para os próprios empregadores e o reforço de políticas ativas de emprego que sejam verdadeiramente eficazes no combate à exclusão. O resultado final desta investigação será a elaboração de um livro branco. Este documento servirá de guia estratégico e técnico, reunindo orientações claras para que os decisores políticos possam implementar políticas públicas não discriminatórias no futuro. A redução do número de sacerdotes disponíveis e o envelhecimento da população em algumas regiões do país são os grandes desafios que a Igreja enfrenta atualmente. O alerta foi deixado pelo Bispo de Porto Alegre e Castelo Branco, Dom Pedro Fernandes, que, apesar destas contrariedades, fez a questão de apontar os muitos sinais de esperança e a existência de fiéis profundamente comprometidos e conscientes de que a Igreja continua a ser animada por Jesus e pela força do Espírito Santo. O prelado falava em Ponte de Sor, na segunda-feira, durante a Assembleia Diocesana, um encontro que reuniu cerca de 800 crianças, jovens e adultos, sob o mote Constrói a Minha Igreja, unidos na missão.
1: Mais compromisso, uma maior, penso eu, espero eu, consciência da dimensão sinodal da Igreja e do desafio missionário. Somos uma Igreja, por um lado, com grandes desafios, com a redução em alguns aspectos, como seja o número de sacerdotes disponíveis, dados efetivamente em algumas regiões a envelhecerem, por um lado, mas por outro lado, muitos, muitos sinais de esperança, de gente comprometida, de gente consciente de que a Igreja continua animada pelo mesmo Jesus, com a mesma força do Espírito Santo, e gente comprometida na missão comum. E a Igreja caminhará enquanto a missão for assumida como a própria vida dos cristãos. É isso que somos, cristãos em missão. E acho que é isso que as pessoas levam daqui hoje.
0: Declarações do Bispo da Diocese de Porto Alegre e Castelo Branco, Dom Pedro Fernandes, aponta a redução do número de sacerdotes disponíveis e o envelhecimento da população em algumas regiões do país como os grandes desafios que a Igreja enfrenta atualmente. O Alto Alentejo recebe este fim de semana 20 jovens médicos numa iniciativa que pretende dar a conhecer a região e aproximar estes profissionais dos serviços de saúde do distrito. A ação decorre nos concelhos de Alter do Chão e Avis a partir desta sexta-feira e até domingo. Os médicos são maioritariamente provenientes de Coimbra e Lisboa e participam na segunda edição do programa Vem Conhecer, Fica para Cuidar, uma operação de charme lançada pela Unidade Local de Saúde do Alto Alentejo e Comunidade Intermunicipal do Alto Alentejo, com o objetivo de fixar médicos no território. Ora, segundo o Presidente do Conselho de Administração da ULS Alto Alentejo, Miguel Lopes, a primeira edição, realizada há cerca de duas semanas nos concelhos de Gavião e Ponte de Sor, teve resultados positivos.
2: Para esta segunda edição do Bem Conhecer, Fica para Cuidar, vamos receber 20 novos médicos, jovens médicos, que vêm maioritariamente de Coimbra e de Lisboa, e que se vão juntar a nós durante o próximo fim de semana, começando dia 9, 10 e 11, vão estar connosco em Alter e em Avis. Portanto, é um grupo maior e representativo daquilo que é o interesse que esta iniciativa gerou também, fruto da primeira edição que decorreu há 15 dias atrás. Deixe-me dizer que já temos alguns resultados daquilo que foi a avaliação feita por estes 8 jovens médicos que estiveram connosco. E todos eles asseguraram que a iniciativa lhes deu a conhecer uma percepção do território que antes desconheciam, que para nós era um dos objetivos desta iniciativa. E também que 87,5% destes 8 jovens médicos consideraria vir a trabalhar no futuro na ULS Alto Alentejo. Portanto, estamos muito satisfeitos com os resultados da primeira edição e acreditamos que esta segunda vai reforçar esta aposta que foi construída em parceria com a Comunidade Intermunicipal do Alto Alentejo e com os municípios.

0: desenvolvidos. Nós esperaríamos e a nossa ambição é que em breve estas operações de charme, como nós lhes chamamos, possam permitir que os jovens médicos, agora quando tiverem que escolher o seu local para fazer aí o ano comum, que é o ano em que os jovens médicos, com a conclusão da sua licenciatura, têm que fazer, é um ano comum no Serviço Nacional de Saúde, possam escolher já o Alto Alentejo, e essas escolhas vão ser feitas agora durante o mês de novembro.
1: Em declarações à Rádio Porto Alegre, Miguel Lopes adiantou que o LS Alto Alentejo tem 15 vagas de internato médico disponíveis nas

0: das vagas de internato que temos para o ULS Alto Alentejo. Temos 15 vagas de internato entre cuidados de saúde primários, medicina interna, cirurgia, pediatria, e estamos convictos de que alguns destes jovens no futuro possam vir fazer o seu internato médico aqui.
1: O responsável adiantou que o ULS Alto Alentejo está a preparar uma visita ao Hospital Dr. José Maria Grande em Porto Alegre para dar a conhecer aos jovens médicos a realidade da estrutura hospitalar. Cada metro cúbico de água poupado pode passar a ter valor. A Águas do Alto Alentejo está a desenvolver um projeto pioneiro em Portugal que prevê transformar a redução das perdas de água em créditos hídricos com uma poupança estimada de 9,6 milhões de metros cúbicos em 8 anos. Jornalista Carla Aguião.
2: O programa, que será executado pela Indaqua, abrange mais de 1.100 quilómetros de rede nos concelhos de Alter do Chão, Arronches, Castelo de Vide, Crato, Fronteira, Gavião, Marvão, Nisa, Ponte de Sor e Sozel. A intervenção inclui a detecção e reparação de fugas, gestão de pressões, reabilitação de infraestruturas e modernização dos sistemas de medição e monitorização. A água poupada é quantificada através de metodologias internacionais e pode dar origem a créditos hídricos que poderão ser adquiridos por empresas para compensar a sua pegada hídrica e apoiar metas de sustentabilidade. Segundo a Águas do Alto Alentejo, o projeto permite valorizar a água que deixa de ser perdida e melhorar a eficiência das redes sem necessidade de recorrer a novas captações.
1: Ora, o preço estimado de cada crédito é de 78 cêntimos por metro cúbico. A Guarda Nacional Republicana anunciou esta quinta-feira ter apreendido 2 veículos relacionados com um crime de roubo no concelho do Crato. A operação foi levada a cabo pelo Comando Territorial de Porto Alegre através do Destacamento Territorial Local. Na sequência de uma ação de patrulhamento de rotina, os militares da Guarda detectaram inicialmente um veículo que tinha sido roubado na localidade de Alpalhão. No decurso do mesmo patrulhamento, a GNR localizou uma segunda viatura, esta utilizada na prática do crime, desencadeando de imediato as diligências necessárias para a sua recuperação. A ação policial culminou com o sucesso da apreensão de ambos os veículos. Os factos já foram comunicados ao Ministério Público. O Tribunal de Porto Alegre condenou um homem a uma pena única de 9 anos de prisão pelos crimes de tráfico de estupefacientes e posse de arma proibida. Segundo o acórdão, proferido no dia 6 de outubro pelo Juízo Central Civil e Criminal, o coletivo de juízes considerou provado que o arguido, entre finais de 2023 e setembro de 2025, momento em que foi detido, se dedicou de forma continuada a venda de cocaína, AX e MDMA, atividade que desenvolvia com o objetivo de obter lucro. O Tribunal sublinhou ainda que estes factos ocorreram durante o período em que o arguido se encontrava em liberdade condicional, circunstância que agravou a sua responsabilidade penal. No mesmo processo foi igualmente condenado um segundo arguido, também por tráfico de estupefacientes, tendo-lhe sido aplicada uma pena de 2 anos de prisão.
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1: Boa tarde, na Rádio Porto Alegre, já a seguir. Vamos então à previsão do estado do tempo para amanhã, sexta-feira.
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1: E segundo o Instituto Português do Mar e da Atmosfera, para amanhã, sexta-feira, 9 de outubro, espera-se céu pouco nublado ou limpo, vento fraco a moderado. Vamos ter uma pequena descida da temperatura nas regiões do norte e centro. Máximas para amanhã, 23 graus para o Porto, Castelo Branco 24, agora 27 graus para Santarém, Lisboa, Évora, Beja e também para Faro. Porto Alegre 21 graus de máxima e 12 de mínima. 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
1: Terceira hora das tardes de RP, já a seguir.
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1: 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Não se esqueça que nesta hora vamos ter mais um episódio do Léo do 9B, hoje que nos irá falar sobre Porto Alegre. Como vai ser Porto Alegre daqui a 20 anos?
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2: Muito bem, temos agora hoje Dama e logo a seguir Bárbara Bandeira. Logo a seguir ao primeiro intervalo desta hora, vamos ter o Léo do Nuno B, mais um episódio onde ele irá falar sobre Porto Alegre daqui a 20 anos. Provavelmente será só robôs, pois. Vão chegar robôs humanoides para trabalhar em Portugal. Está para breve. Diz aqui 20 anos Porto Alegre, Portugal, todo mundo. São robôs? Infelizmente. São 4h25, tenho uma ótima tarde, isto é a minha opinião.

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2: Está de regresso o Léo do Nono B, esta segunda temporada, um jovem de 14 anos que todas as semanas dá a sua opinião aqui na Rádio Porto Alegre. Ora, Léo, mais uma vez é sempre uma satisfação receber-te aqui na Rádio Porto Alegre. Ora, temos aqui outra temática para lançar aqui para os nossos ouvintes. A ideia foi tua e agora queremos conhecer os teus argumentos em relação ao tema que queres aqui inserir neste novo episódio. Ora, senhores ouvintes, o Léo quer levar-nos numa viagem e quer que também todos pensem como será Porto Alegre daqui a 20 ou 30 anos. Começo então por te perguntar, Léo, quando imaginas Porto Alegre daqui a 2 ou 3 décadas, qual é que é a primeira imagem que te aparece na cabeça?
3: Então, a primeira imagem que me aparece na cabeça quando eu penso nesse assunto, eu penso maioritariamente que a cidade esteja maior e mais verde do que está atualmente, com mais parques e mais transporte público e sustentável o transporte também.
2: Maior e mais verde daqui a 20 ou 30 anos. E porquê? Achas que a tendência é a utilização de transportes públicos, transportes mais amigos do ambiente e uma cidade com espaço para recebermos essa pureza da mãe natureza?
3: Sim, eu gostava muito que nós começássemos a adaptar mais os transportes públicos e mais verdes, porque se formos ver, a maioria das ruas de Porto Alegre não foram para carros, não foram criadas para carros, foram criadas para as pessoas. E as pessoas não estão a dizer para andar de pé, mas podíamos uma bicicleta, uma trotinete elétrica, várias coisas. E acho que o verde também era necessário para mais floresta, por exemplo. Eu não sei, eu não moro lá, mas eu acho que nos assentos está, acho que é só prédios, acho que de vez em quando umas árvores não fazem assim tão mal, e uma ciclovia também.
2: Faz também todo o sentido e também concordo contigo. Ora, tu tens 14 anos, quando pensas em Porto Alegre daqui a 20 ou 30 anos, imaginas também uma cidade onde gostarias de viver ou uma cidade da qual provavelmente terás de vontade de sair? Qual é a tua razão e a tua opinião, Léo?
3: Eu já gosto de Porto Alegre. Eu daqui a 20 ou 30 anos, eu acho que ainda vou adorar ainda mais Porto Alegre.
2: E porquê? Pelo que já foi mencionado?
3: Sim, pelo que foi mencionado. E acho que eu vi um dia desses o projeto das ciclovias e eu gostei muito desse projeto, porque além de ligar uma parte mais eco, pronto, o que eu acabei de dizer, a ciclovias, abriu uma porta para abrir a ciclovias para toda Porto Alegre. E eu gosto muito de andar de bicicleta, muito.
2: E será Porto Alegre uma cidade onde, além de ti, os jovens vão querer ficar? Como é que os adultos daqui a 20 ou 30 anos achas que vão sobreviver? Como é que vão trabalhar? Como é que vão ter o seu sustento?
3: Eu acho que daqui os adultos, acho que vai abrir mais indústria cá em Porto Alegre, porque eu tenho muita esperança que nos próximos tempos, nos próximos anos, na próxima década, Porto Alegre

0: avance como esse projeto e que atraia mais investimentos como da tecnologia. Gostava muito que Porto Alegre fosse uma atração para os investimentos tecnológicos, o que iria atrair mais pessoas para Porto Alegre.
1: Assim se espera. E serás tu ou outros colegas teus, aqueles jovens que vão estudar para fora, mas que depois querem voltar para aqui?
0: Por acaso, sim. É uma coisa que eu gostava muito. Ir estudar para fora, passar uns anos de exterior e voltar. Quando for mais velho, por exemplo, daqui a 20 ou 30 anos, espalhar tudo que eu aprendi, a minha experiência, com as pessoas de Porto Alegre para conseguirmos avançar ainda mais.
1: Isso é muito bonito e mostra o amor que tens por esta tua terra. E, Léo, se tivesses de pedir apenas três coisas aos adultos que hoje tomam decisões sobre a cidade para tornar Porto Alegre mais atrativa para a tua geração, o que é que irias pedir?
0: Eu iria pedir para que começassem a usar mais transportes públicos, que se virem que querem ir a um supermercado que está a 10 minutos da vossa casa, em vez de irem de carro, irem a pé. Porque, além disso, fica o ar e a poluição sonora e o ar fica mais limpo do que ir com o carro. Um pode não fazer tanta diferença, mas vários irão com certeza fazer diferença.
1: E será que daqui a 20 ou 30 anos ainda vamos ter transportes a combustão? Ou será que já estão no outro patamar das viaturas elétricas?
0: Eu espero que estejamos no outro patamar, mas eu acho que ainda vai haver meia dúzia de carros ainda a combustão.
1: Falaste há instantes na tecnologia, que pode ser uma oportunidade para uma cidade como a nossa, como Porto Alegre. No texto que nos enviaste, falas da inteligência artificial, da robótica, do trabalho remoto, destas novas profissões. Será assim que os habitantes de Porto Alegre, uma percentagem considerável, vai viver destas profissões do futuro?
0: Assim, eu acho que vai ser principalmente a inteligência artificial, que eu não sei, simpatizo muito, porque além do mais de estarem os data centers, a maioria usar água doce, mas há uns que usam água salgada, sim. Mas também às vezes vão roubar os trabalhos de algumas profissões. Mas assim, a inteligência artificial também ajuda nós, os seres humanos.
1: Claro, há é que saber utilizá-la.
0: Pois, há de saber utilizá-la e com moderação. Se nós continuarmos assim, vai chegar a um ponto que nós não iremos conseguir pensar sem a inteligência artificial.
1: É mesmo verdade. E Léo, para terminar, se agora aparecesse alguém, te desse um espaço vazio na cidade de Porto Alegre e te dissesse: Léo do 9B, transforma isto num espaço para os jovens, o que é que irias criar neste espaço que te era dado, que era vazio, na cidade de Porto Alegre?
0: Eu acho que eu iria criar uma escola, mas não uma escola habitual. Eu acho que eu iria pôr uma para trabalhar a criatividade, como artes, de música, de pinturas, desenhar. Também gostava de pôr tecnologia para as pessoas saberem mais a tecnologia e a economia. É uma coisa que falta, porque eu acho que nas escolas não ensina-se o bastante da economia, como chegar ao fim do mês com alguns tostões a restar. Não dá para... Eu acho que não, porque só há cidadania para fazer isso, pelo menos até ao nono ano. Do décimo eu não sei, mas até ao nono ano não há uma coisa para nos... Como gerir o dinheiro, aprendermos como gerirmos o dinheiro. Well.

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7: Estamos agora a 5 minutos das 5. São os atuais Luís Trigacheiro e Boba Espinho. Tu na tua, a melhor companhia. Volto na próxima hora. Trago hoje músicas que marcaram gerações. E claro, vou contar consigo, como sempre, até um fim.

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3: Boa tarde na Rádio Porto Alegre. Já a seguir, vamos então à previsão do estado do tempo para amanhã, sexta-feira.
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3: E segundo o Instituto Português do Mar e da Atmosfera, para amanhã, sexta-feira, 9 de outubro, espera-se

0: de 21, mínima de 12. 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
0: Vamos em frente com mais uma hora até às 6, com as tardes de RP, muita música. Grandes clássicos.
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0: É o regresso ao vinil. Boa tarde e espero que goste.
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1: Então sejam muito bem-vindos para esta última hora das tardes de IRP. Regressamos ao passado, aos anos de hoje, podemos dizer mesmo assim que foram mesmo. E vamos continuar a lembrar, as grandes vozes, as grandes músicas, grandes grupos, sempre na sua rádio. Até às 6. Boa tarde. Conto consigo, meu nome é São Neto. Unbelievable. Elton John, U2, Rod Stewart, muito mais.

passagem dos YouTube atrás com Elton John. Mantendo o som para si especial de uma ótima tarde, são 5h20. E temos Rod Stewart e depois também em português com Jorge Palma e Luís Represas. Muito mais ainda na sua rádio até às 6. Uma ótima tarde.

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1: A todas as horas. Seguimos então com os grandes clássicos em português. Jorge Palma, Luís Represas, Madre Deus, Radar Canafi, com os 40 graus à sombra também, para sentirmos o melhor que há dos anos 80.

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13: Companhia agora até às 6 é de George Michael, Jesus to a Child. O tema de 1996 é fantástico, este tema, um das minhas preferências. A seguir temos o Jornal das 18. Marque encontro consigo amanhã a partir das 10 no Bom Dia Alentejo e amanhã, sexta-feira. Até amanhã, fiquem bem.

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5: Os primeiros eleitos do PS no distrito de Porto Alegre acordaram avançar com o levantamento em cada município das principais necessidades e fragilidades da rede rodoviária, permitindo reunir uma visão global das intervenções necessárias no distrito. O objetivo deste diagnóstico detalhado é apresentar os resultados diretamente à Infraestruturas de Portugal, exigindo uma abordagem conjunta e integrada para a manutenção e requalificação das estradas do Alto Alentejo. Os autarcas socialistas estiveram reunidos na última terça-feira em Monforte para a primeira sessão do Fórum Autárquico Permanente da Federação de Porto Alegre do PS. O encontro focou-se na definição de prioridades de investimento para a região. Os eleitos socialistas garantem que este novo fórum vai manter-se ativo como um espaço regular de cooperação para defender o desenvolvimento e os interesses intermunicipais do distrito. A terceira edição da Feira do Livro de Porto Alegre, que arrancou esta quinta-feira, assume uma importância particular para impulsionar o gosto pela leitura numa altura em que os mais jovens passam a vida de volta dos telemóveis e das redes sociais. Os primeiros eleitos do PS no distrito de Porto Alegre acordaram a avançar com um levantamento em cada município das principais necessidades e fragilidades da rede rodoviária, permitindo reunir uma visão global das intervenções necessárias no distrito. A Vila de Marvão volta a recuar no tempo a partir desta sexta-feira e até domingo para recordar e celebrar as suas origens na 19ª edição do Festival Almoçaça. A Universidade Politécnica de Porto Alegre garantiu um investimento total elegível de mais de 87 mil euros para lançar o projeto pioneiro Bridges, construindo pontes para o empoderamento das comunidades ciganas no Alentejo. A redução do número de sacerdotes disponíveis e o envelhecimento da população em algumas regiões do país são os grandes desafios que a Igreja enfrenta atualmente. O alerta foi deixado pelo Bispo de Porto Alegre e Castelo Branco, Dom Pedro Fernandes.

0: A terceira edição da Feira do Livro de Porto Alegre, que arrancou esta quinta-feira, assume uma importância particular para impulsionar o gosto pela leitura, numa altura em que os mais jovens passam a vida de volta dos telemóveis e das redes sociais. A garantia da vereadora Laura Galão, que sublinha o objetivo de abarcar o maior número de públicos diferenciados ao longo de 4 dias. Para isso, a autarquia introduziu este ano uma parceria com a Universidade Politécnica de Porto Alegre para atrair a franja dos alunos universitários, complementando o trabalho já feito com o ensino básico e secundário.
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5: A terceira edição da Feira do Livro de Porto Alegre, que arrancou esta quinta-feira, assume uma importância particular para impulsionar o gosto pela leitura, numa altura em que os mais jovens passam a vida de volta dos telemóveis e das redes sociais. A garantia da vereadora Laura Galão, que sublinha o objetivo de abarcar o maior número de públicos diferenciados ao longo de 4 dias. Para isso, a autarquia introduziu este ano uma parceria com a Universidade Politécnica de Porto Alegre para atrair a franja dos alunos universitários, complementando o trabalho já feito com o ensino básico e secundário.
6: Independentemente de outras formas de leitura que hoje em dia os jovens consideram mais apelativas, um livro físico é sempre um livro e, portanto, é nessa lógica da valorização do livro que nós queremos trabalhar esta feira. Hábitos de leitura, obviamente, e também terem contactos. Nós temos aqui representados este ano cerca de 60 editoras, portanto temos

0: Temos um vasto leque de estilos de literatura que podem ser aqui avaliados e aqui observados pelos nossos visitantes e, portanto, pensamos que, tendo aqui este enorme número de publicações visíveis, que suscite esse interesse e um aumentar do interesse pela leitura.
1: Ora, a Feira do Livro estende-se até ao próximo domingo na Biblioteca Municipal de Porto Alegre, trazendo à cidade uma vasta oferta literária e cultural, da literatura infantil à poesia, passando por obras científicas. Há propostas para todos os gostos e idades no evento promovido pelo município. Entre os nomes confirmados para os momentos de debate estão João Tordo, esta sexta-feira, João Sequeira, no sábado, Fátima Lopes e João Miguel Tavares, no domingo. Os primeiros eleitos do PS no distrito de Porto Alegre acordaram avançar com o levantamento em cada município das principais necessidades e fragilidades da rede rodoviária, permitindo reunir uma visão global das intervenções necessárias no distrito. O objetivo deste diagnóstico detalhado é apresentar os resultados diretamente à Infraestruturas de Portugal, exigindo uma abordagem conjunta e integrada para a manutenção e requalificação das estradas do Alto Alentejo. Os autarcas socialistas estiveram reunidos na última terça-feira em Monforte para a primeira sessão do Fórum Autárquico Permanente da Federação de Porto Alegre do PS. O encontro focou-se na definição de prioridades de investimento para a região. Os eleitos socialistas garantem que este novo fórum vai manter-se ativo como um espaço regular de cooperação para defender o desenvolvimento e os interesses intermunicipais do distrito. A redução do número de sacerdotes disponíveis e o envelhecimento da população em algumas regiões do país são os grandes desafios que a Igreja enfrenta atualmente. O alerta foi deixado pelo Bispo de Porto Alegre e Castelo Branco, Dom Pedro Fernandes, que, apesar destas contrariedades, fez a questão de apontar os muitos sinais de esperança e a existência de fiéis profundamente comprometidos e conscientes de que a Igreja continua a ser animada por Jesus e pela força do Espírito Santo. O prelado falava em Ponte de Sor, na segunda-feira, durante a Assembleia Diocesana, um encontro que reuniu cerca de 800 crianças, jovens e adultos, sob o mote "Constrói a minha Igreja, unidos na missão".
2: Mais compromisso, uma maior, penso eu, espero eu, consciência da dimensão sinodal da Igreja e do desafio missionário. Somos uma Igreja, por um lado, com grandes desafios, com a redução em alguns aspectos, como seja o número de sacerdotes disponíveis, dados efetivamente em algumas regiões a envelhecerem, por um lado, mas por outro lado, muitos, muitos sinais de esperança, de gente comprometida, de gente consciente de que a Igreja continua animada pelo mesmo Jesus, com a mesma força do Espírito Santo, e gente comprometida na missão comum. E a Igreja caminhará enquanto a missão for assumida como a própria vida dos cristãos. É isso que somos, cristãos em missão. E acho que é isso que as pessoas levam daqui hoje.
1: Declarações do Bispo da Diocese de Porto Alegre e Castelo Branco, Dom Pedro Fernandes, aponta a redução do número de sacerdotes disponíveis e o envelhecimento da população em algumas regiões do país como os grandes desafios que a Igreja enfrenta atualmente. A Universidade Politécnica de Porto Alegre garantiu um investimento total elegível de mais de 87 mil euros para lançar o projeto pioneiro Bridges, construindo pontes para o empoderamento das comunidades ciganas no Alentejo. A iniciativa, cofinanciada a 85% pelo Fundo Europeu de Desenvolvimento Regional, tem como principal missão desenhar soluções sustentáveis para a inclusão socioeconómica destas comunidades, combatendo as barreiras estruturais que ainda enfrentam no mercado de trabalho e na sociedade. Sob a responsabilidade e coordenação da professora Márcia Oliveira, este projeto estende-se no terreno até setembro de 2027. Os investigadores vão realizar um diagnóstico profundo da região, focando-se em

0: Identificar e desconstruir os principais obstáculos à integração, nomeadamente os fatores de discriminação, o déficit de competências e as dificuldades crónicas no acesso à habitação e a empregos dignos. O projeto Bridges não se limita a analisar o problema, quer apresentar respostas práticas. Estão previstas a criação de propostas de formação à medida, novos modelos de incentivos desenhados tanto para trabalhadores como para os próprios empregadores e o reforço de políticas ativas de emprego que sejam verdadeiramente eficazes no combate à exclusão. O resultado final desta investigação será a elaboração de um livro branco. Este documento servirá de guia estratégico e técnico, reunindo orientações claras para que os decisores políticos possam implementar políticas públicas não discriminatórias no futuro. Cada metro cúbico de água poupado pode passar a ter valor. A Águas do Alto Alentejo está a desenvolver um projeto pioneiro em Portugal que prevê transformar a redução das perdas de água em créditos hídricos com uma poupança estimada de 9,6 milhões de metros cúbicos em 8 anos. Jornalista Carla Aguião.
1: O programa, que será executado pela Indaqua, abrange mais de 1.100 quilómetros de rede nos concelhos de Alter do Chão, Arronches, Castelo de Vide, Crato, Fronteira, Gavião, Marvão, Nisa, Ponte de Sor e Sozel. A intervenção inclui a detecção e reparação de fugas, gestão de pressões, reabilitação de infraestruturas e modernização dos sistemas de medição e monitorização. A água poupada é quantificada através de metodologias internacionais e pode dar origem a créditos hídricos que poderão ser adquiridos por empresas para compensar a sua pegada hídrica e apoiar metas de sustentabilidade. Segundo Águas do Alto Alentejo, o projeto permite valorizar a água que deixa de ser perdida e melhorar a eficiência das redes sem necessidade de recorrer a novas captações.
0: Ora, o preço estimado de cada crédito é de 78 cêntimos por metro cúbico. O Alto Alentejo recebe este fim de semana 20 jovens médicos numa iniciativa que pretende dar a conhecer a região e aproximar estes profissionais dos serviços de saúde do distrito. A ação decorre nos concelhos de Alter do Chão e Avis a partir desta sexta-feira e até domingo. Os médicos são maioritariamente provenientes de Coimbra e Lisboa e participam na segunda edição do programa Vem Conhecer, Fica para Cuidar, uma operação de charme lançada pela Unidade Local de Saúde do Alto Alentejo e Comunidade Intermunicipal do Alto Alentejo, com o objetivo de fixar médicos no território. Ora, segundo o Presidente do Conselho de Administração da ULS Alto Alentejo, Miguel Lopes, a primeira edição, realizada há cerca de 2 semanas nos concelhos de Gavião e Ponte de Sor, teve resultados positivos.
2: Para esta segunda edição do Vem Conhecer, Fica para Cuidar, vamos receber 20 novos médicos, jovens médicos, que vêm maioritariamente de Coimbra e de Lisboa, e que se vão juntar a nós durante o próximo fim de semana, começando dia 9, 10 e 11, vão estar connosco em Alter e em Avis. Portanto, é um grupo maior representativo daquilo que é o interesse que esta iniciativa gerou também, fruto da primeira edição que decorreu há 15 dias atrás. Deixe-me dizer que já temos alguns resultados daquilo que foi a avaliação feita por estes 8 jovens médicos que estiveram connosco, e todos eles asseguraram que a iniciativa lhes deu a conhecer uma percepção do território que antes desconheciam, que para nós era um dos objetivos desta iniciativa. E também que 87,5% destes 8 jovens médicos consideraria vir a trabalhar no futuro na ULS Alto Alentejo. Portanto, estamos muito satisfeitos com os resultados da primeira edição e acreditamos que esta segunda vai reforçar esta aposta que foi construída em parceria com a Comunidade Intermunicipal do Alto Alentejo e com os municípios envolvidos. Nós esperaríamos e a nossa ambição é que em breve estes

0: operações de charme, como nós lhes chamamos, possam permitir que os jovens médicos, agora, quando tiverem que escolher o seu local para fazerem o ano comum, que é o ano em que os jovens médicos, após a conclusão da sua licenciatura, têm que fazer, é um ano comum no Serviço Nacional de Saúde, possam escolher já o Alto Alentejo, e essas escolhas vão ser feitas agora durante o mês de novembro.
1: Em declarações à Rádio Porto Alegre, Miguel Lopes adiantou que a ULS Alto Alentejo tem 15 vagas de internato médico disponíveis nas áreas de cuidados de saúde primários, medicina interna, cirurgia e pediatria. O administrador admite que alguns dos jovens médicos que participam na iniciativa Vem Conhecer, Fica para Cuidar, possam no futuro escolher o Alto Alentejo para realizar o internato.
0: Foram publicadas as vagas de internato que temos para o ULS Alto Alentejo. Temos 15 vagas de internato entre cuidados de saúde primários, medicina interna, cirurgia, pediatria e estamos convictos de que alguns destes jovens no futuro possam vir fazer o seu internato médico aqui.
1: O responsável adiantou que o ULS Alto Alentejo está a preparar uma visita ao Hospital Dr. José Maria Grande em Porto Alegre para dar a conhecer aos jovens médicos a realidade da estrutura hospitalar. A Vila de Maravão volta a recuar no tempo a partir desta sexta-feira e até domingo para recordar e celebrar as suas origens na 19ª edição do Festival Almoçaça. Este ano o festival reveste-se de uma importância acrescida, uma vez que assinala os 800 anos de atribuição do primeiro foral a Maravão. Segundo o vice-presidente da Câmara de Maravão, a recriação vai contar pela primeira vez com a presença de um rei na vila, o que promete trazer um encanto especial a um programa muito diversificado que junta teatro, música, dança e artes circenses, envolvendo cerca de uma centena de pessoas.
2: A boa notícia é que o Almoçaça está aí já no próximo fim de semana, de 9 a 11 de outubro. Esperamos ter boas condições meteorológicas para podermos vir a viver plenamente esta 19ª edição, tal como referiu. Este ano temos uma edição particularmente especial, porque assinalamos os 800 anos da atribuição do primeiro foral a Maravão, onde pela primeira vez vamos ter um rei em Maravão que trará outro encanto. Vamos ter, como habitualmente, um programa muito diversificado, com recriações históricas, teatro, música, danças, artes circenses. E dentro deste elenco todo, estamos em crer que vamos ter à volta de 100 pessoas envolvidas em todos estes momentos, mas queria aqui destacar dois momentos acima de tudo. Na sexta-feira e no sábado, às 21h30, teremos o espetáculo Maravão, onde a história toca ao céu, portanto é este o título, que nos leva numa viagem pela memória de Maravão, desde a presença romana à antiga Maia, passando pelo período islâmico e por Ibn Marwan, foi aqui o nosso fundador, não é? Até à formação do Reino de Portugal.
1: Ora, a abertura da edição de 2026 do Festival Almoçaça está agendada para as 18 horas desta sexta-feira, com o grande cortejo inaugural pelas ruas da vila, seguido da leitura do auto de abertura oficial nos espaços do concelho. O Jardim Municipal do Crato recebe esta sexta-feira, praticamente ao longo de todo o dia, um fórum dedicado à saúde mental que reúne municípios, entidades, profissionais e população num dia de debate, partilha de experiências e atividades abertas à comunidade. A iniciativa integra o roteiro da saúde mental que, durante o mês de outubro, percorre o Alto Alentejo com diferentes ações de sensibilização e promoção do bem-estar psicológico. O programa inclui a participação de 19 municípios e entidades que estarão representadas em stands ao longo do espaço do evento. A sessão de encerramento está marcada para as 16h30 e contará com as presenças de Joaquim Diogo, presidente da Comunidade Intermunicipal do Alto Alentejo, e Ricardo Pinheiro, o presidente da Comissão de Coordenação

0: e Desenvolvimento Regional do Alentejo. A Guarda Nacional Republicana anunciou esta quinta-feira ter apreendido dois veículos relacionados com um crime de roubo no concelho do Crato. A operação foi levada a cabo pelo Comando Territorial de Porto Alegre através do destacamento territorial local. Na sequência de uma ação de patrulhamento de rotina, os militares da Guarda detectaram inicialmente um veículo que tinha sido roubado na localidade de Alpalhão. No decurso do mesmo patrulhamento, a GNR localizou uma segunda viatura, esta utilizada na prática do crime, desencadeando de imediato as diligências necessárias para a sua recuperação. A ação policial culminou com o sucesso da apreensão de ambos os veículos. Os factos já foram comunicados ao Ministério Público.
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2: Está de regresso o Léo do Nono B, esta segunda temporada, um jovem de 14 anos que todas as semanas dá a sua opinião aqui na Rádio Porto Alegre. Ora, Léo, mais uma vez é sempre uma satisfação receber-te aqui na Rádio Porto Alegre. Ora, temos aqui outra temática para lançar aqui para os nossos ouvintes. A ideia foi tua e agora queremos conhecer os teus argumentos em relação ao tema que queres aqui inserir neste novo episódio. Ora, senhores ouvintes, o Léo quer levar-nos numa viagem

0: Sim. E quer que também todos pensem como será Porto Alegre daqui a 20 ou 30 anos. Começo então por te perguntar, Léo, quando imaginas Porto Alegre daqui a 2 ou 3 décadas, qual é que é a primeira imagem que te aparece na cabeça?
1: Então, a primeira imagem que me aparece na cabeça quando eu penso nesse assunto, eu penso maioritariamente que a cidade esteja maior e mais verde do que está atualmente, com mais parques e mais transporte público e sustentável o transporte também.
0: Maior e mais verde daqui a 20 ou 30 anos. E porquê? Achas que a tendência é a utilização de transportes públicos, transportes mais amigos do ambiente e uma cidade com espaço para recebermos essa pureza da mãe natureza?
1: Sim, eu gostava muito que nós começássemos a adaptar mais os transportes públicos e mais verdes, porque se formos ver, a maioria das ruas de Porto Alegre não foram para carros, não foram criadas para carros, foram criadas para as pessoas. E as pessoas, não estou a dizer para andar a pé, mas podíamos uma bicicleta, uma trotinete elétrica, várias coisas. E acho que o verde também era necessário para mais floresta, por exemplo. Eu não sei, eu não moro lá, mas eu acho que nos assentos está, acho que é só prédios, acho que de vez em quando umas árvores não fazem assim tão mal, e uma ciclovia também.
0: Faz também todo o sentido e também concordo contigo. Ora, tu tens 14 anos, quando pensas em Porto Alegre daqui a 20 ou 30 anos, imaginas também uma cidade onde gostarias de viver ou uma cidade da qual provavelmente terás de vontade de sair? Qual é a tua razão e a tua opinião, Léo?
1: Eu já gosto de Porto Alegre. Eu daqui a 20 ou 30 anos, eu acho que ainda vou adorar ainda mais Porto Alegre.
0: E porquê? Pelo que já foi mencionado?
1: Sim, porque foi mencionado. E acho que eu vi um dia desses o projeto das ciclovias e eu gostei muito desse projeto, porque além de ligar uma parte mais eco, pronto, o que eu acabei de dizer, a ciclovias, abriu uma porta para abrir a ciclovias para toda Porto Alegre, e eu gosto muito de andar de bicicleta, muito.
0: E será Porto Alegre uma cidade onde, além de ti, os jovens vão querer ficar? Como é que os adultos daqui a 20 ou 30 anos achas que vão sobreviver? Como é que vão trabalhar? Como é que vão ter o seu sustento?
1: Eu acho que daqui os adultos, acho que vai abrir mais indústria cá em Porto Alegre, porque eu tenho muita esperança que nos próximos tempos, nos próximos anos, na próxima década, Porto Alegre avance como esse projeto e que atraia mais investimentos como da tecnologia. Gostava muito que Porto Alegre fosse uma atração para os investimentos tecnológicos, o que iria atrair mais pessoas para Porto Alegre.
0: Assim se espera. E serás tu ou outros colegas teus aqueles jovens que vão estudar para fora, mas que depois querem voltar para aqui?
1: Por acaso, sim. É uma coisa que eu gostava muito. Ir estudar para fora, passar uns anos exterior e voltar. Quando for mais velho, por exemplo, daqui a 20 ou 30 anos, espalhar tudo que eu aprendi, a minha experiência, com as pessoas de Porto Alegre, para conseguirmos avançar ainda mais.
0: Isso é muito bonito e mostra o amor que tens por esta tua terra. E, Léo, se tivesses de pedir apenas 3 coisas aos adultos que hoje tomam decisões sobre a cidade para tornar Porto Alegre mais atrativa para a tua geração, o que é que irias pedir?
1: Eu iria pedir para que começassem a usar mais transportes públicos, que se virem que querem ir a um supermercado que está a 10 minutos da vossa casa, em vez de irem de carro, irem a pé. Porque, além disso, fica o ar e

0: A poluição sonora e o ar fica mais limpo do que fica mais limpo. Um pode não fazer tanta diferença, mas vários irão com certeza fazer diferença.
1: E será que daqui a 20 ou 30 anos ainda vamos ter transportes a combustão? Ou será que já estão no outro patamar das viaturas elétricas?
0: Eu espero que estejamos no outro patamar, mas eu acho que ainda vai haver meia dúzia de carros ainda a combustão.
1: Falaste há instantes na tecnologia, que pode ser uma oportunidade para uma cidade como a nossa, como Porto Alegre. No texto que nos enviaste, falas da inteligência artificial, da robótica, do trabalho remoto, destas novas profissões. Será assim que os habitantes de Porto Alegre, uma percentagem considerável, vai viver destas profissões do futuro?
0: Assim, eu acho que vai ser principalmente a inteligência artificial, que eu não sei, simpatizo muito, porque além do mais de estarem os data centers, a maioria usar água doce, mas há uns que usam água salgada, sim. Mas também às vezes vão roubar os trabalhos de algumas profissões. Mas assim, a inteligência artificial também ajuda nós, os seres humanos.
1: Claro, há é que saber utilizá-la.
0: Pois, há de saber utilizá-la e com moderação. Se nós continuarmos assim, vai chegar a um ponto que nós não iremos conseguir pensar sem a inteligência artificial.
1: É mesmo verdade. E Léo, para terminar, se agora aparecesse alguém, te desse um espaço vazio na cidade de Porto Alegre e te dissesse: Léo do 9B, transforma isto num espaço para os jovens, o que é que irias criar neste espaço que te era dado, que era vazio, na cidade de Porto Alegre?
0: Eu acho que eu iria criar uma escola, mas não uma escola habitual. Eu acho que se eu iria pôr uma para trabalhar a criatividade, como artes de música, de pinturas, desenhar. Também gostava de pôr tecnologia para as pessoas saberem mais a tecnologia e a economia. É uma coisa que falta, porque eu acho que nas escolas não ensina-se o bastante da economia, como chegar ao fim do mês com alguns tostões a restar. Não dá para... Eu acho que não, porque só há cidadania para fazer isso, pelo menos até ao nono ano. Do décimo eu não sei, mas até ao nono ano não há uma coisa para nos... Como gerir o dinheiro, aprendermos como gerirmos o dinheiro.

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0: Santa Sara Kali. A deusa negra que a história tentou ocultar. A virgem negra venerada pelo povo cigano. A sua história provém de Jesus Cristo e Maria Magdalena, de linhagens ocultas, feiticeira, conhecedora de segredos ocultos, patrona do tarô e esoterismo oculto. Personagem mantida no lado obscuro da história, floresceu à margem da cristandade, protetora do povo da viagem perpétua. Relegada pela igreja para o seu lado oculto, mantém-se como uma lenda, uma reserva, uma figura menor, embora há quem a veja como uma protetora, uma figura possuidora de conhecimento que acompanha os viajantes na Terra, no mundo. Quase uma sacerdotisa, viajou com a Sagrada Família durante o exílio. A negritude, ressoando todo o mundo antigo, não é um detalhe casual. Na sabedoria ancestral, a cor negra está na origem. O útero do cosmos, o vazio fértil, a negritude alquímica, é a cor da Terra original. Da noite das revelações das antigas deusas da fertilidade e da sabedoria. Senhoras e senhores, Sara Negra.
1: Eu não sou ela, mas é muito engraçado tu teres ido buscar.
0: Mas tem a ver consigo.
1: Mas tem.
0: Pelo menos o que eu sei, o pouco que eu...
1: Mas é engraçado porque nunca ninguém foi buscar essa... Ou seja, eu antes era Lá Negra,
0: Lá Negra.
1: Mas a verdade das verdades é que fiz uma consulta de numerologia e perguntei, pá, eu quero um nome que funcione, vou lançar um disco e quero um nome que funcione. Isto é a mais... Pá, eu estou a ser honesta. Quero um nome que funcione, que as pessoas se aproximem de mim e tal e tal. E pá, eu sinto que Lá Negra não sei, há qualquer coisa que apresenta resistência. Ela estou tudo bem, fez lá as contas, não sei o quê. Andámos à procura de que letras é que poderiam ser e ficou Sara Negra.
0: É místico.
1: E aí eu fui ver se havia alguma coisa, Sara Negra e tal, e apareceu-me essa referência toda. É, eu achei, pá, uma
2: sim,
1: pérola.
2: Exato. Eu não sei dizer o nome da senhora.
1: Sara.
2: Sara.
1: Sara.
2: Sara Negra.
1: Sara está fixe. Sara está fixe. Sara com H, Negra.
2: Porquê que é Sara Negra?
1: Então, fiz essa consulta de numerologia e acabou por ficar Sara Negra. Mas eu já tinha o Negra. O Negra vem de trás de Los Negros. A primeira banda que eu tive era Los Negros. E depois cada um

A banda acabou, cada um seguiu a sua vida e eu queria continuar a cantar com uma formação mais pequena, em nome individual, e mantive o Negra, de ser de Los Negros. Na altura, em Los Negros, apareceu esse nome por causa de um livro da Simone Beauvoir. Não faz mal. Por causa de um livro da Simone Beauvoir, em que ela dizia que a nossa sociedade está dividida entre uns, existem uns, e os outros, que estão sempre à margem desses protagonistas, essas figuras principais. E na altura, Los Negros, pelo menos a meu ver, o Alex também estava em Los Negros, era um sítio.

0: Enfim, todas essas figuras que ficavam à margem, isso para mim era uma coisa, não é? Então eu achei que o nome era fixe e depois ficou na banda. Quando eu saí da banda, trouxe o Negra.
1: Como era a inspiração para os seus poemas?
0: Inspiração. A inspiração é. Acho que é a vida mesmo. Por exemplo, agora esse seu olhar talvez possa descambar num poema ou numa canção, meu querido. Eu acho que é isso. Eu acho que é a natureza, um beijo, um pássaro, um abraço. Eu acho que é a própria vida, aquilo que eu gosto muito de ver pessoas. Às vezes sento-me só olhar para as pessoas a passar, cada uma nas suas vidas, a falar. E fica assim, parece que estou a ver televisão, mas eu acho que é a vida, são as coisas que eu experiencio, são as coisas que eu vejo as pessoas à minha volta sentirem, experienciarem, e a natureza.
1: Claro.
0: Obrigada.
2: Acompanha as tuas músicas.
0: Eu não tenho formação musical, o que eu faço são rascunhos poéticos, que é. Eu faço as letras, invento as melodias de vozes, chego ao ensaio, ao pé do Alex e do Ricardo, e digo, pá, aqui devia ser uma explosão, não sei quê, tá. É ou não é? Uma explosão cósmica, e depois um dragão apanha, tipo, fala assim por umas imagens doidas, tenho a felicidade deles os dois terem paciência de ouvir estas minhas imagens e terem a sensibilidade de as saber musicar. De saber transformar em melodias que eu acho que vão de encontro ao meu imaginário e ao deles também, como é óbvio.

0: Sara Negra tem o mesmo nome que eu, Sara, e assim como a Sara Negra estudou o seu nome, foi uma numeróloga, não é? Eu, no meu caso, não fui uma numeróloga, mas comecei a numeralizar os números de ash que eu fumava. Então comecei a chamar Sara Stone.
1: Muito bom.
0: Para quem gosta é Stone. Se tiver pedrada naquela altura, ponho com o D.
1: Ok.
0: Stone. É assim, a minha cena é que eu sou a favor da liberalização das drogas, não é só em Portugal, porque okay. É um pequeno país do mundo.
1: Claro.
0: É no mundo, na whole entire.
1: No mundo.
0: World. Entire. Anyway. E para fazer uma questão, eu faço uma questão que para mim é mais abrangente. Qual a sua definição mais abrangente do conceito de música?
1: Pois pá, isso é muito complicado.
0: Ah, nada, então a música...
1: Eu agora com uma pedrinha das tuas eu respondia melhor, estás a ver?
0: Eu também.
1: Como é que eu vou dizer? Pá, eu acho...
0: Quer dizer, tens a vida em ti, não é? A música em ti, não é? Inside you.
1: Temos mesmo, porque assim, os teus órgãos emitem harmonias... Se estiverem a funcionar bem, quando eles começam a ficar doentes por dentro, isto está cientificamente provado, não é? Vibrações que criam harmonias. E quando tu ficas, imagina, com uma constipação, com uma gastroenterite, o beat, a harmonia que os teus órgãos estão a emitir, começa a ficar em desarmonia sonora e vibracional. E a, então, eu acho que música eu acho que é vida, mas é uma linguagem, é uma expressão, mas é também uma mágica, não sei. Eu acho que é uma mágica que comunica, que expande, que embala. Não sei, vai.
0: Que eu fiz. Bora. Para si, a vida é um teatro, nós somos os atores. Só isto.
1: Gosto. É verdade, concordo.
0: É verdade, todos nós estamos a interagir, todos nós somos atores. Nós
1: concordo, próprios. Plenamente. Atores
0: e... Não tenho mais que faça mais
1: e diretores. E diretores. E diretores. Não é só atriz. És a encenadora, diretora, a realizadora da tua vida.
2: Antes de colocar a questão, eu tenho um dom que foi-me distribuir, que é premonição. E não só. Eu vejo as pessoas. Neste momento, a cidade tem uma área cor-de-rosa. Eu não sei qual é o significado. Sei que é positivo, porque as pessoas, há umas que eu, quando vejo, transmitem energias negativas. E não é o seu caso.
1: Não, não é o meu caso. Acredito não. Que eu tenho tudo em ordem.
2: Pronto. A questão que eu quero colocar lá, a questão, porque eu não sei o que é. Eu não sei o que é que com esta questão. Eu vou ter que perguntar a questão que é: se sente enfeitiçada por alguém.
1: A aura cor-de-rosa, não sei o significado. Vou já ver. Vou já aqui ao Google quando eu sair daqui. Enfeitiçada por alguém, tipo, de estar... Ah, eu não paro de pensar naquele amor. Não, nunca senti isso. Mas sinto, às vezes, que... Sinto muitas vezes que sou um canal demasiado aberto. Sou muito aberta. E que às vezes há determinadas pessoas, ou lugares, ou energias... com as quais eu me deixo ou deixei contagiar, que me podem enfraquecer, fragilizar de alguma maneira. Pronto, mas como sou muito atenta, também tento manter uma manutenção sobre isso, um olhar atento, um cuidado com isso.
2: Eu

0: Oh, Sara, estou a adorar o seu discurso e eu ia lhe perguntar se já experimentou terapia, que é uma cena que pode ser individual, em grupo, ou em grupo. E então era só para dizer à Sara que há formas gratuitas de trabalhar os seus pontos fracos, identificar os fortes e continuar a ser cada vez mais próspera no mundo da música.
1: Tenho 39 anos, sim, já experimentei terapia. Várias terapias. Amiga, muitas vezes, em vez da terapeuta, eu escolho a astróloga. Faço curas sistémicas, constelação familiar, vou aos búzios, sou do Umbanda, faço tarô, estás a ver? Tudo, tudo. Estou sempre em cima da situação.
2: Eu gosto de conceber isso.
1: Sozinho em grupo é o que tiver que ser, amiga. Eu quero é ser uma pessoa melhor.
2: E vai conseguir, com certeza.
3: Olá, Sara.
1: Olá.
3: Muito bem-vinda. Gostaria de perguntar: acha que se está a perder o reconhecimento da beleza das coisas simples? No seu caso, o que mais valoriza?
1: Acho que se está a perder Deus, num sentido de matamos Deus. Acho que se está a perder a capacidade de olhar e dar atenção, a capacidade de escutar, mas principalmente de dar atenção. Uma atenção mais profunda. E isso é uma coisa individual e perante o outro, não é? Nesse sentido, eu acho que morre uma coisa muito importante, que é a tua ligação contigo mesmo. E, consequentemente, uma ligação mais profunda a tudo aquilo que te rodeia. Pronto. E isso, sim, está presente nas coisas mais simples, que às vezes é nada. É tu parares e veres a beleza das coisas à tua volta, escutares atentamente um amigo, olhares alguém nos olhos. Sim, está nas coisas mais simples. Para mim.
3: E também queria perguntar, diz que já experimentou várias terapias. Gostaria de perguntar se qual é a sua relação com Deus, com Jesus? Acho que seria uma boa ajuda também para si.
1: Eu todos os dias escrevo muito e todos os dias eu rezo muito. Se eu estiver numa zona muito tempestuosa, eu reservo assim, na boa, entre uma hora e meia por dia, só para orar. Deus para mim é a força suprema, mas a energia e a força crística para mim são altamente importantes.

0: e rezo muitas vezes a Cristo também.
1: Até a nível criativo também deve ajudar, não é? A relação com Deus.
0: Ajuda, eu acho que ajuda. Não, sabes o que é que eu noto? Que há uma certa paz, uma certa tranquilidade. Eu acho que, se tu és um artista, eu acho que todos nós, não é preciso seres um artista, não é? Mas todos os seres vivos são mesmo uma espécie de canal. O que eu considero é que as pessoas deixaram de estar abertas a que a expressão de Deus passe através dela, entendes? Seja lá qual for essa expressão. E tudo aquilo que eu faço do ponto de vista artístico, eu cada vez tenho mais a sensação que nem sequer é meu, é Deus a expressar-se. Ponto. Então, nesse sentido, o maior esforço que eu faço para ter ideias, para pensar onde é que eu estou, o que é que eu quero mesmo, é mantém-te aberta e escuta. E há montes de coisas que, na verdade, podem-me chamar doida, mas há montes de coisas que vêm a mim, literalmente, inteiras. E isso acontece quando eu estou mais descansada, mais aberta, quando não estou à procura necessariamente de nada, estou só aberta, alinhada.
2: Queria fazer uma pergunta sobre a adaptação da música, né? Quais são as cantigas mais críticas? Qual é a música que cantaste mais?
0: A música que eu cantei mais crítica?
2: É.
0: Da sociedade, do mundo? É? Uma Carta de Amor, que é uma prosa, poema que temos ao Donald Trump. Uma Carta de Amor. E talvez... O Rap de Embalar, Filhos da Puta. E também, de Los Negros, A Tua Rata é de Todos. Eu acho que estas três... Meu Deus, só pipi. Foram estas.

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1: Muito boa tarde, bom dia ou boa noite, conforme o local onde estejam a ouvir. Ouvintes, esses são os mais importantes neste programa de 15 episódios que eu tenho feito ao longo deste tempo. Hoje é o 15º e último episódio deste Um Homem Também Chora, de autoria de João José Atanásio. Destes episódios da minha vida, dos meus dois livros, A Vida por um Fio, Vencendo Batalha a Batalha e Um Homem Também Chora. Livros esses que estão à venda, quer na FNAC, quer na UC, quer na Bertrand, quer na Papelaria Martins na Baixa Chiado, em Lisboa, quer através do primeiro capítulo, que é a editora que editou os livros, ou, se quiserem, ainda podem adquirir os livros através da minha pessoa, que eu ainda tenho alguns, através do 926562585 ou através do mail joaojoseatanasio66@gmail.com. Tudo sem acentos e vírgulas, sem nada. Processo esse que poderá ser feito para pedido dos meus livros. Se quiserem, até podem-no também fazer através da Rádio Porto Alegre, através dos próprios contactos da rádio, o poderão fazer para adquirir os meus dois livros. Muito obrigado por isso e obrigado àqueles que até hoje cerca de 600 pessoas já aderiram ao primeiro livro, cerca de 450 no segundo livro. Por isso são bastantes livros que eu próprio vendi num meio muito pequeno como é o nosso distrito do Porto Alegre. Começa este 15º e último programa agradecendo

Tendo, desde já, a Rádio Porto Alegre, como é normal, principalmente ao César Azeitona, por me ter dado esta oportunidade de fazer este programa. Agradecer também ao Pedro Canário, funcionário da rádio, que me conseguiu com que também ele, através de reuniões feitas na rádio, me propusesse para eu poder fazer este programa. A todos os funcionários, sem exceção, da Rádio Porto Alegre, desde o administrativo até a quem faz os programas. Ter fé e saúde, para mim, é muito importante. Vou dizer aqui alguns certos de situações que possivelmente os ouvintes vão gostar de ouvir. Sendo eu doente oncológico desde há 10 anos a esta parte, tendo 4 cancros já curados com quimioterapia, radioterapia e imunoterapia, que atualmente efetuo de 15 em 15 dias até ao fim da minha vida, para reforço do sistema imunitário, para poder combater qualquer célula maligna que esteja no meu corpo. Também doente hemodializado crónico, com tratamentos 3 vezes por semana, com 4 horas e meia até ao fim da vida. Com problemas de tensão arterial bastante baixa, com processo seguidos na Clínica do Coração em Évora, também seguido na urologia, hematologia, psiquiatria e psicologia, em virtude de ter problemas de ansiedade e stress. Não me considero um doente nem mais nem menos que os outros. Considero-me apenas um doente diferente. Acalma, mesmo quando o mundo ao seu redor se desfaz, cada desafio é apenas mais uma luta que temos que enfrentar. Não deveremos esconder as doenças, que isso só nos vai prejudicar. Não devemos demonstrar insegurança, porque a vida é curta e cada vez é mais preciosa, onde precisamos uns dos outros, de uma maneira ou de outra, sem exceções, independentemente do estrato social, profissional ou até mesmo familiar. Todos nós temos um destino, de certeza que mais cedo ou mais tarde será esse o último dia no mundo dos vivos. Continuo com os tratamentos já mencionados, sempre de cabeça erguida, ajudando os outros doentes com a minha já longa experiência desde 2016 até à presente data. Em 2018, ou seja, o mês todo de outubro, foi um dos meses mais difíceis da minha vida. No final desse mês, acho, na minha opinião, que renasci para a vida. Tive uma segunda oportunidade, tendo apenas 2 ou 3 dias de vida, dado pelos médicos, consegui lutar e cá estou eu hoje para contar as minhas histórias aos ouvintes da Rádio Porto Alegre, até chorando quando é preciso, ter fé e tentar vencer as batalhas da vida. Na minha opinião, acho também que nessa altura, durante o mês de outubro de 2018, também tive talvez alguma intervenção divina que eu me lembre. Penso às vezes que pensar, mas acho que a Nossa Senhora de Fátima é uma das principais autoras de eu catar hoje. Seguindo, com firmeza, forte, implacável, convite de que posso fazer, porque é nas batalhas mais difíceis e duras da vida que o meu eu se revela. Se fosse fácil, de certeza que não era para mim, porque todas as batalhas difíceis me estão reservadas. Não peço riqueza nem grandes luxos. Tudo o que apenas peço é apenas ter saúde, força e coragem para estes percalços que a vida me vai pregando. Sem tabus, explico tudo o que sofri. Vou sofrendo e de certeza que vou sofrer ainda mais, porque a vida foi feita para as pessoas sobreviverem e não vivê-la como cada um quer, porque assim era tudo um mar de rosas. Com o que tenho sofrido, tenho sido de facto um grande guerreiro. Para mim, noutra vida, devo ter sido um grande samurai. Samurai esse que talvez me possa assim explicar o porquê de eu gostar imenso de histórias de samurais e também de templários. Acho muito inteligente estas histórias de samurais e de templários. Termino aqui as minhas humildes palavras, opiniões e reflexões

Com a saúde que vou tendo, espero poder contar com mais alguns anos de vida, porque acho que já tive a minha grande cota de infelicidade. Ao longo destes anos, ou seja, quase 60 anos, porque brevemente farei 60, um grande, grande agradecimento à direção da Rádio Porto Alegre por esta oportunidade que me deu para fazer este programa, ao César Azeitona e aos excelentes ouvintes desta rádio. O meu muito obrigado por terem maturado ao longo destes 15 episódios. Não é fácil nós estarmos aqui a falar de uma vida inteira, sendo ela boa ou má. Sempre é um desabafo e uma oportunidade que nós temos, quer literariamente através dos meus dois livros ou através aqui da rádio como relator deste programa. Eu desejo um muito obrigado ao longo destes 15 episódios, desejo as melhores felicidades para toda a gente e principalmente saúde, que é o mais importante no processo ao longo da nossa humilde vida. Nossa humilde vida é essa que, com baixos, altos e principalmente percalços bastante graves, vamos vivendo a vida como nós possivelmente podemos ter. O meu muito obrigado pela vossa atenção. Desejo a todos, mas mesmo todos os ouvintes, um bem-aja e até a uma próxima oportunidade, ou talvez até um dia. Muito obrigado e até a uma próxima oportunidade.

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noite, caras e caros ouvintes. Cá estamos na Rádio Porto Alegre para partilharmos jazz. Consagraremos o programa desta noite ao jazz do primeiro grande quinteto de Miles Davis. Como é sabido, este quinteto teve uma influência fundamental na história do jazz. Eis a formação: Miles Davis, trompete; John Coltrane, saxofone tenor; Red Garland, piano; Paul Chambers, contrabaixo; e Philly Joe Jones, na bateria. Vamos partilhar peças que foram gravadas na editora Prestige por Rudy Van Gelder, célebre engenheiro de som. As peças que vamos partilhar estão reunidas num triplo CD da editora Prestige, datado de 2026 e que tem como título Miles 56 Davis. Trata-se de uma edição da República Checa. Todas as peças que iremos partilhar foram gravadas

Escutamos, em primeiro lugar, In Your Own Sweet Way, do álbum Working, e depois Diane, do álbum Steaming. Escutemos agora uma balada, Something I Dreamed Last Night, também do álbum Steaming. Recordemos a virtuosa formação: Miles Davis, trompete; John Coltrane, saxofone tenor; Red Garland, piano; Paul Chambers, contrabaixo; e Philly Joe Jones, na bateria.

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12: De novo convosco, caras e caros ouvintes. Continuamos a partilhar jazz do primeiro grande quinteto de Miles Davis, constituído por músicos virtuosos, a saber, Miles Davis, trompete, John Coltrane, saxofone tenor, Red Garland, piano, Paul Chambers, contrabaixo e Philly Joe Jones, na bateria. As peças que temos vindo a partilhar foram gravadas na editora Prestige em diversos álbuns, nomeadamente Working, Steaming, Relation e Cooking. E estão reunidas num triplo CD da Prestige, mas numa edição europeia, mais precisamente da República Checa, em 2026. O engenheiro de som foi Rudy Van Gelder.

escutamos Surrey with the Fringe on Top, do álbum Steaming. Vamos prosseguir com a peça Salt Peanuts, a bem conhecida peça composta por Dizzy Gillespie e Kenny Clarke. Salt Peanuts integra também o álbum Steaming.

0: Vamos concluir o programa desta noite com um blues, Blues for Five, do álbum Cooking. Foi um prazer estar convosco, caras e caros ouvintes. Continuação de um bom domingo.
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0: Sabia que o som tem o poder de transformar a sua saúde? A ciência já o confirma. Frequências sonoras certas reduzem o stress, acalmam o sistema nervoso e ajudam o seu corpo a recuperar o equilíbrio e a combater a doença. Olá, eu sou a Rita Ramos e convido-o a libertar as tensões e a cuidar de si.
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0: bem-vindos ao Músicas que Curam. Por vezes, sentimos-nos dispersos ou fora de ritmo. Hoje, trago-lhe o tom da própria terra para o ajudar a recuperar a estabilidade e o equilíbrio interior. Acompanhe. Eu sou Rita Ramos. A frequência 136 Hz alinha o nosso ritmo cardíaco com a vibração natural do planeta. Respire este som para aterrar as suas emoções, trazendo um sentimento imediato de estabilidade e pertença. Sinta a frequência por todo o seu corpo. Vá se conectando com esta frequência. Caminhe com passos firmes e o coração tranquilo.
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Se nos ouve em casa, relaxe. Se nos ouve ao volante, viaje connosco em total segurança. Mantenha os olhos bem abertos na estrada, relaxe os ombros e respire fundo. Não pode fazer os exercícios de relaxamento agora? Não arrisque.

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2: A terceira edição da Feira do Livro de Porto Alegre, que arrancou esta quinta-feira, assume uma importância particular para impulsionar o gosto pela leitura, numa altura em que os mais jovens passam a vida de volta dos telemóveis e das redes sociais. Os primeiros eleitos do PS no distrito de Porto Alegre acordaram a avançar com um levantamento em cada município das principais necessidades e fragilidades da rede rodoviária, permitindo reunir uma visão global das intervenções necessárias no distrito. A Vila de Marvão volta a recuar no tempo a partir desta sexta-feira e até domingo para recordar e celebrar as suas origens na 19ª edição do Festival Almoçaça. A Universidade Politécnica de Porto Alegre garantiu um investimento total elegível de mais de 87 mil euros para lançar o projeto Pioneer Bridges, construindo pontes para o empoderamento das comunidades ciganas no Alentejo. A redução do número de sacerdotes disponíveis e o envelhecimento da população em algumas regiões do país são

0: Há os grandes desafios que a Igreja enfrenta atualmente. O alerta foi deixado pelo Bispo de Porto Alegre e Castelo Branco, Dom Pedro Fernandes.
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0: A terceira edição da Feira do Livro de Porto Alegre, que arrancou esta quinta-feira, assume uma importância particular para impulsionar o gosto pela leitura, numa altura em que os mais jovens passam a vida de volta dos telemóveis e das redes sociais. A garantia da vereadora Laura Galão, que sublinha o objetivo de abarcar o maior número de públicos diferenciados ao longo de 4 dias. Para isso, a autarquia introduziu este ano uma parceria com a Universidade Politécnica de Porto Alegre para atrair a franja dos alunos universitários, complementando o trabalho já feito com o ensino básico e secundário.
5: Independentemente de outras formas de leitura que hoje em dia os jovens consideram mais apelativas, um livro físico é sempre um livro e, portanto, é nessa lógica da valorização do livro que nós queremos trabalhar esta feira. Hábitos de leitura, obviamente, e também terem contactos. Nós temos aqui representados este ano cerca de 60 editoras, portanto temos um vasto leque de estilos de literatura que podem ser aqui avaliados e aqui observados pelos nossos visitantes e, portanto, pensamos que tendo aqui este enorme número de publicações visíveis que suscite esse interesse e um aumentar do interesse pela leitura.
0: Ora, a Feira do Livro estende-se até ao próximo domingo na Biblioteca Municipal de Porto Alegre, trazendo à cidade uma vasta oferta literária e cultural, da literatura infantil à poesia, passando por obras científicas. Há propostas para todos os gostos e idades no evento promovido pelo município. Entre os nomes confirmados para os momentos de debate estão João Tordo, esta sexta-feira, João Sequeira no sábado, Fátima Lopes e João Miguel Tavares no domingo. Os primeiros eleitos do PS no distrito de Porto Alegre acordaram avançar com um levantamento em cada município das principais necessidades e fragilidades da rede rodoviária, permitindo reunir uma visão global das intervenções necessárias no distrito. O objetivo deste diagnóstico detalhado é apresentar os resultados diretamente à Infraestruturas de Portugal, exigindo uma abordagem conjunta e integrada para a manutenção e requalificação das estradas do Alto Alentejo. Os autarcas socialistas estiveram reunidos na última terça-feira em Monforte para a primeira sessão do Fórum Autárquico Permanente da Federação de Porto Alegre do PS. O encontro focou-se na definição de prioridades de

0: investimento para a região. Os eleitos socialistas garantem que este novo fórum vai manter-se ativo como um espaço regular de cooperação para defender o desenvolvimento e os interesses intermunicipais do distrito. A redução do número de sacerdotes disponíveis e o envelhecimento da população em algumas regiões do país são os grandes desafios que a Igreja enfrenta atualmente. O alerta foi deixado pelo Bispo de Porto Alegre e Castelo Branco, Dom Pedro Fernandes, que, apesar destas contrariedades, fez a questão de apontar os muitos sinais de esperança e a existência de fiéis profundamente comprometidos e conscientes de que a Igreja continua a ser animada por Jesus e pela força do Espírito Santo. O prelado falava em Ponte de Sor, na segunda-feira, durante a Assembleia Diocesana, um encontro que reuniu cerca de 800 crianças, jovens e adultos, sob o mote "Constrói a minha Igreja, unidos na missão".
1: Mais compromisso, uma maior, penso eu, espero eu, consciência da dimensão sinodal da Igreja e do desafio missionário. Somos uma Igreja, por um lado, com grandes desafios, com redução em alguns aspectos, como seja o número de sacerdotes disponíveis, dados efetivamente em algumas regiões a envelhecerem, por um lado, mas por outro lado muitos, muitos sinais de esperança, de gente comprometida, de gente consciente de que a Igreja continua animada pelo mesmo Jesus, com a mesma força do Espírito Santo, e gente comprometida na missão comum. E a Igreja caminhará enquanto a missão for assumida como a própria vida dos cristãos. É isso que somos, cristãos em missão. E acho que é isso que as pessoas levam daqui hoje.
0: Declarações do Bispo da Diocese de Porto Alegre e Castelo Branco, Dom Pedro Fernandes, aponta a redução do número de sacerdotes disponíveis e o envelhecimento da população em algumas regiões do país como os grandes desafios que a Igreja enfrenta atualmente. A Universidade Politécnica de Porto Alegre garantiu um investimento total elegível de mais de 87 mil euros para lançar o projeto pioneiro Bridges, construindo pontes para o empoderamento das comunidades ciganas no Alentejo. A iniciativa, cofinanciada a 85% pelo Fundo Europeu de Desenvolvimento Regional, tem como principal missão desenhar soluções sustentáveis para a inclusão socioeconómica destas comunidades, combatendo as barreiras estruturais que ainda enfrentam no mercado de trabalho e na sociedade. Sob a responsabilidade e coordenação da professora Márcia Oliveira, este projeto estende-se no terreno até setembro de 2027. Os investigadores vão realizar um diagnóstico profundo da região, focando-se em identificar e desconstruir os principais obstáculos à integração, nomeadamente os fatores de discriminação, o déficit de competências e as dificuldades crónicas no acesso à habitação e a empregos dignos. O projeto Bridges não se limita a analisar o problema, quer apresentar respostas práticas. Estão previstas a criação de propostas de formação à medida, novos modelos de incentivos desenhados tanto para trabalhadores como para os próprios empregadores e o reforço de políticas ativas de emprego que sejam verdadeiramente eficazes no combate à exclusão. O resultado final desta investigação será a elaboração de um livro branco. Este documento servirá de guia estratégico e técnico, reunindo orientações claras para que os decisores políticos possam implementar políticas públicas não discriminatórias no futuro. Cada metro cúbico de água poupado pode passar a ter valor. A Águas do Alto Alentejo está a desenvolver um projeto pioneiro em Portugal que prevê transformar a redução das perdas de água em créditos hídricos com uma poupança estimada de 9,6 milhões de metros cúbicos em 8 anos. Jornalista Carla Aguião.
2: O programa, que será executado pela Indaqua, abrange mais de 1.100 quilómetros de rede nos concelhos de Alter do Chão, Arronches, Castelo de Vide, Crato, Fronteira, Gavião, Marvão, Nisa, Ponte de Sor e Sozel. A intervenção inclui a detecção e

0: reparação de fugas, gestão de pressões, reabilitação de infraestruturas e modernização dos sistemas de medição e monitorização. A água poupada é quantificada através de metodologias internacionais e pode dar origem a créditos hídricos que poderão ser adquiridos por empresas para compensar a sua pegada hídrica e apoiar metas de sustentabilidade. Segundo a Águas do Alto Alentejo, o projeto permite valorizar a água que deixa de ser perdida e melhorar a eficiência das redes sem necessidade de recorrer a novas captações.
1: Ora, o preço estimado de cada crédito é de 78 cêntimos por metro cúbico. O autor...

0: provenientes de Coimbra e Lisboa e participam na segunda edição do programa Vem Conhecer, Fica para Cuidar, uma operação de charme lançada pela Unidade Local de Saúde do Alto Alentejo e Comunidade Intermunicipal do Alto Alentejo, com o objetivo de fixar médicos no território. Ora, segundo o Presidente do Conselho de Administração da ULS Alto Alentejo, Miguel Lopes, a primeira edição, realizada há cerca de duas semanas nos concelhos de Gavião e Ponte de Sor, teve resultados positivos.
1: Para esta segunda edição do Bem Conhecer, Fica para Cuidar, vamos receber 20 novos médicos, jovens médicos, que vêm maioritariamente de Coimbra e de Lisboa, e que se vão juntar a nós durante o próximo fim de semana, começando dia 9, 10 e 11, vão estar connosco em Alter e em Avis. Portanto, é um grupo maior e representativo daquilo que é o interesse que esta iniciativa gerou também, fruto da primeira edição que decorreu há 15 dias atrás. Deixe-me dizer que já temos alguns resultados daquilo que foi a avaliação feita por estes 8 jovens médicos que estiveram connosco, e todos eles asseguraram que a iniciativa lhes deu a conhecer uma percepção do território que antes desconheciam. Para nós era um dos objetivos desta iniciativa. E também que 87,5% destes 8 jovens médicos consideraria vir a trabalhar no futuro na ULS Alto Alentejo. Portanto, estamos muito satisfeitos com os resultados da primeira edição e acreditamos que esta segunda vai reforçar esta aposta que foi construída em parceria com a Comunidade Intermunicipal do Alto Alentejo e com os municípios envolvidos. Nós esperaríamos, e a nossa ambição é que em breve estas operações de charme, como nós lhes chamamos, possam permitir que os jovens médicos, agora quando tiverem que escolher o seu local para fazerem o ano comum, que é o ano em que os jovens médicos, após a conclusão da sua licenciatura, têm que fazer, é um ano comum no Serviço Nacional de Saúde, possam escolher já o Alto Alentejo, e essas escolhas vão ser feitas agora durante o mês de novembro.
0: Em declarações à Rádio Porto Alegre, Miguel Lopes adiantou que a ULS Alto Alentejo tem 15 vagas de internato médico disponíveis nas áreas de cuidados de saúde primários, medicina interna, cirurgia e pediatria. O administrador admite que alguns dos jovens médicos que participam na iniciativa Vem Conhecer, Fica para Cuidar, possam no futuro escolher o Alto Alentejo para realizar o internato.
1: Foram publicadas as vagas de internato que temos para o ULS Alto Alentejo. Temos 15 vagas de internato entre cuidados de saúde primários, medicina interna, cirurgia, pediatria, e estamos convictos de que alguns destes jovens no futuro possam vir fazer o seu internato médico aqui.
0: O responsável adiantou que o ULS Alto Alentejo está a preparar uma visita ao Hospital Dr. José Maria Grande em Porto Alegre para dar a conhecer aos jovens médicos a realidade da estrutura hospitalar. A Vila de Maravão volta a recuar no tempo a partir desta sexta-feira e até domingo para recordar e celebrar as suas origens na 19ª edição do Festival Almoçaça. Este ano o festival reveste-se de uma importância acrescida, uma vez que assinala os 800 anos de atribuição do primeiro foral a Maravão. Segundo o vice-presidente da Câmara de Maravão, a recriação vai contar pela primeira vez com a presença de um rei na vila, o que promete trazer um encanto especial a um programa muito diversificado que junta teatro, música, dança e artes circenses, envolvendo cerca de uma centena de pessoas.
2: A boa notícia é que o Almoçaça está aí já no próximo fim de semana, de 9 a 11 de outubro. Esperamos ter boas condições meteorológicas para podermos vir a viver plenamente esta 19ª edição, tal como referiu. Este ano temos uma edição particularmente especial, porque assinalamos os 800 anos da atribuição do primeiro foral a Maravão, onde pela primeira vez vamos ter um rei em Maravão que trará outro encanto. Vamos ter, como habitualmente, um programa muito diversificado, com

0: tradição histórica, teatro, música, dança, artes e ciências. E dentro deste elenco todo, estamos em querer que vamos ter à volta de 100 pessoas envolvidas em todos estes momentos. Mas queria aqui destacar dois momentos acima de tudo. Na sexta-feira e no sábado, às 21h30, teremos o espetáculo Marvão, onde a história toca ao céu, portanto, este é o título, que nos leva numa viagem pela memória de Marvão, desde a presença romana à antiga Maia, passando pelo período islâmico e por Ibn Marwan, foi aqui o nosso fundador, não é? Até à formação do Reino de Portugal.
1: Ora, a abertura da edição de 2026 do Festival Almoçalça está agendada para as 18 horas desta sexta-feira, com o grande cortejo inaugural pelas ruas da vila, seguido da leitura do auto de abertura oficial nos espaços do concelho. O Jardim Municipal do Crato recebe esta sexta-feira, praticamente ao longo de todo o dia, um fórum dedicado à saúde mental que reúne municípios, entidades, profissionais e população num dia de debate, partilha de experiências e atividades abertas à comunidade. A iniciativa integra o roteiro da saúde mental que, durante o mês de outubro, percorre o Alto Alentejo com diferentes ações de sensibilização e promoção do bem-estar psicológico. O programa inclui a participação de 19 municípios e entidades que estarão representadas em stands ao longo do espaço do evento. A sessão de encerramento está marcada para as 16h30 e contará com as presenças de Joaquim Diogo, presidente da Comunidade Intermunicipal do Alto Alentejo, e Ricardo Pinheiro, o presidente da Comissão de Coordenação e Desenvolvimento Regional do Alentejo.
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